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Muito bom dia a todos. Está a começar mais uma edição do Músicas no Bolso na Rádio Universidade de Coimbra, na nova grelha de verão. E por falar em verão, o verão tem esta capacidade rara de nos mudar o ritmo. Os dias parecem mais longos, o relógio pesa menos e quase tudo nos convida a abrandar. Talvez seja por isso que acabamos sempre por procurar o mar. O mar nunca foi apenas água, é memória, distância e regresso. É o lugar onde começamos viagens, onde terminamos outras e onde tantas vezes nos sentamos apenas para ouvir o silêncio interrompido pelas ondas. Curiosamente, a música indie sempre encontrou no mar um refúgio. Nem sempre através de letras que falam de praias ou barcos, mas através de canções que respiram espaço, horizonte e contemplação. Hoje o Músicas no Bolso é isso mesmo. Uma caminhada junto à costa, sem pressa, da primeira luz da manhã até ao cair da noite. Há uma hora do dia em que a praia pertence apenas a quem acordou cedo. Ainda não há chapéus de sol, nem crianças a correr na areia. Apenas o som das gaivotas, alguma brisa e aquele silêncio que só existe junto ao mar. É precisamente aí que começa a nossa viagem. Os Mojo 3 sempre souberam escrever canções que parecem nascer da luz da manhã. A voz de Neil Halstead, as guitarras delicadas e o ambiente quase cinematográfico fazem-nos imaginar uma estrada costeira ainda vazia. Abrimos o programa de hoje com Bluebird of Happiness dos Mojo 3.

bandas que parecem transportar consigo uma paisagem inteira. Os The Sienna Cake nasceram em Chicago, longe do oceano, mas a sua música tem qualquer coisa de marítimo. Ritmos suaves, guitarras transparentes e melodias que avançam como pequenas ondas. Seguimos com Parasol dos The Sienna Cake.

envolvente como os Beach House. Onde assim não descreve propriamente o mar, faz algo mais interessante, coloca-nos lá. É uma daquelas canções em que o espaço entre as notas é tão importante como a própria melodia. Convido-vos a fechar os olhos, a olhar para o horizonte mesmo à nossa frente e ouvir este tema Onde Assim dos Beach House.

Quando caminhamos junto ao mar, acontece uma coisa curiosa. Quanto mais longe olhamos, menos importante parece aquilo que deixamos para trás. Talvez seja por isso que tantas bandas recorrem ao mar para falar de distância, de saudade ou simplesmente da passagem do tempo. Os The Clientele sempre fizeram canções onde tudo parece acontecer ao fim da tarde. As letras são discretas, quase sussurradas, e deixam sempre espaço para imaginarmos a nossa própria história. É exatamente isso que acontece em Reflections After Jane, dos The Clientele.

também quem escreva sobre viajar sem nunca falar diretamente da viagem. Os Kings of Convenience fazem isso como poucos. A simplicidade das guitarras acústicas e as harmonias vocais fazem lembrar duas pessoas sentadas no molho a conversar enquanto olham o mar. Ficamos com o tema Homesick dos Kings of Convenience.

Os real estate parecem especialistas em transformar lugares comuns em cenários inesquecíveis. Uma rua, um jardim, um passeio ou simplesmente um caminho junto ao mar. Green Hills tem exatamente essa capacidade de transformar pequenos detalhes em grandes memórias. Vamos ficar então com os real estate e o tema Green Hills.

Existe um momento em que deixamos de olhar para o mar e começamos a imaginar o que existe para lá dele. É esta sensação de distância e mistério que tantas vezes encontramos na música indie. O mar torna-se uma metáfora para tudo aquilo que não conseguimos alcançar. Uma memória, uma pessoa ou um lugar onde nunca estivemos. Os Cocteau Twins sempre viveram nesse território entre o real e o imaginário. A voz de Elizabeth Fraser funciona quase como mais um instrumento, uma espécie de linguagem própria que não precisa de tradução. O tema See You Swallow Me é uma das suas canções mais bonitas e parece existir praticamente nesse espaço entre a Terra e o Oceano. Vamos ficar então na companhia dos Cocteau Twins e o tema See You Swallow Me.

Se há uma banda que sabe transformar a distância em música, são os Galaxy 500. A sua sonoridade lenta, hipnótica e minimalista antecipou muito daquilo que hoje associamos ao slowcore e ao dream pop. Blue Thunder é uma viagem sem destino, uma canção que parece avançar devagar como um barco perdido no horizonte. Ficamos de seguida com os Galaxy 500 e o tema Blue Thunder numa versão com saxofone.

Os Fleet Foxes trazem-nos outro tipo de paisagem, menos urbana e mais próxima da natureza. As suas harmonias vocais lembram coros antigos, viagens por estradas costeiras e lugares onde o tempo parece passar mais devagar. Montezuma fala da herança, memória e passagem do tempo. Tem a dimensão de uma paisagem vista do alto. Ficamos com Fleet Foxes e o tema Montezuma.

Todos os portos têm a sua história. Pessoas que chegam, pessoas que partem, cartas que nunca foram enviadas, conversas que ficaram por terminar. O mar é também um lugar de despedidas. Os de Ocean Blue sempre tiveram uma relação muito próxima com essa sensação de nostalgia. Vindos do Minnesota, um estado sem costa marítima, criaram uma música profundamente influenciada pelo pop britânico e pelo dream pop. Between Something and Nothing é uma canção sobre estar naquele espaço intermédio. Nem partida, nem chegada, apenas movimento.

Talvez nenhuma banda tenha explorado tão bem a solidão e a intimidade como os Cigarettes After Sex. A sua música é feita de noites silenciosas, quartos vazios e memórias que regressam. Apocalypse parece uma canção escrita depois de uma despedida junto ao mar, quando já não há nada para dizer, apenas recordar. Vamos ouvir de seguida os Cigarettes After Sex e o tema Apocalypse.

assim termina esta viagem pelo mar através da música hindi. Hoje não procuramos apenas canções sobre oceanos, praias ou barcos, procuramos a sensação que o mar provoca, a distância, a liberdade e a saudade. A ideia de que existe sempre qualquer coisa para lá do horizonte, porque algumas músicas são como o mar, voltamos sempre a elas. Obrigado pela vossa companhia, o Músicas no Bolso regressa daqui a 15 dias, aqui na vossa Rádio Universidade de Coimbra, que podem ouvir em 107.9 FM ou em RUC.pt. Nós despedimos-nos com duas sugestões, uma canção que pertence ao projeto de Blue Nile, intitulada From a Late Night Train. Os de Blue Nile são uma das grandes bandas de culto da música escocesa. A sua música mistura pop sofisticada, eletrónica delicada e uma enorme capacidade de criar ambientes. Também sugerimos um álbum para esta semana, um álbum que irá ser reeditado este mês pela 4ED, pertence aos Mojave 3, de onde tiramos o primeiro tema deste Músicas no Bolso do primeiro programa da Grelha de Verão de 2026. O álbum intitula-se Ask Me Tomorrow, é um álbum de 1995 e é um álbum essencial para quem gosta de descobrir a ligação entre o slowcore, o folk alternativo e uma certa melancolia luminosa. Um disco para ouvir sem pressa e de preferência perto de uma janela aberta. Fiquem bem e fiquem com o último tema que pertence aos The Blue Nile, intitulado From a Late Night Train.

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Acabamos de escutar o terceiro andamento Allegro Moderato ma Risoluto da sonata para flauta, viola e harpa do compositor Claude Debussy, interpretado pelo trio Debussy de Paris, com Jacques Royer na flauta, David Binder na viola e Francis Pierre na harpa. A partir das 2 da manhã vamos escutar a Opus número 12 da coleção Tout Espoir est Perdu para a bateria de 8 peças, guitarra distorcida e caixotes de lixo amplificados, interpretada pelo grupo de 9 virtuosos Sipcote.

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1: Oh, puto, eu não acredito, então tu...
0: Yep, perdi os 3. 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

Boa noite, bem-vindo a mais um Narita aqui nos 107.9 da Rádio Universidade de Coimbra. Começámos o programa de hoje com Tetsu Furudate e este tema Ligeia. E por esta hora vamos recordar alguns dos artistas que fazem parte do catálogo da editora francesa. Ela, tal como a Mimi Records, a editora de Coimbra que adora o Japão, também esta francesa, a Camembert Electronique, gosta também de alguns dos músicos mais experimentais da atualidade no Japão. Alguns dos músicos são têm edições tanto na Mimi como na Camembert Electronique. Começámos então com Tetsu Furudate e seguimos com Dark Omega e o tema A

Para trás então ficaram dois temas, primeiro Darko Miga com A-E-I-O-U. Darko Miga é o alter ego de Toshiyuki Iraoka, ele que também lança nesta Camembert Electronique, e depois ficámos com Mitei Nariko com este Sleeping Pill, um artista que também pertence ao catálogo da Mimi Records. Continuamos ainda a desbravar um pouco mais a editora Camembert Electronique, uma editora francesa que adora o Japão, tal como nós aqui no Narita, e seguimos com Hiroshi Asegawa e o tema Megalith.

Foi então o tema Megalith, o tema que pertence a Hiroshi Hasegawa, ele que também pertence a esta compilação lançada por a editora francesa Camembert Electronique. Agora deixamos a França e vamos até ao Japão para ouvir o projeto da japonesa Ami Biki e o tema I Love You. Ponham bem os ouvidos neste tema porque afastem-se um bocadinho das colunas, pois ela é um tema um pouco violento.

atrás então ficaram três temas. Primeiro Ami Ibike com I Love You, depois o tema de Gensai Hasegawa, Affirmative We Unmeted, e depois este tema Myriad Face and Bandage Man, um tema de Kazuya Ishigami, um dos grandes nomes da música improvisada japonesa, ele também que é dono de uma das editoras mais icónicas e mais de culto no Japão dentro da música improvisada e da música eletrónica, falo da Noyos 318, ele então trouxe-nos quase até ao final do Narita de hoje. Sigamos agora para uma toada mais calma e vamos ouvir um dos meus artistas preferidos dentro da música ambiental e neoclássica. Falo de Akira Kosemura e vamos então escutar este tema.

Foi então o tema de Akira Kosemura, este Miwa no Sata. Um tema bem bonito, dizia eu, Miwa no Sato, um tema bem bonito. Continuamos nesta onda de piano, uma a mais calma. Também estamos quase a chegar ao final do Narita de hoje, aqui nos 107.9 da Rádio Universidade de Coimbra. Hoje fizemos uma viagem pela editora francesa Camembert Electronique, uma apaixonada pelo Japão como nós aqui no Narita, e depois andámos a saltitar de local. Primeiro fomos ao Japão escutar o projeto de Amibiki com I Love You, depois fomos até à República Checa para escutarmos um disco que é um split com Gensai Hasegawa e Ti Miyakawa, um disco lançado pela editora da República Checa chamada Noise Margin, e depois voltámos outra vez à Camembert Electronique com um dos grandes nomes da música improvisada japonesa, Kazuya Ishigami, e agora este tema bem bonito de Akira Kosemura. Continuamos então, como dizia eu, no piano, agora para ouvirmos a japonesa japonesa Hiromi Oshi, ela que tem uma banda de shoegaze chamada Kujaku, mas que quando decide fazer álbuns a solo, lança-se no seu piano e lança então uma música bem bonita como esta que vamos ouvir, intitulada Kokoro, ou seja, coração em japonês.

São então os sons finais para o Narita de hoje. Aqui em fundo ainda Hiromi Oishi, este tema Kokoro, um tema retirado do seu disco, não disco, mas cassete, intitulada Hana, ou seja, Flor. É com ela que nos despedimos para... despedimos e desejamos um bom fim de semana. Continuem sintonizados nos 107.9 da Rádio Universidade de Coimbra ou então em www.ruc.fm. Estaremos cá para a próxima semana com mais música japonesa, comigo ou com a Sara Mendes. Mais uma vez digo, deixem-se ficar sintonizados e sayonara com muita música japonesa.

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4: Luís, chega-te à frente, o que é que tens preparado para nós hoje?
5: Boa noite, chefe. O meu prato é lombo de vitela em agridoce com um toque de maçã e pimentos braseados.
4: Luís, com este prato podes dedicar-te à bricolagem porque a comida que tu serviste aqui hoje serve para assentar tijolo. Eu não dava isto ao meu cão. Próximo.
6: Boa noite, chefe. O meu prato é arroz de ontem com frango estufado segunda-feira em fricassé, um bocado mais de arroz que sobrou do outro dia, acompanhado por uma redução de feijoada de terça-feira.
4: Epá, muito bom. Uau. Que grande prato.
7: Incrível. Uau.
4: Muito bom prato.
8: Que grande prato.
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Olá, olá, está servido o Chá das 5 numa edição do Maison para domingo 13 de julho de 2025. Sejam bem-vindos a esta casa onde a música e a cultura queer vivem de portas abertas. Já sabem, a informação do costume, estamos disponíveis sempre no ar nos 107.9 FM e também online em ruc.pt. E eu sou o João Dias, hoje aqui rouco, Olavo Bilac, aqui aos comandos da mesa e vou estar convosco até às 6. Hoje vamos da MPB ao pop, ao punk e ao metal. Abrimos com os Secos e Molhados, com Sangue Latino, um hino queer, que abre o disco homónimo destas lendas do Brasil. O trabalho, lançado há 52 anos, era uma fusão incrível da MPB, da música tradicional, o rock progressivo, o glam e o pop. Era um grito poético, tribal, mas também sinuoso e sensual. Lembrem-se, em 73 já havia quase uma década de ditadura militar e que só ia ter fim daí a 12 anos, em 85. É por acaso, não sei se já viram o filme dedicado à vida do Ney, está na Netflix e chama-se Homem com H, mas em inglês tem a brilhante tradução para Latin Blood, The Ballad of Ney Matogrosso. Não é dos piores títulos, nós até temos tradição inversa em fazer péssimas traduções dos filmes em inglês para português, portanto, é justo. O filme, esse, é muito bom. E agora? Temos formato triplo com três expressões queer em palco, todas diferentes, todas importantes. Temos o Ney de novo, mas a solo, com um forró que até tem ligações com a novela do Roque Santeiro, com letra e música de António Barros, um dos grandes nomes da música popular do Nordeste do Brasil. Depois, a poderosa Lineker, com a febre que nasce do toque, do afeto e da exposição das emoções. E, finalmente, a intrigante Chapel Rowan, com o seu electropop e que, tal como a Lineker, passou pelo Porto na última edição do Primavera Soundfest. E eu vou ver-se melhor da voz, por isso fiquem aí e até já.

Para a malta que não sabe, também estamos disponíveis em rook.pt, mas também estamos disponíveis sempre no Ether em 107.9 FM. Esta foi então Chapel Rowan com Good Luck Babe, o single editado o ano passado, e lá atrás Lineker com Febre, retirada do álbum com o nome de Fruto Seco, Caju, também de 2024. E a abrir esta dose tripla, Ney Matogrosso com Homem com H, do sétimo disco a solo da carreira de Ney, e que tem o mesmo nome, Ney Matogrosso, foi editado em 1981. Agora vamos dar um salto para o outro lado do espectro da música, o punk. E este sempre teve a ver com combater a rejeição e bater a porta na cara do sistema, mas mesmo assim nem todos cabiam lá dentro. E o queercore surgiu como subgénero para gritar bem alto: oi, estamos aqui, somos gays, lésbicas, trans, não interessa, mas também sabemos berrar e fazer barulho. Vamos a outra dose tripla, aliás, tripla não, quádrupla, mas é punk, passa rápido, até já.

Isso que era num instante, de Washington, então as Bikini Kill com Rebel Girl, editada em 93 para a Kill Rock Stars, para o Pussy Whipped, o álbum de estreia da banda. Elas que não são a única banda da casa que vamos passar aqui hoje, há mais. Antes das Bikini Kill tivemos dose dupla do hardcore dos Limp Wrist, as duas últimas faixas do lado B do homónimo lançado pela banda em 2009, Fake Facts e Want Us Dead, respectivamente. E bem lá no começo desta quádrupla descarga foram os Pansy Division com Femme in a Bladder Like Jacket, o álbum de estreia editado pela Lookout Records no início dos anos 90. E há quem diga que política e música não se misturam. E nós aqui na RUC dizemos... Nonsense, sempre se misturaram.

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1: Ganda linha de baixo, outra das bandas da casa são os Le Tigre com Decepticon, a faixa que abre o disco de 99 que estreava o coletivo composto por um membro das Bikini Kill, a fazer ali a relação com a banda que passámos há bocado, mais precisamente a vocalista Kathleen Hanna. Antes, Skin e os seus Skankanansie, uma banda muito acarinhada pelo público português, com uma versão ao vivo de Intellectualize My Blackness, que saiu no disco de 2019 intitulado 25 Live at 25. As duas primeiras bandas desta dose foram o Special Interest com Midnight Plunged e os Warriors com o muito óbvio e direto Yes, All Cops.

Uf, a grande voz, os Gossip de Beth Ditto e companhia, mais uma das bandas muito acarinhadas pela Rook, com Standing in the Way of Control, do álbum com o mesmo nome, e que saiu há, pasme-se, 20 anos. E antes, os B-52s, outra das bandas que desde sempre apoiaram a comunidade queer com Lava, de mais um álbum homónimo. Eu não sei o que é que se passa hoje, selecionei montes de músicas de álbuns homónimos. Agora, Lizzie Hale e seus muchachos.

Metal progressivo dos Cynic, a banda americana de Miami, fundada no ano em que eu nasci, em 1987. Aqui com The Space for This, do disco Trust in Air, que saiu em 2009. Antes, os Hailstorm com Love Bites, So Do I, do segundo trabalho da banda intitulado The Strange Case of Hailstorm, e que viu a luz do dia em 2012. Os Hailstorm, que fazem uma ponte com o Melital de hoje, porque vou falar sobre o Back to the Beginning, onde estive a semana passada, com o Ricardo Loureiro, e à meia-noite não faltem se não levam falta de material. Antes disso, eu estou de volta às 10 com a primeira edição do Bem Fresquinho, e esta foi mais uma edição do Maison, a Casa da Cultura e Música Queer na RUC. Hoje trilhamos caminhos diferentes, fomos do glam brasileiro ao hardcore, da pop à distorção, da fúria à dança. E fechamos com um hino, It's a Sin, dos Pet Shop Boys. Boa semana para vocês.

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5: Olá a todos e sejam muito bem-vindos a mais um Petazetas aqui na Rádio Universidade de Coimbra. Eu sou a Maria Gaspar e vou estar pelos 107.9 ou online em rook.pt até bem perto das 17 horas a trazer-vos as guloseimas pop. Hoje vamos viajar pelo universo do synth-pop com alguns dos maiores nomes e temas que marcaram o género. Começamos sem mais demoras com um clássico do synth-pop inglês lançado em 1986, Bizarre Love Triangle, um dos temas mais conhecidos dos New Order, com uma mistura de dance e synth-pop que marcou a época. De seguida, vamos escutar também Souvenir, uma faixa emblemática da banda Orchestral Maneuvers in the Dark, com uma melodia suave e sintetizadores envolventes do álbum Architecture and Morality. Continuem nos habituais 107.9 FM ou online em rook.pt.

Acabamos. Acabamos de. Acabamos de ouvir, em primeiro lugar, New Order com Bizarre Love Triangle e, de seguida, Orchestral Maneuvers in the Dark com o tema Souvenir. Seguimos agora com um clássico do álbum Violator de 1990, Enjoy the Silence, um dos maiores êxitos de Depeche Mode e uma referência essencial do synth-pop gótico e darkwave. Vamos escutar logo a seguir a banda alemã Kraftwerk com o tema Comaten Melody 2 do álbum Radioactivity de 1975 e também a faixa Shout de Tears for Fears de 1985.

Chegou a hora do destaque Abba Zaba da semana, desta vez com o álbum Big City Life, lançado no passado mês de maio pela dupla norueguesa Smurfs, formada por Katharina Stoltenberg e Henriette Motzfeldt. Vamos ouvir três faixas do disco. Começamos com Big City Life, tema de abertura que dá nome e estabelece o tom geral do álbum, repetição, minimalismo e um ambiente sonoro fechado. O título refere-se diretamente ao ritmo e pressão da vida nas grandes cidades. De seguida, escutamos Fisty, uma das faixas mais rítmicas do disco, com uma batida irregular e vocalizações quase mecânicas. O tema transmite tensão e contenção, tanto a nível lírico como na produção.

Para terminar o Abba Zaba de hoje, escutamos Dreams, uma faixa mais etérea, marcada por vocais distorcidos e pelo uso de reverberação. A repetição da palavra Dreams funciona como um mantra hipnótico, num registro entre o onírico e o desconfortável.

Depois do Destaca Bazaba de hoje, seguimos a nossa viagem pelo synthpop, desta vez com duas faixas dos anos 80. Em primeiro, o tema Canton, da banda Japan, presente no álbum Teen Drum de 1981, uma faixa que mistura o som sintetizado com influências asiáticas, criando um ambiente misterioso e cinematográfico. De seguida, escutamos também Big in Japan, de Alphaville, do álbum Forever Young, de 1984.

0: Acabámos de escutar a faixa Kenton da banda Japan e Big in Japan de Alphaville. Estamos a chegar ao fim desta nossa viagem e ficamos agora com dois temas. Começamos com P. Machinery de Propaganda, single do álbum A Secret Wish de 1985, e logo de seguida Here Comes the Rain Again do G-Rhythmics do álbum Touch de 1983.
1: Motor!

Chegamos então ao fim de mais um Petazetas, desta vez com uma viagem pelo synthpop. Ficamos com a última faixa, Save a Prayer, de Duran Duran, do álbum Rio, de 1982. Obrigada por terem estado desse lado, eu sou a Maria Gaspar e continuem sintonizados nos habituais 107.9 FM ou online em ruc.pt. Até à próxima!

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Boa tarde, sejam bem-vindos a mais uma reserva especial do Santos da Casa. Esta reserva especial tem por título Atmosfera e nesta atmosfera vamos andar à volta até às 8 com dois discos dos Galadrop. Galadrop e Broda, os dois discos dos Galadrop em audição neste Santos da Casa Reserva Especial.

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1: Muito bom dia, são 9 da manhã, está no ar o Mata Bicho, programa de atualidade e revista de imprensa da Rádio Universidade de Coimbra. No programa de hoje falamos de resíduos. Para esta conversa recebemos no estúdio, aqui em estúdio hoje, Verónica Oliveira, investigadora no Instituto de Investigação Aplicada do Politécnico de Coimbra. Verónica, muito obrigado por estar connosco. Eu sou o Luís Pereira, estou como sempre com a Isabel Simões. Bom dia, Isabel.
2: Olá, muito bom dia.
1: Hoje vamos então falar sobre resíduos e a primeira pergunta vai ser a Isabel a fazer. Força, Isabel.
2: Muito bom dia, Verónica. Eu queria começar por lhe perguntar e colocar-lhe algumas questões que resultam das reuniões de Câmara. O lixo, a reciclagem, a cidade suja são sempre temas recorrentes nas reuniões do Executivo, colocadas ou pela oposição ou até pelo próprio grupo que governa a Câmara. E uma das questões que se coloca tem a ver com a recente iniciativa da Câmara Municipal de recolha de biorresíduos. Segundo o vereador que tutela a área, é muito difícil até os próprios restaurantes aderirem a essa recolha. É preciso muita insistência, mesmo os particulares com os projetos piloto tem sido difícil a adesão, embora tenha havido adesão. Do seu ponto de vista, o que é que leva as populações a serem tão renitentes na adesão a estas iniciativas de recolha de biorresíduos?
3: Ora bem, bom dia a todos. Antes de mais, muito obrigada pelo vosso convite para estar aqui hoje a falar um bocadinho sobre esta temática dos resíduos, da gestão dos resíduos, dos biorresíduos, que nos toca a todos, porque todos nós somos efetivamente produtores de resíduos, não é? E nós produzimos, os resíduos que nós produzimos em casa muitas vezes resultam das escolhas que nós fazemos. Podem ser escolhas mais sustentáveis, escolhas menos sustentáveis, e estas escolhas dependem de vários fatores, um deles são fatores sociais e fatores económicos, que nos levam a comprar um produto face a outro que eventualmente poderá ter maior qualidade e poderá ter um tempo de vida até maior, tornando-se desse modo sustentável. Indo à questão da Isabel, efetivamente tem sido muito difícil comprometer, digamos assim, o cidadão com esta necessidade de fazermos uma melhor gestão dos nossos resíduos, dos nossos biorresíduos em particular, aqueles biorresíduos alimentares, biorresíduos verdes que produzimos em casa. Eu acho que nós temos aqui, eventualmente, que olhar, por um lado, para as soluções que nos são apresentadas pelas entidades que são responsáveis pela gestão desses resíduos, que têm a responsabilidade de os gerir, que são as entidades municipais, que são os sistemas de gestão de resíduos, e perceber se efetivamente essas soluções que estão a apresentar à população são as soluções mais corretas. Nós temos várias soluções de gestão de recolha desses biorresíduos, que passam pela recolha seletiva desses biorresíduos, que pode ser feita através da colocação na via pública de contentores de proximidade, que são aqueles contentores de 600 litros, grandes.
2: Por exemplo, está-me a falar da recolha dos óleos.
3: Mesmo relativo aos biorresíduos, portanto, existem aqueles contentores castanhos,
2: sim,
3: que muitas vezes estão ao lado dos contentores verdes, os contentores onde nós colocamos o nosso resíduo indiferenciado. E esses contentores são, as pessoas precisam de informação acima de tudo, para saber como utilizar esses contentores. Eu, por exemplo, em particular, eu não moro numa zona de Coimbra onde eu tenha
2: essa possibilidade,
3: ou seja, na aldeia onde eu moro ainda não temos nenhum sistema de recolha seletiva ou de tratamento na origem desses biorresíduos, porque os biorresíduos podem ser tratados, digamos assim, de duas formas. Ou temos a recolha seletiva desses biorresíduos, que pode ser por esses contentores de proximidade, que são aqueles maiores que são instalados na via pública, ou então por aqueles contentores de mais pequena dimensão, que são distribuídos a cada uma das habitações, ou seja, a chamada recolha porta a porta, em que num determinado dia ou com uma determinada frequência nós colocamos esse contentor de biorresíduos na via pública e depois passa então o caminhão do lixo, digamos assim, para fazer essa recolha e levar esses biorresíduos para uma instalação onde depois vão fazer o seu tratamento. A outra forma é promovermos a reciclagem na origem, ou seja, é promovermos a compostagem desses biorresíduos, evitando assim todos os custos e todos os impactos ambientais associados à recolha propriamente dita. Todos nós sabemos um dos grandes impactos da gestão de biorresíduos refere-se exatamente a esse trajeto, a essa recolha.
2: Essa compostagem individual, por exemplo, nas freguesias periurbanas e rurais existem terrenos onde isso é possível fazer, mas por exemplo num apartamento alguns nem varanda têm. É possível a compostagem?
3: Ou seja, nesse caso é mais difícil e por isso é que nós temos diferentes métodos de fazer a gestão desses biorresíduos. Nas cidades ou nas aldeias onde é possível promover a reciclagem, na minha opinião, tendo em conta os impactos ambientais decorrentes da etapa do transporte, é sempre preferível. Quando isso não é possível, temos a questão da recolha seletiva e muitas vezes nos grandes centros urbanos nós vivemos em apartamentos e não temos esse espaço e portanto temos os chamados contentores de proximidade, que são muitas vezes aqueles contentores que eu já vi espalhados aqui por Coimbra, em que as pessoas têm um baldinho onde vão depositando diariamente os seus resíduos e depois pegam nesse baldinho e vão depositá-lo nesses contentores maiores. E existem várias formas de utilização desses contentores. Eu não sei exatamente qual é o caso aqui em Coimbra. Muitas vezes esses contentores exigem ou um cartão ou uma aplicação para que possam ser abertos e identificar, assim, penso eu, as pessoas que estão a depositar os seus biorresíduos nesses contentores. Eu acho que isto é importante para o cidadão, no sentido depois de que eu acho que o cidadão precisa de informação relativamente ao seu comportamento.
2: E acha que, em termos, uma das queixas também é que as campanhas têm que ser sistemáticas e apesar de, por exemplo, algumas das campanhas estarem difundidas, espalhadas pelos pontos onde os cidadãos apanham os autocarros, a verdade é que nós estamos de costas para essa campanha, ou seja, a campanha está nos vidros, nas nossas costas.
3: Não as vemos.
2: É preciso nós virarmos para ver a campanha. É uma situação complicada porque a maioria das pessoas não vê essa campanha. Em termos de campanhas, acha que está a ser feito o que é necessário para alertar a população para esta questão?
3: Eu acho que tudo aquilo que podemos fazer pode ser sempre insuficiente, até porque há pessoas que não têm acesso a essas campanhas. Nós temos que variar os métodos de sensibilização das pessoas. Quem não anda de transportes públicos não consegue perceber quais são as campanhas que a entidade reguladora, o município ou qualquer que seja a entidade está a fazer. Portanto, nós temos que ir para meios como a rádio, meios como a televisão, meios como a internet, de forma a tentar chegar ao maior número possível de pessoas. Se isso vai continuar a ser suficiente... Eu acho que não. Eu acho que não, até porque nós já temos no passado várias campanhas que fizemos relativamente à reciclagem de embalagens e nós podemos olhar para os números 2 e percebemos que ainda estamos muito longe das metas que temos que cumprir e que nos comprometemos com a União Europeia.
2: Somos um dos países que menos recicla,
3: exatamente,
2: por exemplo.
3: Exatamente, nós temos a meta para reutilização e reciclagem que temos que cumprir, se não estou em erro, até 2030 60%, e nós estamos muito longe mesmo dessa meta.
1: Se a comunicação não está a funcionar, o que é preciso para ir além desses números? É mais uma questão de educação? São questões mais profundas? O que é que pode contribuir para que esses números sejam outros?
3: Eu acho que uma das coisas que eu acho que, e pensando em nós quando sentimos que fazemos parte de algo, ou seja, quando há aquele sentimento de pertença, de que estamos envolvidos na solução, eu acho que a nossa mudança de comportamento, porque estamos lá e nós queremos dar também o exemplo e queremos dizer que fazemos parte daquela solução. Portanto, eu acho que, e muitas das vezes aquilo que eu noto, é que as soluções que são colocadas à disposição não envolvem a auscultação a quem vai utilizar esses sistemas. Portanto, eu acho que faz falta muito a envolver, ok, nós numa determinada rua vamos ou queremos implementar um determinado sistema de recolha. Vamos reunir com as pessoas, vamos ouvi-las, vamos perceber quais é que são as expectativas, quais é que são as dificuldades. Muitas vezes existem dificuldades de acesso ao contentores que se calhar nós nem sequer temos percepção.
1: O próprio contentor se calhar não está bem desenhado.
3: Exatamente.
1: Não é? Há anos
3: exatamente.
1: Que é igual e às vezes é difícil colocar lá sacos grandes de desperdícios.
3: Exatamente. Portanto, nós temos que tentar perceber quais são as dificuldades das pessoas para tentarmos de alguma forma mudar esses equipamentos ou essa forma de recolha dos nossos resíduos. Portanto, eu acho que uma das soluções pode passar por aí. Outra das soluções é realmente as pessoas terem a noção de quanto custa gerir os resíduos. Porque nós todos produzimos cerca de quase 1,5 kg de resíduos por dia.
2: Portanto, é muito resíduo.
3: É muito resíduo. E ele vai parar a algum lado, ele tem que ser gerido.
2: Normalmente há o aterro ou uma parte da reciclagem, uma parte pequena.
3: Portanto, existem vários destinos e infelizmente em Portugal ainda cerca de metade vai, como destino final, vai parar a aterro. E mais uma vez temos uma meta de que até 2035 só pode ir 10% e nós estamos com mais de 50% em 2026. Portanto,
1: ainda,
3: temos
1: ainda
3: menos de uma década para conseguir mudar, mudar isto. Portanto, eu acho que outra forma é o produtor de resíduos, o cidadão, o restaurante, perceber exatamente quanto é que custa e o que é feito a esse resíduo que está
2: porque
3: a produzir.
2: Pagamos uma taxa na fatura da água.
3: Exatamente. Nós na nossa fatura da água temos lá uma taxazinha que é diferente de município para município e nós na realidade não estamos a pagar aquilo que efetivamente custa gerir o resíduo que nós produzimos, porque as entidades públicas pagam uma parte e para, nós, para os municípios entregarem uma tonelada no aterro pagam várias dezenas de euros por cada uma dessas toneladas. Portanto, nós cidadão não estamos a pagar aquilo que devemos e portanto talvez aqui o nosso sistema de pagamento também deva de ser mudado para efetivamente nós pagarmos aquilo que nós produzimos e quem tem comportamentos mais sustentáveis, ou seja, quem tem comportamento de fazer a separação, de fazer compostagem, seja ele qual for, possa ver esse comportamento de alguma forma valorizado perante outros comportamentos em que a minha ação é pegar no saco do lixo lá de casa e colocar no contentor indiferenciado.
2: E como é que conseguimos que, por exemplo, o cidadão que se porta bem, que recicla, que cumpre todos os requisitos e aquele que agarra pura e simplesmente no saco de lixo e o mete no contentor, como é que conseguimos fazer essa separação?
1: Há formas de medir isso? Como é que isso seria na prática?
3: O sistema tem que identificar aquilo que nós fazemos, ou seja, se nós fazemos a separação de biorresíduos, o sistema tem que me identificar a mim em como eu estou a separar 1 kg de biorresíduos. Faça outra pessoa, o comportamento é depositar no contentor de indiferenciado. E portanto, esta questão de identificar o produtor
0: tem de passar por aí.
2: Ou seja, mesmo no contentor do lixo que recebe o indiferenciado, tem que haver identificação e não chegar lá.
0: Eu diria que deverá haver identificação de quem realmente tem as práticas mais corretas. E quem tem as práticas mais corretas deve pagar um preço justo por aquilo que está, pelo comportamento que está a ter. Portanto, se a Isabel não faz qualquer separação de embalagens ou de biorresíduos, a Isabel vai pagar uma taxa bastante, ou deveria pagar uma taxa mais elevada por essa produção de resíduos. Se eu faço separação de embalagens, eu não devo pagar a mesma taxa, até porque neste momento essa taxa é indexada ao volume da água. Portanto, todos nós...
1: Quem gasta mais água, também já não é muito ambiente, muito bom para o ambiente, não é?
0: E que até pode ter comportamentos mais sustentáveis e fazer reciclagem, está a pagar mais do que alguém que, por exemplo, sim, gasta menos e pega no seu saco e mete no contentor de indiferenciado.
1: Conheço sistemas noutros países que consigam fazer essa diferenciação e cobrar mais a quem, de facto, produz mais resíduos?
0: Por exemplo, existem sistemas noutros países em que o cidadão pode comprar sacos e os sacos têm um custo. Portanto, com base nesses sacos para fazerem a separação, eles vão pagar apenas aquilo que produzem, ou seja, que tem que ser gerido. Portanto, isto pode ser um sistema que pode, digamos assim, ser utilizado. O outro sistema é aquilo que eu estava a dizer, é identificar a pessoa que está que vai ao contentor, que com o seu com a sua aplicação ou com um cartãozinho, okay, diz: ok, eu fui ao contentor, depositei, não sei, 10 quilos de biorresíduos e portanto deve ser valorizado ou deve-me ser dado um incentivo, digamos assim, ou pode ser dado um incentivo por esse meu comportamento mais sustentável. E acima de tudo eu também acho muito importante que as pessoas percebam qual é que é o impacto, uhum, o impacto desse comportamento e dessa produção de resíduos, que eu acho que ninguém percebe quais são os impactos para o ambiente dessa má gestão ou dessa boa gestão daquilo que se evita, do consumo de novas matérias virgens, do menor consumo de água, da menor utilização de energia, que se nós tivermos esses comportamentos mais sustentáveis, vão ser benéficos para todos nós. Nós vivemos neste planeta e queremos um planeta mais sustentável e com melhores condições para os nossos filhos, para os nossos netos. Portanto, é importante, eu acho, as pessoas saberem desses impactos.
2: Em relação à separação de lixos e de biorresíduos e de inertes, inclusive, eu por vezes questiono-me o que a indústria está a fazer. E quando digo indústria, é todos os setores. Isto porquê? Por exemplo, vamos comprar fruta e ela vem embalada naquelas embalagens de plástico. Vamos comprar bananas e em vez de virem envolvidas, por exemplo, na folha da bananeira, que é um produto biodegradável, não, vem com uma fita plástica. Vamos às vezes comprar determinadas quantidades de legumes e lá vem o plástico a envolver. Quando eu lembro-me de alturas em que nós íamos comprar um molho de grelos e ele vinha atado com um produto do próprio campo, ou seja, que era biodegradável. Não há uma responsabilidade da indústria e até dos intermediários, dos grandes supermercados, temos que dizer a verdade, nestas questões que nos obrigam a levar para casa imensas embalagens que claro que separamos, mas que só por si podia ser perfeitamente evitado.
0: Sim, mas eu mais uma vez acho que a responsabilidade continua a ser partilhada. A responsabilidade é sim da indústria pela forma como coloca o produto no mercado, mas também é nossa pela forma como escolhemos comprar esse produto. Porque hoje em dia há vários locais onde nós podemos ir à mercearia do lado e os produtos também não estão embalados e podemos até promover o consumo local em vez de utilizar as grandes, os grandes
2: podemos
0: supermercados.
2: Podemos levar os nossos recipientes e...
0: Isso é outra solução e eu lembro-me da questão dos... nos supermercados deixar de ser possível dar os tais sacos de plástico, ou seja, nós agora se quisermos um saco de plástico temos de pagar por ele. Essa já foi uma acho na minha opinião uma boa iniciativa para deixar de ser possível dar os tais sacos de plástico, ou seja, nós agora se quisermos um saco de plástico temos de pagar por ele. Essa já foi uma acho na minha opinião uma boa iniciativa para reduzirmos ali

0: Eu não meto 1 quilo de bananas no saco, eu pego nas bananas, no caixa, a senhora peça na caixa e eu levo para casa. Ou seja, também parte.
1: Noutros países já há muito essa cultura de, por exemplo, no caso das bananas, pesam as bananas e colam o selo no próprio cacho e está feito.
0: E
1: por acaso também faço assim. Eu não uso. Porque existe essa possibilidade e às vezes não
0: claro,
1: ocorre.
0: Claro.
1: É muita gente
0: agora,
1: que isso é possível.
0: Por exemplo, se estivermos a falar de um telemóvel, se estivermos a falar de outro tipo de produtos, a forma como nós vamos gerir este resíduo quando ele chega ao seu fim de vida útil depende muito da forma como ele foi produzido.
1: Uhum.
0: Pronto. E aí sim, eu acho que a indústria, as empresas têm, e eu acho que elas têm estado a mudar o seu comportamento. Porque um telemóvel tem, por exemplo, vários metais que podem ser reciclados, que podem ser utilizados para produzir novos produtos. Portanto, nós temos que produzir produtos que sejam mais fáceis de gerir. Por um lado, e quando eu digo gerir, falo de duas formas. Uma coisa é poder reparar um produto, ou seja, é prolongar o seu tempo de vida útil, porque a gestão de resíduos, a primeira linha da gestão da hierarquia dos resíduos é reduzir, é prevenir a produção de resíduos. Portanto, e como é que nós prevenimos a redução de resíduos? Reutilizando os produtos o mais tempo possível.
2: Mas alguns fabricantes de telemóveis até introduzem no telemóvel um tempo de vida útil muito limitado.
0: Não, só no telemóvel, noutros produtos.
2: Ou seja, está lá um chipzinho não. Que diz a partir desta data deixas de funcionar. E não há muito como... Não tem sido possível controlar isso, digamos assim.
0: Sim, mas eu acho que a União Europeia já tem estado a trabalhar um bocadinho nessa temática. De tentar com que os produtos que são produzidos possam ter uma maior possibilidade de reparação, por um lado, e depois na sua gestão final, digamos assim, um maior aproveitamento dos elementos que constituem esses produtos. E a indústria vai ter que seguir essas indicações. Pelo menos na Europa.
1: Ou seja, pensar mais o final do ciclo de vida do produto, não é?
0: Exatamente. Como é que podemos valorizar da melhor forma possível, evitando que ele vá para o aterro?
1: Se calhar gostava que falássemos também disso, porque temos vindo aqui a falar desde o início da nossa conversa de um custo. Ainda assim, isto tudo vale muito dinheiro, estes resíduos, sejam plásticos, seja tecnologia, seja roupa, que também ainda não falámos, mas se calhar vamos abordar esse tema dos textos, que também é um tema muito falado ultimamente. Ou seja, esses recursos que também são financeiros estão a voltar para o sistema da forma que deveriam estar. Como é que de facto pode-se ganhar dinheiro com isto tudo para se calhar incentivar mais as pessoas a no fundo a reciclar ou no fundo se calhar no final da utilização de cada um desses produtos deixá-los no lugar no sítio correto e para que eles tenham um final de vida que o final de vida que deviam ter.
0: Ganhar dinheiro de que forma? Porque, assim, o setor empresarial...
1: Eu estou a dizer a economia como um todo, ou seja, os plásticos têm um valor.
0: Têm
1: um valor económico e que pode voltar para a indústria, por exemplo. Ou seja, isso está a ser feito... Está-se a perder muito valor aí ou não?
0: Eu acho que o sistema em si...
1: Tem muitas fugas, o que eu estou a dizer.
0: Dá lucro para todos.
1: Uhum.
0: Relativamente às embalagens, o produtor de embalagens paga ou tem a responsabilidade de pagar uma parte da gestão do produto que está a ser colocado no mercado.
1: Sim.
0: E depois a outra parte é paga por todos nós. Portanto, isto tem que ser lucrativo. E é lucrativo, na minha opinião, para todas estas empresas. Mesmo para as empresas que estão envolvidas na gestão de resíduos,
1: uhum.
0: Os plásticos que são reciclados, todos eles têm valores diferentes e consoante a sua qualidade o valor é diferente.

0: repente. Daí haver esta questão de nós termos que separar o melhor possível na origem, porque um plástico contaminado perde valor. Um plástico bem separado tem um valor completamente diferente.
1: O plástico dos iogurtes. Nós devemos lavar o copinho do iogurte antes de o pôr no amarelo.
0: Na minha opinião, não.
1: E devemos colocá-lo onde? No amarelo pois. Ou no indiferenciado?
0: Segundo dizem, é no amarelo.
1: Mesmo não é? Depois de comermos o iogurte.
0: Segundo dizem, é no amarelo. Também não é suposto que nós deixemos meia embalagem de iogurte lá dentro. É suposto que nós comamos o iogurte. Portanto, a embalagem por si vai conter alguns resíduos vestigiais e depois os materiais que as embalagens são, depois, antes de serem utilizadas, passam por diferentes processos. Processos de lavagem, processos de trituração. Portanto, essa pequena contaminação que lá vai é, na realidade, pouco interferente com o processo de produção de novos produtos. Portanto, na minha opinião, eu não lavo as embalagens.
2: Continuando no tema do valor que isto tudo tem, foi introduzida agora uma mudança muito recente, o tal sistema Volta, em que de facto as pessoas recebem algum dinheiro quando entregam a embalagem, se bem que ela também, creio que ficou um bocadinho mais cara, não foi o produto final, penso que é assim. Como é que viu a introdução desse sistema em Portugal? É um sistema que já existia noutros países, creio que na maior parte da Europa, para dizer a verdade. Finalmente chegou a Portugal, como é que viu a implementação dele aqui e que vantagens pode ter ou não, ou desvantagens?
0: Eu acho que vantagens terá, até porque nós estamos a pagar mais 10 cêntimos por cada garrafa e, portanto, quando nos vão tocar no bolso, o cidadão também toma mais consciência e se calhar alguém que não reciclava esta garrafa junta as garrafinhas todas em casa e vai depois depositá-las lá no equipamento. Como é que eu vou?
2: Tenho
0: porque, assim,
2: tá na dúvida,
0: o produtor já paga uma taxa pela embalagem que coloca no produto e nós já pagamos também essa taxa no preço que nós estamos a dar pelo produto. E aquilo que está a acontecer é que nós estamos a pagar mais 10 cêntimos no supermercado para depois ir recuperar os 10 cêntimos que nós já pagamos. E acima de tudo, algo que me faz muita confusão é que nós temos que entregar esta embalagem inteira. Se nós fomos ensinados, digamos assim, a que nos ecopontos temos que colocar tudo espalmado, tudo bem com o menor volume possível, nós agora temos que guardar num sacalhão lá em casa garrafas que não podem estar amolgadas, porque senão não temos de volta os nossos 10 cêntimos. Eu confesso que ainda não fui sequer depositar uma garrafa no plástico, no sistema. Mas eu ainda não tenho uma opinião. Acho que ainda temos muito... Ou seja, o sistema ainda é muito recente. Eu tenho ouvido notícias de que temos recolhidos bastantes toneladas.
1: Até há quem já faça negócio disso. Recolhe imensas garrafas que não consumiu, porque uma das características é que as pessoas... Não acontece. Sim. Uma das coisas é que, por exemplo, as pessoas deixam as garrafas espalhadas por tudo quanto é sítio
0: e andam outras por trás
1: a catá-las
2: pelo menos o plástico volta para o sistema e vai ser reciclado, não é? Eventualmente.
0: Já sabemos que em todos os sistemas há esses comportamentos desviantes que acontecem sempre. Eu acho que a medida é positiva. Acho que ainda temos que analisar, ainda temos muito pouco tempo deste sistema aqui em Portugal.
2: Ou seja,
0: eu ainda não tenho uma opinião formada
2: Mas o que lhe causa maior confusão é o facto de estarem a ser cobradas duas taxas, não é? Para a mesma coisa. As empresas já pagam e depois o consumidor final também paga. É essa dupla taxação que... Mas no fundo funciona como uma tara das garrafas de vidro.
0: Nós antigamente já fazíamos isto com o vidro, não era com plástico, mas fazíamos isto com o vidro. Mas faz-me alguma confusão. Eu entendo o sistema, no entanto, não me deixa de fazer alguma confusão a forma como ele funciona.
2: Em termos de mecânica do sistema, vamos dizer assim, no fundo, estamos a falar de uma penalização a quem não tem um comportamento correto, que é a reciclagem. Se calhar no início da nossa conversa também estávamos a falar um pouco de sistemas desse género. Pode ser, em termos de mecânica, poderá funcionar noutro tipo de resíduos, não?
0: Exatamente, e funciona mesmo para os plásticos, porque quem não faz a reciclagem vai pagar os 10 cêntimos e a embalagem não vai para contentor de indiferenciado. Uhum. Portanto, ele está a pagar e não está a recuperar aquilo que pagou pelo comportamento que está a ter. Portanto, é uma forma de taxar, é um modelo, como existem outros que podem ser implementados neste sentido de penalizar o comportamento que não é tão sustentável, digamos assim.
2: Eu se calhar gostava de puxar o tema dos têxteis, porque...
1: Se me dás força, licença, Isabel, só claro. Porque tudo isto depois vai parar ao aterro e
0: uma, não é tudo, ou mas seja, uma ainda, grande parte, felizmente ainda não é tudo.
1: Mas uma grande parte vai parar ao aterro e a população só se apercebe quando há uma ruptura no aterro. Uhum. E já têm existido essas rupturas. Uhum. E em Coimbra acontece que estão a chegar ao limite. Há alternativa ao aterro para aquele lixo que não pode ir para a reciclagem? Do ponto de vista científico, se há alternativas...
0: Primeiro nós temos que começar a produzir menos resíduos, não é? Primeiro temos que... Não, tem de haver, nós temos que ter aqui uma mudança de comportamento no sentido de produzir menos, de consumirmos menos, porque nós não precisamos de consumir tanto quanto consumimos. A moda é um desses exemplos. Nós não precisamos ter 20 peças de camisolas em casa, se calhar precisamos de 3 ou 4, que se calhar tenham uma melhor qualidade e que o tempo de vida útil dessa peça seja maior. Portanto, eu acho que nós temos que ir primeiro ao montante, temos que ir primeiro à origem. Depois, efetivamente, vai sempre haver uma percentagem de resíduos para os quais nós ainda não temos possibilidade de reciclar, de valorizar, de reutilizar. E vão para aterro? Ou outra solução, e que já é utilizada nos outros países, é a valorização energética. É a queima desses resíduos para a produção de energia e para a produção de calor. Portanto, nós aqui em Portugal, nós não vamos ter provavelmente mais espaço para criar novos aterros, e ninguém quer. Portanto, nós vamos ter, se não mudarmos comportamento, se não começarmos a produzir menos resíduos muito rapidamente, a curto e médio prazo, vamos ter que optar por essas soluções, muito provavelmente pelas soluções de valorização energética, porque senão não temos forma, não temos onde os colocar.
1: Força, portanto, Luís, sobre a roupa.
2: Os têxteis de facto é um, ultimamente tem-se dado mais atenção a esse, aos têxteis e há, no fundo, ao final de vida dos têxteis e como é que esses tecidos podem ser valorizados e voltar a entrar no se calhar no processo de fabrico de novas peças de roupa. Ainda assim parece-me que é uma área que tem muito ainda por fazer, não é? Os produtores devem ter um papel importante no final do ciclo de vida do produto também, ou seja, as próprias lojas devem ter pontos de recolha, como já acontece, por exemplo, nas lojas de eletrodomésticos. Eu sei que algumas lojas têm, mas são exceções, creio.
0: Sim, nós temos já empresas que têm os seus contentores na rua, muitas vezes junto aos ecopontos ou aos contentores indiferenciados, onde nós podemos ir também depositar as roupas que já não queremos mais utilizar, e depois essas empresas aquilo que fazem, uma das ações, por exemplo, é encaminhar esses têxteis para outros países, em que vão dar uma segunda oportunidade, digamos assim, para a utilização desses têxteis que ainda têm boa qualidade.
2: Aqui a questão que eu lhe queria fazer era... É verdade que isso acontece, ainda assim, queria-lhe fazer duas perguntas no fundo. Deve ser o produtor a ter um papel mais ativo na recolha desses produtos que já estão em fim de vida, ou devem de facto ser empresas mais numa da mesma forma que como funcionam os ecopontos, a fazer essa recolha de tecidos, mas de que forma o devem fazer? Porque quem vai deixar essas roupas, esses contentores, muitas vezes não percebe muito bem como é que aquilo funciona, porque dizem que se fazem uma separação, algumas coisas são vendidas, outras são dadas a instituições, só uma pequena. Fica sempre a dúvida se tudo é reciclável, por exemplo, se todas as peças de roupa, ou sapatos, ou solas de borracha, se são recicláveis ou não, ou se vão terminar ao aterro na mesma. Portanto, faço-lhe essas duas perguntas. É mais o produtor e que também quem está a recolher e a reciclar esses produtos de alguma forma, se o está a fazer da forma que, no seu ponto de vista, devia ser feita. Ou se há uma forma melhor de o fazer.
0: Eu acho que podem ser as duas vias. Uhum. Ser o produtor a promover esses sistemas de recolha de têxteis que as pessoas já não querem, e poderem ter nos seus sistemas produtivos forma de reciclar as fibras que estão nesses têxteis, que já não têm qualidade para ter uma segunda oportunidade, porque para mim uma peça de roupa que ainda está em condições de ser utilizada, eu acho que a prioridade deve ser sempre doar, ou comprar em segunda mão, ou seja, dar-lhe uma continuidade do seu tempo de vida útil. Quando esse têxtil já não tem condições, é preciso criar, e eu não sei se no setor têxtil isto está criado, formas de reciclar esses têxteis.
1: Ou seja, as grandes, e agora vou dizer marcas só para as pessoas terem uma noção, as grandes Zaras, as grandes Primarques desta vida deviam ter essa responsabilidade também, terem recolha de material que já não é usado.
0: Ora bem, também, mas não é uma Zara, não é uma loja Zara que a sua função é vender a roupa, que vai fazer com que essa roupa possa ser reciclada novamente no sistema produtivo. Isso tem que ir à empresa de fabrico dessa peça. Aquilo que uma Zara pode fazer é efetivamente promover pequenas iniciativas de doação, de encaminhamento dessas peças, ou para as empresas que já têm todo um circuito montado de reciclagem, encaminhamento para outros países, ou de processos que permitem por si só utilizar os materiais, as fibras, os materiais que os têxteis têm para a produção de novos produtos, sejam eles novas peças de vestuário ou sejam outro tipo de produtos, como bioplásticos, por exemplo. Portanto, eu acho que a solução pode ser um misto de várias coisas, dependendo da realidade da empresa, porque uma Zara não vai fazer, não vai alterar um processo produtivo, porque não é esse o seu foco. Mas pode, por si só, tal como, por exemplo, os restaurantes, na questão dos biorresíduos, promover que a comida que ainda está em condições possa ser doada a associações que possam e tenham essas necessidades. Acho que pode passar, sim, por sim, isso.
2: A logística de recolha dessa roupa em fim de vida podia ser, pode estar ser a cargo das empresas que também,
0: também
2: a vendem.
0: Pode,
2: é
0: também
2: isso?
0: Acho que sim.
2: Ok, pois porque de facto eu creio que este tema não é muito falado, mas não sei se o sistema em Portugal que temos se funciona muito bem. Há inclusivamente queixas das pessoas a dizer que os contentores estão sempre vandalizados e nunca se vê muita gente também a deixar lá a roupa, ou seja, onde é que termina a roupa?
0: Eu acho que mais uma vez a sensibilização aqui também pode ter um papel importante, porque as pessoas não sabem o que é que acontece. Uhum. Ou seja, nós não temos conhecimento do circuito, nem do impacto do nosso comportamento. Uhum. Eu acho que é importante mesmo para as pessoas saberem que, olhem, este comportamento de eu ir depositar meia dúzia de camisolas no contentor permitiu-me, não sei, poupar 1000 litros de água.
2: Uhum. Ou seja, estarem mais informadas.
0: Exatamente, sobre o impacto do seu comportamento. Eu acho que falta muito isso, e falta o impacto e a envolvência do cidadão nos modelos de gestão que nós adotamos.
1: Ou seja, lembro-me de receber da parte de Águas de Coimbra, de quando em quando, uma indicação de qual é a qualidade da água que estamos a consumir. Portanto, isso devia existir também para os resíduos, uma vez que também pagamos a taxa, também devia haver feedback de para onde é que aquilo vai, qual é o circuito.
0: Seja de uma forma positiva ou negativa, porque gerir resíduos tem impactos ambientais. E nós temos que ter consciência de quais é que são esses impactos ambientais. Reciclar é uma outra via, portanto, uma forma positiva, digamos assim. Portanto, a nossa ação de reciclar vai permitir poupar X toneladas de emissão de CO2 para a atmosfera, vai permitir poupar X litros de água, X quantidade de energia gasta e de queima de combustíveis fósseis. É importante que nós saibamos isso, para podermos tomar consciência do impacto que nós temos no nosso dia-a-dia.
1: Olha, um conceito que está muito na moda, mas que eu pessoalmente não percebi ainda o que é que significa, é o conceito de economia circular. O que é isso da economia circular? Ou seja, é qualquer coisa que está desde o momento em que é produzido até ao seu fim de vida, mas muitas empresas assumem-se como empresas de economia circular, mas não se explicam o conceito e o que é isto, afinal?
0: Ora bem, então, nós antes tínhamos o conceito de economia linear, digamos assim, que é baseado no quê? Ou seja, nós extraímos a matéria-prima, nós produzimos um produto, nós consumimos esse produto e depois eliminávamos este produto. Era isto, a cadeia, digamos assim, era isto. A economia circular, aquilo que vem ou que pretende fazer é que aquilo que nós estamos a produzir permaneça na economia o mais tempo possível, evitando o quê? O consumo de novas matérias-primas, evitando o consumo de água, evitando a utilização de solo. Nós para produzirmos alimento, precisamos de utilizar um espaço, precisamos de utilizar fertilizantes, e tudo isto tem impactos. Portanto, aquilo que a economia circular vem trazer é esta circularidade. Ou seja, eu posso dar um exemplo claro dos resíduos alimentares. Os resíduos alimentares são produzidos no setor agrícola, no nosso setor primário. Esses resíduos, esses biorresíduos que são produzidos lá em nossa casa, podem, por exemplo, através do processo de compostagem, virar serem transformados num composto que depois tem qualidade para ser utilizado na produção de novos alimentos, ou seja, em melhorar as condições dos nossos solos. Portanto, isto é a economia circular a funcionar. Ou seja, nós precisamos efetivamente de alimento, mas depois transformarmos o resíduo que resultou do consumo desse alimento num novo material que vai servir novamente para a produção de alimento ou para a produção do animal. Pronto, pode ter várias finalidades. Portanto, a economia circular é isto, é transformar os resíduos ou os recursos, porque para mim os resíduos hoje em dia são recursos, noutros produtos, recursos esses que, por exemplo, até podem ser subprodutos para outro setor, ou seja, aquilo que eu produzo, não sei, um metal que é um resíduo num determinado setor pode ser a matéria-prima num outro setor e dar origem a um outro produto. Portanto, isto é a economia circular, é fazermos com que aquele recurso permaneça o máximo possível na economia e dê origem a novos produtos, evitando o consumo de outros, de matérias virgens, que muitas vezes são escassas, são matérias-primas críticas até para a União Europeia, e portanto nós vamos chegar a um ponto em que vamos precisar, por exemplo, de fósforo para produzir fertilizantes e não vamos ter. Portanto, temos que cada vez mais apostar neste conceito de economia circular.
1: Eu tinha uma pergunta para lhe fazer, uma vez que é investigadora, se há muita procura das empresas em geral pela investigação e pela procura de ajudas à transformação das próprias empresas. Isto porque, para além do lucro, naturalmente, a empresa tem uma função social. Tem havido muita procura por parte das empresas, nomeadamente do Instituto Politécnico de Coimbra, que está muito perto das empresas.
0: Sim. Hoje em dia as empresas querem tornar-se cada vez mais sustentáveis e, portanto, tentam, por um lado, obter ajuda para melhorar os seus processos de produção, ou obter ajuda para valorizar os seus resíduos, porque toda a indústria produz resíduos. Portanto, no caso do Politécnico, nós notamos muito essa proximidade do setor empresarial, que vem apoiar-se no conhecimento que a investigação, que a academia tem, para poder melhorar a sua atividade, digamos assim. Portanto, sim. E muitas vezes aquilo que acontece também pode ainda não haver soluções, e essas soluções são desenvolvidas na academia, ou seja, tem que haver aqui inovação, tem que haver aqui investigação, para muitas vezes depois ser uma investigação, uma inovação aplicada. Aquilo que se pretende, na minha opinião, pelo menos a investigação que eu tento fazer, é uma investigação que tenta resolver algum problema que existe. Portanto, é uma investigação que vai, depois não vai ficar na gaveta, não é uma investigação fundamental em que vai ficar lá fechadinha, é uma investigação que depois vai ser aplicada na empresa, ou vai ser aplicada na agricultura, ou noutro setor. Portanto, sim, as empresas têm muito essa iniciativa, e cada vez mais, até grandes empresas querem ser cada vez mais sustentáveis no que diz respeito à gestão dos seus resíduos.
1: Falou nos fertilizantes, e essa é uma questão que até agora, com as guerras no Estreito de Hormuz,
0: pois.
1: Tem vindo à superfície. Nós temos aqui uma escola superior agrícola aqui em Coimbra, embora muitas pessoas às vezes esqueçam disso.
0: É onde eu faço a minha investigação.
1: É onde faz a sua investigação. Muitas pessoas julgam que é só serviços, mas não existe. Agricultura na região, e até tem tido algum crescimento económico essa agricultura. E a questão dos fertilizantes é muito importante, porque afeta diretamente até a saúde, para além das questões que as guerras colocam para a circulação desses produtos. E tenho ideia que até houve uma vez uma explosão num país do Médio Oriente, porque havia uma acumulação de fertilizantes. Há agricultura alternativa, só que ainda é uma agricultura de nicho. Que alternativas é que podem existir rentáveis aos fertilizantes? Ou seja, existem plantas, mas que podem substituir alguns desses fertilizantes. O que é que a ciência tem como resposta ao uso dos fertilizantes como alternativa?
0: Não sei se entendi bem a questão.
1: Porque os fertilizantes são usados para haver maior produção e para evitar pragas, por exemplo, também. São usados os pesticidas.
2: Mas exatamente, não é um produto natural a 100%, certo?
0: Não. Infelizmente, ainda nós, na nossa agricultura, embora isso esteja cada vez mais a ser alterado, exatamente pelo surgimento de novas formas de agricultura, que têm por princípio a não utilização de fertilizantes químicos provenientes de síntese, e cada vez mais temos, e lá na Escola Superior Agrária de Coimbra, temos estado envolvido em vários projetos que produzimos produtos que são matérias fertilizantes. Por exemplo, o composto pode ser produzido. Neste momento até temos um projeto, aqui neste caso é um projeto que até é liderado por uma empresa, em que pretende, por exemplo, e voltando aqui à questão dos resíduos urbanos, pretende desenvolver um compostor comunitário, para que as pessoas, que seja um compostor comunitário, não daquelas habituais que já estão implementados em algumas em alguns locais, mas que venha facilitar quer a vida do cidadão, quer depois a vida da pessoa que tem que operar esses compostores. Portanto, nós estamos num projeto neste momento a desenvolver um compostor comunitário que se pretende que seja autónomo, que se pretende que seja inteligente, no sentido de o cidadão poder chegar lá com o seu baldinho, depositar e depois todo o compostor faz o resto do processo. E o final deste processo é um composto orgânico, que tem boas características e que pode ser utilizado na agricultura como, não como substituto, porque os compostos orgânicos fornecem alguns nutrientes, mas aquilo que eles vão fazer essencialmente é a melhoria das condições do solo ao nível da matéria orgânica, ao nível da estrutura do solo, ao nível dos micro-organismos que estão presentes no solo. Coisa que um fertilizante mineral não faz, ele vai destruir por completo, muitas vezes, a microbiota do solo. Portanto, a solução passa muito por, e aqui na região centro nós temos vários resíduos que nós podemos aproveitar como resíduos orgânicos para complementar a utilização desses fertilizantes, diminuindo a sua utilização, mas em alguns casos ainda tem que ser em complementaridade, efluentes pecuários, resíduos das agroindústrias. Nós temos, e aqui na região centro temos muitos, portanto nós beneficiaríamos por exemplo, fazer um levantamento de que resíduos são produzidos, das quantidades que são produzidas,
2: e
0: de tentar
2: é
0: montar sistemas descentralizados, por exemplo, para transformar esses resíduos em composto orgânico ou em outros produtos que possam ser úteis para a agricultura. Portanto, falta-nos muito ainda essa capacidade, porque aquilo que nós fazemos é muito estar nas nossas quintinhas e às vezes não falamos aquilo que devemos uns com os outros. Portanto, eu acho que passa muito por aí, produzir, utilizar os nossos resíduos orgânicos, produzir compostos orgânicos para podermos enriquecer os nossos solos e ter uma agricultura mais sustentável, que também dê lucro para o agricultor, porque o agricultor estar lá exatamente é para isso, é para poder ter uma boa produtividade, é para poder não ter problemas com pragas que exijam a utilização de pesticidas ou de outros produtos prejudiciais, quer para o homem, quer para os solos, não é? Porque nós estamos a falar de um ecossistema, a agricultura é um ecossistema, portanto tudo aquilo que nós utilizamos tem impactos. Portanto, eu acho que deve passar por aí. A utilização de menores quantidades de fertilizantes minerais e a valorização de nossos resíduos orgânicos, por exemplo, na forma de composto, ou a utilização de outros processos, como a digestão anaeróbia, que permitem aqui dois fluxos finais. Por um lado é a produção de energia, a produção de biogás, que depois pode ser utilizado para a produção de eletricidade, para a produção de calor, e por outro a produção de um digerido, mais uma vez tem uma boa carga de matéria orgânica e que pode ser utilizado também na agricultura. Portanto, existem vários processos que nós podemos utilizar como alternativa aos fertilizantes sintéticos.
2: Da nossa conversa, retiro muito isso que falta, ou seja, para termos a tal economia circular, falta alguém que pense essa economia circular, porque ao fim e ao cabo dá a ideia que primeiro se produz o resíduo e só depois se pensa como é que se vai lidar com ele. Ou seja, falta alguém para pensar todo esse sistema do início ao fim e para de facto aquilo que é produzido quando chega ao seu final de vida, volta a entrar na cadeia de produção de alguma forma, seja na agricultura, seja em qualquer outro setor económico. Há alguém em Portugal a pensar isso? Se há, tem desempenhado bem o seu trabalho? Como é que acha que isso devia acontecer? É preciso criar uma instituição só para pensar estas coisas, esta temática?
0: Eu acho que não. Acho que as nossas entidades regionais têm utilizar tempo para poder pensar nestas formas de poder gerir melhor os resíduos que são produzidos na região. Não sei se
2: tem que ser na região, tem que ser a nível local, é isso?
0: Pronto,
2: era isso
0: que eu não sei se tem que ser só a nível local ou se pode ser um nível um bocadinho maior. Nós temos sempre aqui que pensar na questão do transporte, e os transportes têm realmente impactos. E também no resíduo que estamos a produzir, depende das características desse resíduo. Muitas vezes estes resíduos têm muita água. E resíduos com muita água não faz muito sentido nós estarmos a transportar água, não é? Portanto, estamos a ser pouco eficazes, pouco eficientes no sistema. E, portanto, se calhar nesses casos temos que colocar e montar sistemas descentralizados. Nem tudo tem que estar centralizado. Depende um bocadinho de onde é que ele é produzido e se naquele nicho existe depois uma empresa ou algo, ou algum setor que possa utilizar aquele resíduo.
2: Sim.
0: Porque se nós tivermos isto, é o que nós queremos.
1: Claro.
0: É o produtor junto de quem pode utilizar aquele recurso. Portanto, as soluções eu acho que podem passar ao nível regional, mas se calhar outras poderão passar ao nível nacional. Eu acho que isso tem que ser as nossas entidades locais. Porque quem conhece, tem que ser quem conhece o território. Não pode ser quem está sentado num gabinete e que faz leis que depois não percebe como é que elas vão ser implementadas no terreno.
2: Tem que ser políticas, portanto, de proximidade.
0: Exatamente, tem que ser alguém que vá para o território, falar com as pessoas, falar com os agricultores, falar com as empresas, perceber quais são as produções, perceber quais são as necessidades, para depois fazer um match de uma coisa com a outra.
2: Até porque os territórios têm características diferentes e mesmo
0: exatamente.
2: Os setores económicos que desenvolvem-se mais numas regiões do que noutras, né?
0: A solução que nós vamos desenvolver aqui para Coimbra pode não ser a mesma solução que nós vamos implementar no Porto.
2: Claro.
0: Estou só ou em Viseu. E daí ter que haver essa proximidade dos técnicos irem ao terreno e perceber quais são efetivamente as necessidades.
2: Infelizmente estamos mesmo no fim do nosso tempo, o programa vai ter que terminar. Verónica Oliveira, muito obrigado por ter estado connosco.
0: Obrigada a eu.
2: Obrigado também a todos os que nos acompanharam. Eu e a Isabel Simões voltamos para a semana com mais um convidado no Mata Bicho, que já sabem, vai para o ar na antena da RUC às 9 da manhã de quarta-feira. Tenham um ótimo dia.

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1: Muito bom dia, são 10 da manhã, é tempo de atualizar a informação em 107.9 FM e também online em RUC.pt. As licenciaturas de Economia e Gestão da FEUC, a Faculdade de Economia da Universidade de Coimbra, receberam acreditação internacional da Fundação Europeia para o Desenvolvimento da Gestão, uma das entidades de referência na certificação de cursos nestas áreas. Com este selo, a Faculdade de Economia da Universidade de Coimbra passa assim a integrar uma rede internacional orientada para padrões de qualidade mais exigentes, cuja aposta é na inovação e desenvolvimento de novas parcerias. As obras do Metrobus estão a alterar a circulação rodoviária na zona do Centro Hospitalar e Universitário de Coimbra. Essa alteração iniciou-se na última segunda-feira, na passada segunda-feira, e vai durar 2 semanas. Nesse período, a entrada do Chuque via a Avenida Bissai Barreto fica cortada, mantendo-se apenas o acesso aos parques de estacionamento de funcionários. A entrada para as consultas externas passa a fazer-se pela Praceta Mota Pinto e a paragem do Xumetuque no interior do hospital vai ser transferida provisoriamente para junto da Portaria. A Feira Medieval de Coimbra está de regresso, vai acontecer entre o dia 17 e 19 de julho. Este ano o tema é Coimbra, capital do reino, século XII. O recinto vai espalhar-se por espaços como o Largo da Sevelha, o Quebra-Costas, Pátio do Castilho, Arco da Almedina, Rua Ferreira Borges e também Museu Nacional Machado Castro e ainda Torre da Almedina. Muitos espaços por Portanto, o programa inclui recriações históricas, oficinas, cortejos, teatro e concertos da época. Este evento tem abertura marcada para sexta-feira às 18 horas, dia 17. No sábado, o evento decorre das 10 à meia-noite e no domingo entre as 11 e as 22 horas.
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1: E vamos ao tempo. Neste momento estão 10 graus na cidade de Coimbra, o vento sopra fraco vindo de norte e a previsão para hoje pelo IPMA, o Instituto Português do Mar e da Atmosfera, é de uma máxima de 29 graus e uma mínima de 16, num dia em que o céu se deve manter nublado por nuvens altas a maior parte do tempo e o vento deve soprar moderado vindo de noroeste. E assim termina mais uma síntese informativa desta feita na voz de Luís Pereira. Lembrar que a informação regressa à nossa rádio mais logo às 18 horas com mais uma síntese informativa. Até lá, continue na companhia da RUC, como sempre, nos 107.9 FM ou, se preferir, online em RUC.pt. Tenha uma ótima quarta-feira.

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E sejam bem-vindos ao Sei Lá de hoje. O meu nome é Maria Moura Batista e estou aqui com Margarida Mendes e vamos-vos acompanhar até por volta do meio-dia.

Para começar a nossa primeira hora de hoje, vamos abrir com Black Country New Road e o álbum Ends From Up Here. Ouvimos a música anterior, Intro, a faixa número 1 do álbum, e agora ouvimos Concord, a faixa número 3. Até já!

0: Olá, olá, bom dia outra vez. Começámos a nossa primeira hora com Black Country New Road, porque na verdade eu apoderei-me e quis recordar um bocadinho do melhor concerto que eu vi este ano. E para mal dos meus pecados, não é? A Margarida não é fã de Black Country New Road e estávamos a discutir precisamente isso. Mas tu ouvias e não gostavas ou tu porquê que não gostas, honestamente? É porque é mesmo uma cena que eu acho que tu ias gostar, na verdade. Tipo, só...
1: Eu primeiro gostava de esclarecer porque é que tu achas isso. Estás a... O que é que na minha personalidade alguma vez te deu a indicar isso? Se bem que eu percebo.
0: Epá, não sei. Black Country New Road eu sinto que é uma coisa bem... Vou ter que dizer a palavra, Margarida.
1: Tu consegues,
0: ter...
1: Maria, tu consegues.
0: É um bocadinho corno.
1: É,
0: e eu sinto que é uma cena que nós temos falado desde que eu te conheço, que na verdade não é assim há tanto tempo, mas parece muito tempo. E eu sinto que é uma coisa que nós temos falado, e o ano passado nós até falámos que estávamos na Corn Season, porque estávamos sempre a ouvir música, e atenção, Corn Season, ou música corna, não é com tom pejorativo de todo, ou seja...
1: Não, de todo.
0: Eu acho que The Smiths é música corna, e eu... Gosto muito.
1: Mas portanto, esse é exatamente o meu ponto, ou seja, a música de corno, enquanto subgénero musical, tem toda uma panóplia de matizes e variedades. E eu sendo grande fã de muitas delas, nunca consegui ser grande fã de Black Country New Road. Eu acho que para mim, quando o diagrama de Venn da música de corno e da música presumida se encontra, é mais ou menos aí que perco o meu chão, estás a ver?
0: Ok.
1: Eu gosto de música de corno que seja realista.
0: Percebo. Mas Black Country New Road é bem mais do que isso. E eu também, atenção, vamos começar aqui um debate, vamos aqui a discutir e começar a porrada. Mas na verdade, eu acho que... Eu ao início também não gostava muito de Black Country New Road, sou sincera. E depois passei por coisas na minha vida e fiquei mais triste, não? Também faz parte.
1: É a depressão que me falta.
0: Eu acho que falta. Olha, acho que te falta tristeza, Guida. Sabes? Eu acho que te falta tristeza. Acho que te falta. Pá,
1: uma pessoa excepcionalmente feliz para ouvir Black Country New Road.
0: Exatamente. Mas eu percebo, porque ao início também não gostava. Lembro-me muito bem da Sofia gostar muito e falarmos sobre isso a certo ponto. E eu depois começar a ouvir. E comecei a ouvir o último álbum, que não foi este que ouvimos agora, e a música Besties, e mudou a minha vida radicalmente, porque, epá, eu associo é a uma entidade, um ser que eu já perdi, e é tipo, epá, faz bem sentido para mim. E eu tê-los visto ao vivo, no Primavera...
1: Imagino que também mudou radicalmente.
0: Sim, ao vivo é mesmo insano. Ou seja, eu fui ao Primavera, não necessariamente para ver Black Country New Road, mas para ver Gorillaz, e foi o melhor concerto da noite. Honestly, tipo, eu sei que tu também foste ao Primavera.
1: Mas foi num dia diferente.
0: Foi num dia diferente. Foste ver Massive Attack.
1: Ai, fenomenal. Esse sim foi o melhor concerto da minha vida, na realidade.
0: A sério?
1: Foi genuinamente absurdo. Se bem que eu também compreendo que é capaz de ter sido um concerto que não é ou mais palatável ou mais aprazível para todos os públicos. O caldo entorna-se logo a partir do momento em que foi, desde o primeiro segundo até o último, abertamente e extremamente politizado.
0: Claro.
1: Tanto é que lá para o meio do concerto havia malta a sair em debandada do concerto, numa de eu vim ouvir música porque é que estou a levar com toda esta mensagem política. A minha única questão é que eu não me revido todo nisso, não só porque os valores que estavam a ser exibidos em palco vão radicalmente encontro aos meus,
0: claro,
1: mas porque acho que em momento algum todo o espetáculo audiovisual, toda a questão mesmo da própria politização meteu em xeque a qualidade musical e o normal decorrer do concerto. Não de toda, eu acho que até amplificou e criou dimensões nas próprias músicas e na exibição que não esperava à partida que fossem existir. É isso, foi muito fogo de artifício, mas foi fogo de artifício genial e que acabou por beneficiar a música enormemente.
0: Claro, eu Massive Attack, mas eles sempre tiveram essa conotação.

0: Tens que falar.
1: Ponto. Sabes que eu acho que é uma total impossibilidade de música à política. O conceito de música política não existe. A partir do momento em que escolhes lixiviar aquilo que também é a visibilidade que consegues ter enquanto artista, uhum. que eu acho que também pode ser legítimo em alguns momentos históricos, não é? O pop também viveu muito disso durante muito tempo. Mas o próprio facto de escolheres ser apolítico, de escolheres não te posicionar, é por si só político já.
0: Exatamente.
1: E também querer compreender a música, todos os estilos que existem atualmente, fora do seu contexto histórico, que é necessariamente político, claro. Também, normalmente leva a um grande vazio de sentido também na música. Exato. Eu acho que não faz sentido absolutamente nenhum. Mas, dito isto, o concerto dos Massive Attack não foi só político no etéreo. Houveram imagens absolutamente chocantes e eu consigo perceber como é que algumas suscetibilidades foram feridas, até no sentido em que estamos a falar de um espetáculo audiovisual em que coisas como corpos do cadáveres dos membros do grupo Wagner, por exemplo, apareciam, a morte do Vygotsky. Ou seja, são coisas mesmo, eram brutais.
0: Claro.
1: E eu acho que essa brutalidade tem um lugar também. Tenho as minhas dúvidas em relação a essa brutalidade no cotidiano, por exemplo, mas acho que naquele concerto funcionou perfeitamente bem. Os dois grandes temas.

0: do público identificadas, ou seja, algum sistema de inteligência artificial ou de reconhecimento facial a funcionar live. E acho que foi esse contacto imediato com essa possibilidade que também trouxe muito mais ambiência ao próprio espetáculo.
1: Ou seja, sim, e essa questão, acho que podemos falar, tu trouxeste um tema bem interessante agora à conversa, acho que podemos falar um bocadinho sobre isso. Na verdade são 10h22 e é um bocado hardcore falar sobre isso agora. Mas
0: boa
1: sobre
0: viagem para o trabalho, malta.
1: Yeah, bom dia, boa terça, não, boa quarta-feira. Eu acho que devia haver um jingle aqui na rua
0: com a Rita Pereira.
1: Rita Pereira, boa quarta, pronto. Eu acho que a cena da brutalidade no quotidiano. Uhum. Eu acho que podemos falar um bocadinho sobre isso porque,
0: eu acho que sim.
1: Porque sei lá, eu lembro-me na altura quando o 7 de Outubro aconteceu e as coisas começaram a disparar imenso. Epá, eu lembro-me que no ano a seguir eu abria o telemóvel de manhã, uhum. Tenho esse hábito, não é? Acordo e a primeira coisa que eu faço quase inconscientemente é pegar no telemóvel e abrir o Instagram e ver imagens horrorosas, coisas mesmo brutais sobre palestinianos e corpos palestinianos, coisas, aquela imagem típica quase que já é habitual, não é? Às vezes quando a imprensa portuguesa se lembra que existe um conflito no Médio Oriente,
0: toma lá uma imagem super
1: gráfica. Uma imagem de um pai a correr com o corpo de uma criança nos braços, estás a ver? E lembram-se disto e praticamente isto faz parte quase do nosso quotidiano. Qual é a tua, eu não sei se tenho uma opinião definida, na verdade.
0: Uf, eu tenho muitas.
1: Qual é a tua opinião sobre este tipo de demonstração pública de violência no quotidiano das pessoas? Sei lá, nós estamos a jantar e ligamos a RTP e está a imagem mais... Epá, eu tenho aquela imagem na cabeça, que nunca me sai da cabeça sempre que eu falo da Palestina, é isso que me aparece. Que é daquele prédio destruído e o miúdo, metade do miúdo fora na varanda. Ou seja, essa é a imagem que me aparece. Sempre que falo da Palestina, essa é a imagem que vai para... que surge na minha cabeça. E nós estamos, sei lá, em casa com os pais ou com os amigos e estamos a... ligamos em, sei lá, RTP e a primeira coisa que vemos... é isso. Qual é a tua opinião?
0: Imagina, primeiro eu partilho completamente a tua experiência, no sentido em que recentemente tive mesmo que desinstalar o Twitter porque aquilo estava-me a fazer coisas ao cérebro que realmente não fazia grande sentido. E lá está, no Twitter também há uma prevalência muito maior de vídeos muito mais gráficos. Pá, eu realmente estava farta de ver crimes de guerra 24/7 numa tela do meu telemóvel e eu completamente removida e segura da situação. Apá, e é isso, a minha opinião pessoal sobre isto vai tocar um bocado àquela que é a proposta da Hannah Arendt na banalidade do mal. Ou seja, acho que aquilo que começou por ser feito, e não devido que tenha começado a ser feito com todas as boas intenções do mundo, ou pôr em evidência que está efetivamente a acontecer um genocídio nos moldes em que está, com a brutalidade em que está, acho que começou a ser feito com boas intenções, no sentido de acordem, é isto que está a acontecer. Eu acho é que acabou por surtir o efeito completamente oposto. Tornou-se banal essa maldade. Já todos vimos as imagens, estamos completamente sensitivizados quase. Ou seja, eu não estou sensitivizada no sentido em que aquilo não
1: te afeta.
0: Não me afeta, porque afeta.
1: Claro.
0: Mas, ou seja, também é perfeitamente natural que o corpo vá encontrando, o corpo humano e a mente, vá encontrando mecanismos para de alguma forma conseguir encaixar aquilo na tua mão divisa.
1: E se defender, não é? Da brutalidade que estamos a ver, porque, ou seja... Eu não sei quanto a ti, acredito que sim, da pessoa sensível que eu sei que tu és, mas, epá, eu comecei a ficar mesmo a entrar num loop depressivo, com pensamentos tipo, não vale a pena, porque é que estamos aqui, se isto acontece, ou seja, na altura da acampada, não é, eu lembro-me perfeitamente de pensar, isto está a acontecer agora, ou seja, nós vamos sair daqui a uns anos, vamos ter a nossa vida feita, vamos estar todos em pontos diferentes do país ou do mundo, não é? E vamos nos encontrando e vamos falar sobre isto, não estou a dizer necessariamente com os nossos filhos, mas com os nossos familiares, com os nossos companheiros, com as nossas companheiras, e vamos pensar, isto aconteceu há uns anos atrás, isto eu tenho... a certeza absoluta, estamos aí para o contexto palestiniano, mas eu acho que honestamente é o contexto que é o contexto mais brutal que nós vivemos, não há qualquer dúvida sobre isso. Temos outros contextos no mundo que são igualmente brutais, na verdade, a questão do Sudão, a questão, ou seja,
0: mas que a questão da Venezuela, são exibidos da mesma forma, não é? Não se tornou quase pornográfica a forma como essa violência é distribuída também pelos mídias.
1: E

0: isso, ou seja, isso chega até nós, afeta-nos de uma forma tão negativa, que era exatamente aquilo que estavas a dizer. O corpo começa a normalizar essa situação. Porque...
1: Até porque, repara, num momento estás a ver um absoluto crime de guerra, um crime contra a humanidade, e no outro segundo tens que voltar a prestar atenção ao mal, ou tens que voltar a conseguir socializar com os teus amigos. Exato. Ou seja, não me parece que seja minimamente dignificante para as próprias vítimas, no caso.
0: Exatamente.
1: Porque imagina, onde é que fica o consentimento no meio disto tudo? E não é o consentimento no abstrato, é... Pá, realisticamente, acho que chega a ser quase desumanizante a forma como as imagens dos corpos palestinianos são usados quase mais como uma imagem, uma... E isto aconteceu em vários conflitos e tem, ou seja, contexto histórico, pelo menos desde a Segunda Guerra Mundial. Mas eu acredito piamente que começa a ser um bocado desumanizante usar estas imagens gráficas como um veículo de exposição daquilo que está a acontecer em Gaza. Uhum. De uma forma tão desprovida de crítica efetiva, estás a ver?
0: Exatamente.
1: Ou tão, pá, quase fetichização daquilo que...
0: Exato.
1: É o sofrimento humano, estás a ver? De tal ponto que, não sei, às vezes quase me sinto culpada dos próprios sentimentos que esse tipo de imagens me levantam, estás...
0: Claro.
1: A ver? No sentido em que... E eu acho que é alienante precisamente por causa disso, porque, ou seja, em vez de fazer parte de um amplo contexto em que um cidadão português, por exemplo, se apercebe daquilo que efetivamente pode fazer para ajudar...
0: Exato.
1: Acho que essas imagens criam um sentimento de desesperação,
0: impunidade.
1: De impunidade. Uhum. E de alienação enquanto tal, no sentido em que há muita coisa que tu podes fazer enquanto cidadão português, há tanta outra mais que não podes.
0: Exatamente.
1: E acho que acaba por extinguir à partida a luta que pode efetivamente ser feita por causa desse tipo de,
0: claro,
1: desse sentimento de monumentalidade, quase, estás a ver?
0: Os silêncios às vezes também são importantes para refletirmos um bocadinho naquilo que estamos a dizer, porque, ou seja, é um tema difícil, é um tema difícil para as 10:30 da manhã, mas é, ou seja, eu sinto que sempre que nós fizermos um programa vai ser super político. E porque nós somos duas pessoas que são políticas e que gostam de falar sobre estas coisas e acham importante falar sobre estas coisas. Mas eu continuo, ou seja, isto vem no decorrer da conversa que estávamos a ter sobre os Massive Attack e o facto de eles serem altamente políticos e brutais nos concertos que dão e nas letras e nas músicas que fazem, e as pessoas ainda estranharem uma distância que não existe entre a arte e a política, porque... Uhum. Não existe, seja na música, seja no cinema, seja onde for, ela não existe. Tudo o que nós fazemos é político.
1: É por natureza político.
0: Se nós chegarmos aqui ao edifício da AC e escolhermos não cumprimentar o segurança que está ali embaixo a trabalhar, é político, ponto. É político. O facto de nós... passarmos por pessoas na rua, perguntarmos se está tudo bem, é político. Tudo o que nós fazemos na nossa vida, eu acredito que seja político. E a arte, que é uma coisa que chega com uma circunstância maior, ou seja, chega a mais gente, mais rapidamente, tem que ter um caráter político ainda maior do que o nosso quotidiano. Pronto, eu acho que é um bom momento para passarmos a uma música, na verdade, e é uma música que é política também, e uma banda que é muito política e que tem ativamente se juntado à luta pela Palestina, são os Fontaines D.C. Vamos ouvir a música Televised Mind, do álbum A Hero's Death, e logo de seguida podemos ouvir Terra do Jordi Grip, do álbum The New Sound, e voltamos já a seguir. Até já.

0: E estamos de volta, ouvimos Televised Mind dos Fontaines D.C. para o álbum A Hero's Death e depois logo de seguida Terra por Jordi Grip e o álbum The New Sound e voltamos agora para continuar a nossa conversa. Estamos quase a chegar ao fim da primeira hora, mas há tempo para falarmos um bocadinho de dois festivais que nós escolhemos. Estamos a entrar no verão, não é? Portanto, para aliviar um bocadinho o mood da conversa inicial que tivemos no início deste, sei lá, falar um bocadinho sobre dois festivais. Guida, queres começar a falar tu, que eu sei que tu vais festivalar muito este verão?
1: É verdade. Por entre o trabalho consegui alguns dias de pausa.
0: Let's go.
1: E em princípio o meu plano é começar agora já na próxima semana por Sintes.
0: Okay.
1: Pelo Festival de Músicas do Mundo, mas não posso ir a Porto Covo, então vou só uns dias a Sines.
0: Uhum.
1: Infelizmente, este ano não vou poder ir ao Meda Mais, que também vamos falar e também
0: Exatamente.
1: Vamos explorar um bocado o cartaz.
0: Isso.
1: Porque nesse fim de semana vou a um festival ainda mais pequenino e ainda mais no interior de Portugal.
0: Meu Deus!
1: Como se fosse possível.
0: Exato.
1: Que é em Gouveia, que é o Romaria Cultural. Que em princípio à partida também terá direito a crónicas aqui na rádio, portanto fiquem atentos.
0: Viva a RUC!
1: Viva a RUC! E depois lá para agosto, lá iremos ao Sonic Blast, ver o que é que está a passar por Moledo Domingo, e depois sim acabar o verão em grande com uma grandíssima festa do Avante.
0: E vai ser
1: em setembro já.
0: Grandes festivais, grandes festas, ainda para mais, eu sinto cada vez mais que existem festivais alternativos em vários pontos do país que são gratuitos e que permitem que a cultura chegue a mais pontos e a mais gente. Relativamente ao FMM, o FMM divide-se portanto em dois grandes espaços, não é? Porto Covo e Sines, como a Guida estava a dizer. Em Porto Covo começa no dia 17 de julho, sexta-feira, e vamos... Pronto, o FMM já se caracteriza por ter uma grande diversidade de artistas sempre, não é?
1: Uhum.
0: E é um festival essencialmente gratuito, com alguns concertos que são pagos. Julgo que é só em Sines, que eles são pagos.
1: É só no Castelo.
0: Exatamente. Em Porto Covo, vamos ter vários países, vamos ter Portugal com Bruno Pernadas e Legendary Tiger Man, e depois vamos passar pelo Reino Unido, por Cuba, pelo Mali, França, Eslováquia e Senegal. E Guida, queres falar um bocadinho de Sines? O que é que estás ansiosa para ver? O que é que vais ver? O que é que procuras mais?
1: Ora, o que me levou este ano especificamente a ir em termos de cartaz e retirando tudo aquilo que também é a parte social, tirando o festival.
0: Exatamente.
1: Pelo qual também estou enormemente entusiasmada na realidade e já me inscrevi num workshop de identificação de plantas na Praia de Sines, para o qual estou mesmo muito entusiasmada.
0: Eu nem sabia que o festival tinha esses workshops.
1: Tem esse tipo de workshops. Mandaram-me e eu fiquei absolutamente deliciada e inscrevi-me imediatamente. Estou em lista de espera, portanto não
0: alguém
1: sei se irá.
0: Desista, então, por favor.
1: Por favor, se alguém tiver a ouvir isto e tiver inscrito, ceda-me um lugar.
0: Por favor.
1: Mas aquilo que me fez escolher ir numa altura de muito trabalho aos Sines foram os Yakuza, na realidade, que é uma banda portuguesa para a qual eu estou enormemente curiosa de perceber qual é que é exatamente o projeto e de o conseguir perceber ao vivo. Mas depois lá está, o que leva alguém aos Sines também raramente é um profundo conhecimento de toda a gente do cartaz.
0: Exatamente.
1: Até porque se trata de uma total impossibilidade, a não ser que sejam os coordenadores do Gondwana, cá na RUC.
0: Exatamente.
1: E nesse sentido, estou mesmo muito entusiasmada pelos One Rossi Band, que são franceses, e pelo Vito Valera, que é peruano e espanhol. Mas é isso, a diversidade é genuinamente marcante. E duvido muito que vá sair de lá só com estas referências em mente.
0: Sim, eu acho que quando tu fores aos Sines, aquilo que tu vais perceber é que vais gostar muito mais de uma banda que não estás à espera do que propriamente aquelas. Yakuza é muito fixe ao vivo. Yakuza é insano, o projeto deles é mesmo super, super bom, sobretudo para quem gosta de jazz, assim, vai buscar ao experimental.
1: Uhum.
0: É muito, muito bom, acho que vais adorar. Mas é isso, tu vais a Sines e vais ao FMM com uma expectativa. Eu, quando fui a primeira vez, fui com uma expectativa super baixa, porque eu não conhecia nada do festival e acabei por gostar muito e por conhecer e contactar com bandas e concertos absolutamente insanos, porque, epá, eu sinto que a malta vai assim dizer, dá tudo nos concertos, porque é malta mais pequena, ou malta que nós não conhecemos, malta que está ali, pá, se alguma coisa correr mal ninguém se vai lembrar, estás a ver? Tipo, é mesmo, então é free spirit e a malta vai mesmo a dar tudo. E, mas sim, continua, desculpa. Estavas a dizer que para além do, portanto, para além da Yakuza, vais conhecer mais. O que é que temos mais no, em Sines?
1: Ora, no fundamental, temos toda uma viagem que vai um bocado desde do reggae e algumas influências do rock alternativo, mais folky. E portanto temos uma viagem pelo mundo por várias sonoridades. E uma coisa que eu gosto sobre a Sines é que também não é música do mundo necessariamente, no estrito senso de ser música folk de cada um dos países.
0: Exatamente.
1: Temos mashups de quase todos os estilos que consigas imaginar. Temos ska, temos muito rock.
0: Exatamente.
1: Temos muito jazz, muito hip hop até, com Exato. Grandes influências. E portanto acho que é para estes encontros musicais que eu estou mais entusiasmada. Ao contrário de ti, da primeira vez que foste, as minhas expectativas estão extremamente elevadas, na realidade.
0: Pois.
1: Então a gente que eu conheço que já foi e adorou, agora também a fasquia está altíssima.
0: Exato. Mas eu estou aqui a ver o programa, na verdade, e eles estão a apostar muitíssimo no jazz, sobretudo no jazz nacional. Porquê? Porque, como eu disse anteriormente, em Porto Covo, abrimos logo com Bruno Pernadas no primeiro dia às 9 da noite, e depois temos Yakuza em Sines, temos também Lavoisier, que não é bem jazz, mas está bom, e depois também temos Garota Não,
1: e Vitorino Salomé também.
0: Exatamente.
1: E mas, Unsafe Space Garden, que também gostava muito de ver,
0: mas esse não é pago, ou é? Unsafe Space Garden.
1: Entrada livre.
0: Entrada livre.
1: Ah, mas o Vitorino não é, 25€ a entrada.
0: Porque, ou seja, no FMM há artistas que vão tocar, normalmente os que vão tocar dentro do castelo, eu acho que acaba por ser pago, não é? Porque eu lembro-me que eu nunca não entrei em nenhum momento no castelo precisamente por ser pago. Mas vale a pena. Ou seja, 25€ eu percebo que possa ser um bocadinho puxada às vezes, mas, ou seja, para um concerto, eu acho que é aceitável, eu acho.
1: E nunca é só um concerto, o que eu estou aqui a ver dos dois dias em que a entrada são 25€ e que lá está, é no castelo. No primeiro dia conta com o Zaita Mon Amour, a Garota Não e o Otto.
0: Exatamente.
1: Ou seja, três artistas de grande renome. E depois no dia a seguir é Vitorino Salomé, o trio Jubran, a Nana Vance e a orquestra Akakuan. Portanto, por 25€ isto parece-me um bom negócio.
0: Exatamente, e depois eu penso que o campismo é gratuito, não é?
1: Sim.
0: Exatamente.
1: Em larga medida, acho que há parques de campismo, se não estou em erro, que são pagos, que normalmente são mais próximos até do próprio local locais onde se realizam os concertos. Mas em Sines e em Porto Covo existe uma ampla opção de campismo gratuito.
0: Ou seja, porque em Porto Covo eu lembro-me que é um bocadinho mais freestyle, ou seja, não sei se acho que há um campismo, mas é mais pequeno e as pessoas acabam por de uma forma quase orgânica ir acampar na praia, nas dunas. Ou seja, Porto Covo é mesmo lindíssimo, eu acho, e eu gostei mais quando fui só a Porto Covo porque o espaço, eu gostei mais do espaço envolvente e de estarmos mesmo no meio da aldeia, porque Porto Covo é muito mais uma aldeia do que Sines. Sines é muito maior.
1: É uma cidade, pois.
0: Exatamente. Mas eu também gostei muito de Sines e eu estou a tentar aqui procurar para ver se encontro, porque há duas áreas de campismo, que é a área de campismo ocasional em Sines, exatamente, que é no espaço exterior do pavilhão multiusos de Sines, que acho que foi este onde eu fiquei na altura. E acho que é onde deves, se calhar, ficar. E na área Glamming. Que é... acho que esta já deve ser paga, na verdade.
1: Se tem glam no início, exato. E em princípio, será carote.
0: Inclusive, tu entras num site e é completamente diferente. A área Glamming não é...
1: São aquelas tendas de lona castanha, com fairy lights.
0: Exatamente.
1: Claro.
0: Mas pronto.
1: É isso, mas estou bastante entusiasmada mesmo. A fasquia está altíssima, não só para o próprio festival, mas para o ambiente que dizem sentir-se no próprio campismo e nos ambientes envolventes do próprio festival. Exatamente. Estou entusiasmada para as praias, estou entusiasmada para o campismo. Não sei muito bem o que esperar, lá está, porque a demográfica é bastante variada, mas estou super entusiasmada.
0: Eu acho que vais gostar muito, acho que tem tudo a ver contigo. Acho que o melhor, Guida, assim tens bem coisas, porque aquilo tens bem concertinhos e às tantas estás a navegar lá pelas ruas e encontras um concerto a acontecer e nem estavas à espera. Mas eu acho que essencialmente o melhor de tudo é que vais com pessoas que gostas e vais usufruir de um fim de semana ou de uma semana com pessoas que tu gostas, e eu acho que isso é o essencial do festival. Uhum. Fugindo agora de Sines um bocadinho para cima, vamos parar no Meio da Mais, que é o meu festival de eleição já há algum tempo, que nós fomos as duas o ano passado, na verdade, e este ano vai acontecer desde o dia 23 até o dia 25 de julho. E vai trazer nomes como Mães Solteiras, Unspace Garden, The Chic, Três Tristes Tigres e Expresso Transatlântico, entre outros. Também tem Esquerda, que esteve aqui no palco Hulk este ano, e traz Os Monstros, que é uma banda aqui da casa, de Coimbra. E o que é especial no Meda? O especial do Meda é que é um festival totalmente gratuito. Ou seja, campismo e festival totalmente gratuitos. Pagas alguns extras se quiseres oferir das piscinas municipais e essas coisas
1: mas
0: todas.
1: Mas vale muito a pena, diga-se de passagem.
0: Que são insanas, são as melhores piscinas municipais do mundo inteiro. E para além disso, eu acho que este ano é um bocadinho especial. Estou muito triste por não ir, mas é um bocadinho especial porque a Meda, a localidade da Meda, na Guarda, sofreu muito ano passado com os incêndios. E eu até achava que nem ia haver Meda Mais este ano, mas estou muito contente que aconteça. E sendo um festival gratuito, acho que mais do que as pessoas poderem contribuir é as pessoas irem mesmo, ou seja, as pessoas irem conhecer a localidade, trazer vida ao interior de Portugal, ao interior norte, que é muito, agora estão a faltar o termo, muito negligenciado. E o Meda, pronto, é um festival muito especial. Acho que quem for pela primeira vez, acho que vai mesmo sentir isso. Eu estou muito triste por não ir. Mas pronto. Guida, estamos a entrar na reta final da primeira parte, e nós vamos continuar aqui. Se calhar vamos passar uma musiquinha. Estou aqui a tentar escolher o que é que eu quero. Estava a pensar aqui entrarmos numa cena mais FMM. Eu acho que eu não vi Baiuca, mas eu acho que o Baiuca esteve no ano, num dos anos em que eu fui, e não quero estar a dizer uma coisa errada. Mas Baiuca é uma presença
1: forte, constante também em vários dos festivais de músicas do mundo em Portugal, e são sempre excelentes, portanto.
0: Exatamente, e Baiuca é aquele artista, ele é galego, não é? O Baiuca acho que é galego.
1: Eu tenho quase a certeza que é galego, sim.
0: Que explora um bocadinho música. Estou aqui a fazer uma pesquisa muito rápida. Baiuca é um projeto, na verdade um projeto musical galego, exatamente. E ele brinca um bocadinho com música tradicional galega e alguma portuguesa, e por isso se calhar eu vou passar Alentejo, que é uma música que ele misturou e experimentou, que é um cantar alentejano. E vamos abrir assim, se calhar, a próxima hora. Vamos passar o Alentejo de Baiuca, do álbum Barulho, que é o meu álbum favorito do Baiuca. E se tivermos tempo, Ribeirana, para abrir a próxima hora. O meu nome é Maria Moura Batista, estou aqui com Margarida Mendes, e fiquem desse lado para connosco até ao meio-dia, neste Sei Lá de hoje. Até já.

0: pode vir, distorce.
1: Hulk, que qualidade.
2: Agora que são 11 horas, é tempo de fazer a atualização do trânsito. Francisco, como é que vai tudo aí dentro?
3: Boa tarde, Silvio. Está a ser uma hora de ponta bastante turbulenta. O acidente no sentido Boca-Esófago já foi resolvido, embora ainda implicar uma circulação muito condicionada. Abrandamentos na passagem pelo estômago, alguns alimentos menos bem mastigados têm entupido o acesso ao intestino, mas a sul, as consequências da feijoada do almoço ainda se fazem sentir, com muitas complicações na saída inferior.
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5: Luís, chega-te à frente. O que é que tens preparado para nós hoje?
6: Boa noite, chefe. O meu prato é lombo de vitela em agridoce com um toque de maçã e pimentos braseados.
5: Luís, com este prato podes dedicar-te à bricolage porque a comida que tu serviste aqui hoje serve para assentar tijolo. Eu não dava isto ao meu cão. Próximo.
7: Boa noite, chefe. O meu prato é arroz de ontem com frango estufado de segunda-feira em fricassé, um bocado mais de arroz que sobrou do outro dia, acompanhado por uma redução de feijoada de terça-feira.
5: Epá, muito bom. Uau. Que grande prato. Incrível. Uau. Muito bom prato. Que grande prato. Muito bom, pá.
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Eu sou Margarida Mendes, estou na companhia de Maria Moura Batista e este é o Sei Lá de hoje.

0: Acabamos de ouvir Batonga, de Angelique Kidjo, música da banda sonora de Caro Diário, de Nani Moretti, e Jimmy Rendas, de Tom Zé, e do filme Ainda Estou Aqui. Então, Maria, destes filmes, já viste alguns?
1: Eu já vi os dois. Porque, pronto, olha, até podemos falar mais, eu até gostava mais de falar do Caro Diário do que propriamente do Ainda Estou Aqui, apesar de eu achar...
0: Quero muito falar contigo sobre o Caro Diário.
1: Epá... Primeiro, Nani Moretti, para mim, é... Eu tenho uma... Eu acho que eu tenho uma crush artística no Nani Moretti.
0: Porque... Eu consigo compreender completamente.
1: Porque ele é mesmo... E acho que ele é mesmo uma pessoa peculiar, não só enquanto artista, mas enquanto ser humano também. Então, eu... Pronto, começando só para despachar, eu ainda estou aqui. Eu despachei, é isso. Eu já vi, eu gostei. Eu gostei muito mais do Agente Secreto. Eu não sei porque eu tento fazer esta comparação parva, mas... Eu sou mega fã do Kleber Mendonça e dos filmes dele, e acho que devias ver um filme do Vinil Verde, que é uma curta do Kleber. Depois, se tiveres a oportunidade, está na Filmin, e eu até te posso emprestar
0: as credenciais
1: da conta. Não, mas devias mesmo ver, porque aquilo é uma... É tipo um... É um videograma, não sei se pode chamar assim, que é tipo imagens fazem, ou seja, são fotografias que fazem o movimento, não sei como é que isso se chama, na verdade. E é uma curta muito gira. Ainda Estou Aqui é um grande filme, eu chorei das duas vezes que eu vi. Ponto final. O Caro Diário é aquele filme que toda a gente tem de ver, porque é absolutamente genial. Não é o meu filme favorito do Nani Moretti. O meu filme favorito é aquele do Polo Aquático, que eu nunca consigo, nem me atrevo sequer a tentar dizer o nome, mas é um filme em que um comunista perde a memória e volta a tentar descobrir porque é que é comunista. E
0: é lindíssimo.
1: É mesmo é fixe, porque ele faz uma comparação bem engraçada ao longo do filme sobre o comunismo e o Polo Aquático. Então é muito fixe. O Caro Diário é uma coisa um bocadinho mais pessoal, que até hoje eu ainda não consegui perceber se é mesmo real ou não aquilo que ele descreve no filme, porque existe uma parte do filme, sem querer dar grandes spoilers, em que ele tem um sintoma que é comichão nos pés. Te lembras dessa cena?
0: Lembro-me.
1: E aquilo traumatizou-me de tal forma que eu tive um mês inteiro, acredito ou não, Guida?
0: Não,
1: eu tive
0: acredito.
1: Um mês inteiro com comichão nos pés. E era só quando me ia deitar à noite. Houve um dia que eu tinha tanta comichão que eu tive que pôr os pés no bidé, mano, que é uma coisa que eu nunca
0: ouvi. Nunca esperava que isto fosse ser dito neste programa.
1: Exato,
0: da manhã.
1: Eu tive que pôr os meus pés no bidé porque eu não aguentava, e molhá-los em água porque eu não aguentava com comichão nos pés. Porque há uma cena específica no filme em que ele tem este sintoma, que é comichão intensa nos pés, e depois acaba por descobrir que tem uma doença que eu não vou dizer qual é que é, que me traumatizou. E é tipo todo, é uma grande parte do filme, ou seja, uma grande parte, ou seja 20 minutos, eu acho, do filme é ele nesta busca, vai a dermatologistas, ele vai fazer a medicina tradicional chinesa, ele vai a todo lado para descobrir porque é que ele tem comichão nos pés. E é mesmo cómico. Portanto, o Caro Diário é mesmo um filme extraordinário. E Nani Moretti é um artista muito bom e uma personagem muito peculiar do cinema italiano, que tem... que é bias, não é? É um cinema bias porque ele é...
0: E assumidamente.
1: Assumidamente comunista, assumidamente membro, ex-membro, acho que do
0: PCI.
1: Do PCI, exatamente. Eu acho que ele não é agora. Inclusive ele tem um filme que é sobre a mudança do nome do Partido Comunista Italiano, que é ele só com uma câmara. Eu nem sei como é que ele pode fazer isso, na verdade. mas que é só ele a gravar as assembleias, tipo, eternas. Eu sinto que isto é mesmo mal... de todos os comunistas, que é tipo discutir a cena até a exaustão, até os pelos do pé caírem, sei lá, e não...
0: É o preço do consenso?
1: É o preço do consenso. E... Opa, e viva Nani Moretti, olha, a sério, não tenho mais a dizer.
0: Sabes que em relação à questão toda da doença da comichão nos pés, eu tenho que admitir que eu sempre interpretei, até por causa depois da busca incessante por respostas, sempre interpretei aquilo um bocado como se fosse a náusea de Sartre, mas tipo modificada, para em vez de ser um sentimento existencial de uma náusea de alguém que fuma cigarros à janela e é extremamente francesa, extremamente produto do seu tempo.
1: Exatamente.
0: E que fosse uma readaptação de, desse sentimento materializado numa, numa comichão nos pés. E é isso que eu acho absolutamente genial, a profundidade de todos os seus filmes, em, tanto em termos históricos como em termos filosóficos, uhum, é claramente marcada. Mas o Cardiari eu acho absolutamente fenomenal, é, em todas as métricas e medidas. Uhum. A comédia equiparável a toda a profundidade que tem é absolutamente genial e cria quase um seguimento bastante surrealista, uhum, ou seja, para todos os efeitos, o modo do filme é um gajo andar de vespa por Roma,
1: típico
0: a refletir,
1: italiano.
0: Típico italiano, a refletir sobre o preço do café, sobre o preço das casas.
1: Exatamente.
0: Sobre o seu trabalho, sobre a J.D. Foster.
1: Exato.
0: E é absolutamente genial a forma como ele torna uma mundaneidade quase louca num sentimento quase tão universal. Eu gostei muito do Balão Bela Rosa também, é do filme que estavas a falar, do Polo Aquático e do
1: Exatamente.
0: Partido Comunista. Mas no tópico Partidos Comunistas e Nani Moretti, não gostei tanto do último filme dele, do Sol do Futuro. Ou seja, o filme debruça-se mais ou menos sobre a realização de uma longa-metragem que se prende com a história do PCI, do Partido Comunista Italiano, por volta da altura dos anos 40 e 50, da reformulação. Daquilo que é um Partido Comunista depois da ditadura fascista italiana. E não acho que tenha sido particularmente bem desenvolvido.
1: Opa, eu percebo, também não é dos meus favoritos. Eu tenho um bocadinho de dificuldade às vezes de quando gosto muito do trabalho de um determinado artista e ele faz uma coisa que eu gosto menos e que em geral ficou menos bem sucedida, eu acho. Eu tenho um bocadinho de dificuldade em dizer mal. Eu sei, uhum, foi, na verdade, por causa do Sol do Futuro que eu conheci Nani Moretti e comecei a explorar mais Nani Moretti, portanto, devo muito a esse filme. Não é uma favorita, acho que até é o que eu gosto menos também. Mas ele também já está velho, não é? Ou seja, ele também já.
0: Sim,
1: ele já também já está.
0: Consigo compreender isso.
1: E acho que ele também já está um bocado farto, honestamente. Eu acho que ele já está um bocado farto do mundo e ou seja, quando tu tens uma visão do mundo que é muito o oposto daquilo que o mundo é, na realidade. Eu sinto que vais ficar cada vez mais cansada e um bocadinho frustrada com as coisas. Eu acho que, apesar de tudo, ele também esteve doente, eu acho.
0: Sim.
1: E, recentemente.
0: Que é um tema que também é explorado no filme.
1: Exatamente, ou seja, e acho que, sobretudo quando és italiano. eu vou começar. Sério, as pessoas vão deixar de ouvir a Hulk cada vez que eu falo, porque da última vez foi sobre os franceses, agora é sobre os italianos. E eu não tenho nada contra os italianos nem contra os franceses. Eu só acho que. Eu só acho que os italianos. E fica esse suspiro. Não, mas por acaso estava a falar disso ontem com o meu pai, porque ele sugeriu-me ver um filme. Que é O Ladrão de Bicicleta.
0: É lindíssimo.
1: Já viste?
0: Maria, tens que ver.
1: Yeah, o meu pai viu esse filme, estava a fazer zapping.
0: Neorrealismo italiano no seu pico. É lindíssimo.
1: E até podemos falar um bocadinho de neorrealismo, porque
0: por
1: também que vamos ter a cinema ao ar livre. Eu sou um bocadinho culpada, não é? Porque estive a ajudar a organizar, mas acho que devemos falar um bocadinho depois sobre neorrealismo. E esse filme, e o meu pai esteve-me a falar sobre esse filme, que ele estava a fazer zapping na televisão. E parou nesse filme por acaso e teve-me a dizer que ele é completamente apaixonado e teve-me a. Eu nunca vi o filme e ele teve-me a explicar um bocadinho sobre o que é que era o filme e fez-me lembrar um bocadinho do Cinema Paraíso, que é um filme absolutamente extraordinário e que tem uma das cenas mais fortes para mim no cinema, que é quando o velho diz para ele não voltar, para ele não ceder à doença da nostalgia. E porque eu acho que a nostalgia é mesmo, de facto,
0: é uma espécie de doença, eu diria que sim.
1: E eu acho que isto no decorrer de quê? Do cinema italiano é, para mim, sendo que eu não explorei todo o cinema europeu, mas o cinema italiano para mim está mesmo no topo do topo. E grande parte é por causa do cinema neorrealista, que o cinema italiano, Fellini, enfim, cinema neorrealista italiano é mesmo a cena. E pronto, e no decorrer disso, do neorrealismo, e no verão dos tempos vamos ter cinema ao ar livre na Casa da Escrita, todas as quintas-feiras, portanto amanhã, e vamos explorar um bocadinho de cinema neorrealista, que eu não sei se existe muito bem o consenso do que é o cinema neorrealista português.
0: E é só neorrealismo português.
1: É só cinema português, não é só cinema neorrealista. Exato, e não é só cinema neorrealista, porque não existe bem o consenso do que é o cinema neorrealista português. Há quem diga, nomeadamente a Leonor Arial, que é uma realizadora portuguesa que estuda muito o neorrealismo, que o cinema neorrealista nasceu e morreu com Manuel Guimarães. E nós vamos explorar um bocadinho Manuel Guimarães, mas não só.
0: Até vamos... porque mesmo no próprio novo cinema português ainda se notam muitos leivos, quiçá em virtude do atraso que a própria ditadura fascista também impôs, mas ainda se notam leivos muito neorrealistas quando o resto da Europa já tinha...
1: Exatamente.
0: Avançado, um bocado para lá do neo-real. Não sei se diria avançado, mas transfigurado aquela que era a sua ótica de análise do real.
1: Ok, exato. E, ou seja, há quem diga que o cinema neo-realista vá até inclusive a Manuel de Oliveira, e portanto com a Niki Bobó, e portanto não é... Ou seja, o cinema neorrealista português não existe um consenso. Eu acho que pode ser explorado de várias formas. E é isso também, um bocadinho a tentativa desta programação é dar-nos a conhecer. Ou seja, toda a gente sabe o que é um cinema. Toda a gente, vá, agora estou a ser um bocadinho desumilde, não é? Mas toda a gente sabe o que é o cinema neorrealista italiano. Pouca gente conhece o cinema neorrealista português. E eu acho que aí. Essa cena, vão descobrir, quinta-feira, amanhã, vamos ter Saltimbancos de Manuel Guimarães, que é uma obra museológica, ou seja, que é uma obra que não é fácil de encontrar, que é a Cinemateca que tem e que nos cedeu a obra, e portanto, 9:30, por causa da escrita. Estamos assim agora a navegar um bocadinho no cinema, e acho que faz parte também.
0: E acho que temos encontro marcado para amanhã, quinta-feira, às 9:30. Na Casa da Escrita, que fica na Alta de Coimbra.
1: Na Alta de Coimbra, exatamente. Junto à Faculdade de Psicologia, naquela subida como quem vai de baixo para cima, basicamente.
0: Excelentes orientações.
1: Para mais informações sobre mapas de Coimbra, podem mandar mensagem.
0: Contacte Maria Moura Batista.
1: É sempre normalmente de cima para baixo ou de baixo para cima. Porque Coimbra é em altitude, é elevações e descidas. Portanto... Para encontrar sítios, ou têm que subir ou têm que descer. Que parvoíce.
0: E que lá está, ainda nesta onda daquilo que é o cinema neorrealista internacional. A Maria estava aqui a falar-nos do Ladrões de Bicicletas, de Vitória de Sica, um filme de 48 que eu recomendo avidamente. Lá está, tem muitas parecenças em termos narrativos com o cinema Paradiso, mas também com Onde Está o Meu Amigo, do Kiarostami. É uma espécie de volta à infância, mas é uma infância que me faz lembrar muito os neorrealistas da literatura portuguesa. Exatamente. Na realidade, que me faz lembrar Soeiro Pereira Gomes quando abre os esteiros com a dedicação aos filhos dos homens que nunca foram meninos. E todos estes três filmes são relatos de infâncias que, embora não perdidas, porque há sempre muito a ser atribuído na mesma inocência da infância e à beleza que se consegue encontrar, mas de três rapazes, no caso, que nunca chegaram a conseguir ser meninos por inteiro. Ainda dentro do neorrealismo italiano, eu não podia deixar escapar uma menção ao Rossellini e à trilogia da guerra, que também acho que é absolutamente fundamental e que, contrariamente à grande maioria do cinema italiano posterior, não se prende tanto com a nostalgia, prende-se com um forte desejo de evasão, na realidade, até pelo próprio contexto em que é gravado, que é durante a Segunda Guerra Mundial, tanto que há um filme que se passa em Roma, Roma Cidade Aberta, prende-se com um forte desejo de evasão, na realidade, até pelo próprio contexto em que é gravado, que é durante a Segunda Guerra Mundial, tanto que há um filme que se passa em Roma, Roma Cidade Aberta, há

0: Até porque, ou seja, aquilo que o neorrealismo se propõe a fazer é retirar aquilo que é difuso da própria realidade e conseguir capturá-la exatamente como ela é. Notas esses leibos no cinema neorrealista português?
1: É assim, eu tenho, ou seja, eu na verdade não sou a maior conhecedora do cinema neorrealista em geral. Eu, pá, eu só há muito pouco tempo é que eu comecei a navegar também no cinema neorrealista e no conceito do neorrealismo. Mas eu acho que Manel de Guimarães era uma personagem muito caricata do cinema neorrealista português, porque ele próprio, para além de ser uma pessoa muito simples, intelectualmente muito simples, o primeiro filme que nós passámos, a obra do Manel Guimarães pelos olhos da Leonor Arial, mostra precisamente isso, que ele era uma pessoa que ele às tantas dizia, vamos, eu achava que o filme ia ficar muito barato e ficou muito caro. Ou então só dizia, eu acho que isto está uma grande, não vou dizer a palavra porque estamos em rádio, mas vocês compreendem. E mas eu não sei muito bem, não sei muito bem responder à tua pergunta, na verdade. Então estava aqui a navegar um bocadinho e também estava um bocadinho distraída, estava a pensar em outras coisas. Mas é isso, acho que falta descobrir não só o cinema neorrealista, mas cinema português em geral, e há muitas coisas para descobrir, portanto é isso. Amanhã apareço na Casa Escrita, às 9h30, entrada livre.
0: Mas sabes que é isso que eu gosto, exatamente o que estavas a dizer, é esse pragmatismo que eu gosto particularmente nos neorrealistas portugueses, especialmente comparativamente a uma tendência que eu tenho notado no cinema português. Pá, isto tem-me acontecido em filmes sucessivos, e não é para criar aqui toda uma tangente de extrema crítica ao cinema português,
1: porque
0: há muito
1: fazer.
0: Bom cinema português.
1: Sim, mas acho que a crítica pode existir. Eu adoro cinema português e tenho muitas críticas a apresentar ao cinema português.
0: Mas também não
1: geral.
0: Quero ser totalizante na minha crítica, porque obviamente há muitas exceções a isto, mas acho que numa tentativa quase de diferenciação estamos a cada vez mais a ver filmes que poderiam existir perfeitamente noutros canons, atender para um surrealismo quase bacoco, estás a ver? A mim vem-me à memória um filme que na realidade vai estar hoje em exibição na Casa do Cinema de Coimbra às 6, que é O Pai Nosso, que na realidade é uma espécie de biografia, uma biopic de António Oliveira de Salazar nos seus últimos dias de vida, e é os últimos dias de Salazar explorados através do olhar das chupeiras, ou seja, das criadas que o acompanharam nesse sentido, e da governanta da sua casa. E ou seja, não querendo dar muitos spoilers, aliás, não fazendo de todo, até porque é um filme extremamente recente, um tema que é extremamente sensível e até não passa assim tanto tempo e continua com muitas matizes muito cinzentas naquilo que é a sociedade portuguesa e na sua reflexão sobre esse período histórico. O filme propõe-se a fazer isso de uma forma que até certo ponto parece séria, e depois incorre nisso que eu estava a falar, de um surrealismo vindo absolutamente do meio de ninhures, e que não me parece contribuir particularmente nem propriamente para o estilo, para a questão estilística do cinema, para a cinematografia enquanto tal, nem para a própria narrativa. Isto leva-me a questionar quase se para estes guiões serem aprovados pelo Ministério da Cultura têm que ter uma dose de ácidos, porque isto tem sido uma coisa que eu tenho notado frequentemente em muitos filmes portugueses, na realidade, que um filme que pode funcionar perfeitamente bem dentro de outros canons acaba por incorrer na introdução desses elementos ou extremamente oníricos ou extremamente performativos, no sentido da arte, a performance mesmo, que por vezes não só não cabem à própria narrativa, como até são um desserviço a ela, e sendo tu a minha eleição de crítica cinematográfica, a minha cinéfila favorita, gostava de ver isto explorado contigo também.
1: É assim, relativamente ao cinema português, eu tendencialmente gosto de cinema português, mas foi uma coisa que eu aprendi também a gostar, porque o meu contacto só começou a existir de forma mais aprofundada quando eu entrei, quando eu estive no Caminhos. Portanto, o Caminhos faz esse trabalho, eu falo muito bem da apresentação do novo cinema português, de coisas que estão, ou seja, de novos olhares sobre outro cinema, sobre o cinema português, e não é uma coisa que eu tínhamos muito, muito bem explorada. Aliás, eu conheço muito mais cinema recente do que conheço cinema antigo, ou seja, eu conheço muito pouco de Manuel de Oliveira, ou seja, não é uma coisa que eu gosto particularmente. Reconheço o trabalho de Manuel Oliveira, como é óbvio, mas acho que a marca que ele vai deixar ao cinema português, epá, eu vou dizer uma coisa que vai, se calhar, soar bem mal, veio dar-me menos

0: mais mal do que bem, honestamente.
1: Manuel Oliveira?
0: Uhum.
1: Eu consigo compreender, mas acho que não pelo trabalho necessariamente dele pelo
0: em
1: cinema
0: si.
1: É isso.
0: Não necessariamente pelo trabalho dele em si.
1: Achas que é por uma protagonização excessiva, quase?
0: Porque veio provocar umas reinterpretações tão grandes ao cinema português que sinto que é difícil os novos realizadores, os que sucederam depois dele, saírem do alicerce que ele já tinha montado.
1: Eu consigo compreender perfeitamente e acho que é uma crítica extremamente legítima.
0: Ou seja, ele teve o tempo dele, ele foi o maior de todos, inegavelmente, mesmo no ponto de vista internacional, mas há mesmo bons realizadores a fazer coisas novas que é difícil, que não chega a ninguém. Que não chega a ninguém. Porque, ou seja, ou as pessoas ficaram bué presas, ou muito presas ao Manuel de Oliveira, e tudo o que se vem é altamente intelectualizado. Ou seja, eu vejo cinema português que dificilmente chega às pessoas. Que é feito
1: e que nem parece ter essa ambição sequer.
0: Exatamente, que parece que só chega um nicho de pessoas do cinema, que já conhecem cinema, que já falam cinema. E para mim, a Sétima Arte não pode ser isso, ponto. Eu acho que está tudo bem em nós gostarmos de coisas que são um bocadinho mais trabalhadas para o intelecto, que exigem um bocadinho mais de nós, mas está tudo bem.
1: Mas haver uma panóplia.
0: Exato, haver uma coisa, ou seja, haver um leque de coisas que nós possamos usufruir também de acordo com aquilo que nós estamos a viver e daquilo que nós queremos experienciar a partir do cinema. Eu gosto muito de cinema português e gosto muito, por exemplo, de João Canijo. Eu acho que o Canijo era um intelectual do cinema, ponto. Mas acho que os temas que ele abordava era muito mais do que aquilo que já estava montado no panorama do cinema português. Sei lá, ele foi buscar a Leonora. A Leonora. Agora estava a esquecer o nome dela. A Leonora. A que fez a balada de um batráquio.
1: Gostava mesmo de conseguir ajudar neste momento.
0: Ah, eu tenho que ir ver. Porque. Ou seja, a Leonora. Que eu estou a pensar, deixa eu ver aqui, balada do meu.
1: Enquanto isso, eu gostava só de dizer que, ou seja, este movimento de quase endeusamento que existiu em torno de Manuel Oliveira não é um particular choque para mim, no sentido em que, culturalmente falando, em Portugal, e culturalmente aqui, aplicado mesmo ao universo da cultura, quer na sétima arte, quer nas restantes seis, na realidade, há muito esta tendência, quase que é uma tendência bastante provinciana, na realidade, de endeusamento de uma dada figura naquele que é o paradigma artístico em Portugal e que subsequentemente leva a que quase tudo aquilo que é a um ambiente autofágico e hermético em que, ou seja, por um canon ter sido amplamente aprovado, de certa forma, tanto em público como em crítica, parece que é a repetição de modelos ad infinito.
0: É difícil sair de uma coisa que realmente é mesmo muito boa. Eu percebo isso. É difícil.
1: Mas é o real custo da inovação, não é?
0: Exatamente.
1: É o real custo da roda da história. As coisas têm que mudar.
0: Exato. E, ou seja, nós vamos ser sempre influenciados por alguma coisa. Eu vou sempre fazer alguma coisa do ponto de vista cultural e tu vais fazer alguma coisa que tem uma influência direta de coisas que tu já viste e fizeste.
1: Mas essa influência não pode nunca ser reduzida ao pastiche, não pode ser nunca reduzida a uma tentativa de cópia que se frustra. Exato. Precisamente por não. Ou seja, nem sequer explorar as reais possibilidades do cinema, nem dos seus produtores enquanto tal.
0: Exatamente. Voltando um bocadinho atrás daquilo que eu estava a dizer, o João Canijo foi buscar a Leonor Teles, que é uma ótima diretora de fotografia, na minha opinião, e que ela vai trazer uma coisa muito inovadora ao cinema, que não é assim tão inovadora no panorama internacional, mas é uma coisa muito inovadora no cinema português, que é a fotografia do ponto de vista mais Wong Kar-wai, ou seja, do Wong Kar-wai, ou seja, do cinema mais asiático. E eu notei isso, opa, ou seja, mudar de vida não,
1: as luzes,
0: viver mal,
1: a escolha de cores,
0: mal viver, viver
1: o
0: mal,
1: enquadramento,
0: exatamente, é é absolutamente revolucionário para mim no cinema português. Primeiro porque são duas obras separadas que se complementam entre si, que está um trabalho de junção de ambas muito, muito bem feito. Depois porque a fotografia é absolutamente extraordinária. E o argumento em si foge muito à perspectiva teatral que eu tenho sobre o cinema português. Que os argumentos e os diálogos são construídos em volta quase de um teatro que depois é filmado e transformado num filme.
1: Outro dia estava a falar disso, isso é extremamente real e é quase uma das coisas que, entretanto, eu consegui desconstruir isso, mas como sempre me afastou um bocadinho, e eram muito raros os casos, tanto de cinema como de produções, como séries, a que eu conhecia portuguesas, que não me parecesse que estava a ver propriamente um teatro. Havia sempre alguma coisa excessivamente performativa no cinema português, comparativamente com o resto do cinema que ia conhecendo. Eu sempre pensei, ok, isto provavelmente será algum tipo de embiasamento no sentido de ser portuguesa e de ter percepção de como é que o pessoal fala na rua ou de como é que a vida normalmente funciona.
0: Eu acho que não.
1: Mas então não.
0: Não, eu acho que não. Eu acho que, não sei, ou seja, não sou pró em cinema português nem em cinema em geral. Eu sou uma pessoa que gosta de ver filmes. E aquilo que eu sinto cada vez que eu vejo cinema português, agora nem tanto, por acaso o último filme que eu vi, acho que foi o Projeto Global, sobre as FP25. E nesse não notei tanto, e até acho que a produção do filme é bem mais hollywoodiana e bem mais gigante comparativamente a outros filmes portugueses. Mas eu sinto bué, e acho que a culpa é essencialmente das pausas que se fazem entre os diálogos. É uma pausa muito marcada e muitas vezes não é natural. Ou seja, não é como... É quase que como se fosse um teatro que está a ser filmado. E existe essa tendência, eu acho que existe. Se alguém perceber mais de cinema do que eu, explique-me porque é que isso acontece e porque é que eu tenho essa percepção, porque eu tenho.
1: E é que em alguns filmes funciona, eu sinto que funciona, mas há muitos outros em que a proposta é tão removida dessa performatividade que só não encaixa.
0: Exatamente, exatamente. E torna o filme, na minha opinião, mais pesado, mais difícil de manter a atenção e de captar a atenção. Eu gosto em geral, mas acho que ainda há muitos filmes que têm esse peso de serem filmes portugueses, e é cinema português. Não, de facto, faz cinema português muito bom, e faz cinema português essencialmente com muito poucos recursos, na verdade.
1: Que é um desafio monumental.
0: Exato, e vai-se a fins do mundo para se construir um filme digno de obra cinematográfica com míseros euros. Portanto, e o cinema português faz isso, e cada vez mais surgem filmes absolutamente extraordinários, e cada vez mais eu descubro também filmes antigos que eu não tinha qualquer noção. Ainda na altura estávamos a falar sobre o filme da Teresa Vilaverde, não é? Que o Manos, ou irmão, já não sei muito bem, que é com a Maria de Medeiros. E esse filme é absolutamente extraordinário. E eu não sou a maior fã de Teresa Vilaverde. E esse filme é absolutamente extraordinário, foi feito há muito tempo e foi feito com o que eu acredito ser um financiamento muito reduzido, porque quando existem bons realizadores e realizadores de renome e realizadores que enchem os bolsos e facilmente conseguem viver do cinema, existem outros que têm muita dificuldade a fazê-lo, mas vão fazendo. Eu lembro perfeitamente daquele filme da biopic do António Variações, que foi um filme que estourou nas salas mais convencionais, nos cinemas nós. E eu lembro de me ter uma conversa com o realizador na altura do Caminhos, em que ele me disse que se tivesse aceito mais apoios, que ele não tinha lucro, portanto. E é um filme que estourou nas bilheteiras, portanto, é difícil, porque fazer filmes envolve muita gente, fazer filmes
1: envolve muitos recursos
0: que não se tem e só há...
1: E sabes uma coisa que se nota à partida? Tem sido, aliás, eu não me recordo de caso absolutamente algum de cinema português que eu tenha visto, pelo menos no cinema, mas quem diz no cinema também diz na RTP Play, por exemplo, que não contem com o apoio estatal, que não contem com o apoio direto da DG Artes. São muito poucos filmes que entram para o circuito nacional que consigam extravasar a necessidade desses apoios públicos, que eu acho que devem, e que faz todo o sentido existirem.
0: Mas, ou seja, o ICA é o principal apoio que que os artistas têm para fazer filmes, não é? Mas existem outros apoios, mas a maioria eu acho que são públicos, na verdade, uhum. porque mesmo a RTP apoia imensos filmes.
1: O que acaba por questionar logo aqui à partida também toda a narrativa de que, ou seja, a cultura enquanto tal é quase um esbazar de fundos públicos completamente desmerecida e por aí vai, quando a iniciativa privada claramente também não está a dar a sua hora à caixinha.
0: Não, não, não. E nem interessa, estás a ver, porque o cinema português não leva as pessoas à sala. Uhum. Isso é uma realidade. A Casa do Cinema faz um trabalho extraordinário em trazer realizadores, em trazer filmes portugueses.
1: E com os entraves que têm sentido também. Exatamente. Por parte até da própria Câmara Municipal de Coimbra.
0: É uma realidade, é difícil. A cultura que se faz em Portugal não traz pessoas, sobretudo no cinema, na música nem sinto tanto isso, mas sobretudo no cinema as pessoas não vão ao cinema para ver cinema português. E eu compreendo que bem, eu acho que as pessoas também têm que ter um interesse em explorar mais, mas mais do que as pessoas terem interesse em procurar, tem que haver interesse em financiar e tem que haver interesse em mostrar. Eu agora eu tinha uma coisa para dizer, mas entretanto esqueci-me. Já sei o que é. Eu no outro dia estava a falar com o Francisco, que não é português, que é brasileiro, e estávamos a falar do conceito da Cinemateca. A Cinemateca é uma coisa absolutamente extraordinária que existe
1: em Portugal. E é lindíssimo que consiga subsistir.
0: Exatamente. É uma coisa, é uma instituição pública que faz um trabalho de arquivo absolutamente extraordinário, que tem muitas, muitas obras gratuitas no espólio da própria instituição, que faz cinema acessível, e que subsiste com pouco. E não existe, assim, uma entidade reguladora de filmes de espólio de cinema português ou de cinema nacional noutros países. É raro. Não existe no Brasil, por exemplo. Não existe uma Cinemateca. E isto só acontece porque existe um esforço mesmo muito grande de artistas portugueses e de entidades portuguesas que querem continuar a dar visibilidade ao cinema português. E a Cinemateca é mesmo essa instituição que tem que se louvar, porque para além de fazer um trabalho absolutamente extraordinário de arquivo e de restauro de obras mais antigas que nós agora temos a oportunidade, se calhar, de ver no TAGV com uma qualidade absolutamente extraordinária de som e imagem.
1: E na própria RTP.
0: E na própria RTP. Momento
1: de Cinemateca.
0: Exatamente. Que é uma coisa, sei lá, às vezes na RTP2 nós abrimos a televisão e está a dar um filme. Que nós não conseguiríamos ver de outra forma, sequer nem sites piratas e ponto final. Portanto, é também procurar cinema português. A Filmina é uma entidade
1: muito bom,
0: que faz esse esforço também para dar a conhecer cinema português, mas eu percebo, é uma plataforma de streaming e nem toda a gente tem acesso. Mas acho que é de louvar o trabalho que se faz no cinema português e no panorama atual, ainda mais sem financiamento, sem apoios, é muito difícil.
1: Ora, depois deste momento de valorização de tudo o que é
0: o cinema português e a cultura portuguesa,
1: todos os agentes envolvidos na dinamização da sétima arte em Portugal, desde a Cinemateca até à própria Casa do Cinema de Coimbra, até à Filmin em alguma medida, à RTP, foram vários os agentes em que tocamos. E agora, às 11h40, na segunda hora deste programa, vamos ouvir Jardins Lógico, de Lena D'Água, numa valorização também da música portuguesa.

0: Estamos de volta aqui depois de duas das grandes músicas da nossa Lena d'Água, com o Jardim Zoológico e com Olha o Robô, que também ficou eternizado como anúncio do OLX.
1: Já nem me lembrava disso.
0: E que era absolutamente fenomenal na realidade.
1: Era a
0: OLX, é para o menino.
1: Pois é.
0: Tanto que no outro dia estava a passar isto em casa e perguntaram porque é que estava a ouvir a música do OLX. É
1: insano.
0: Que levei com um grão de sal. Acontece, e é para isso que a Ruka cá está também, para a divulgação cultural.
1: Exato. Mas havia anúncios publicitários insanos. Eu tenho bem aquele namoro. Havia uns mesmo bizarros. Mas havia uns insanos. Eu tenho bem aquele namoro do Trivago, que era aquele que também estava compulsivamente a dar na televisão. Mas havia uns bons. E há aqueles típicos de Natal, não é? Que puxam a nostalgia e a melancolia do Natal, que é uma. Pronto, é uma época difícil para algumas pessoas, na verdade. É
0: extremamente capitalizável por causa disso.
1: Exatamente.
0: Ninguém quer estar sozinho no Natal.
1: É assim, se ninguém quer, eu não sei, mas eu percebo também a malta.
0: Sim.
1: Mas estávamos a falar sobre cinema, e agora podemos falar sobre. Olha, podemos falar sobre séries. Eu queria falar sobre séries. Tu tens visto alguma coisa?
0: Olha, por acaso, ando a rever a série da minha vida, possivelmente. E se há bocado falávamos da questão de. Que é uma série portuguesa. E se há bocado falávamos da questão de ser extremamente prevalente no cinema português diálogos completamente forçados ou que não fazem propriamente sentido ou que são excessivamente teatrais. Esta série foi o primeiro momento da minha vida em que contactei com alguma coisa que tenha sido produzida em Portugal que não incorre nesse erro. E a série, normalmente o pessoal ri-se quando eu digo que é a série da minha vida, mas é mesmo genuinamente a minha série favorita de sempre, e acho que tem uma qualidade excepcional para o paradigma daquilo que costumam ser as séries portuguesas, que é Os Filhos do Rock.
1: A sério? Os Filhos do Rock não foi depois cancelada?
0: Não,
1: foi
0: seguiu até ao fim. A série é estruturada como um vinil, no sentido em que tem um lado A e um lado B da série.
1: Insano.
0: Começa in medias res, e é interessante que estejamos a falar disto na RUC, porque grande parte da série também se debruça sobre um radialista, o Xavier, que, portanto, entra na história, porque, ou seja, Os Filhos do Rock prende-se precisamente com toda a geração do final dos 70s, início dos 80s e o surgimento do rock português nos modos em que o conhecemos. Explora bandas como os Chutes e Pontapés, os UHF, mas eles usaram um artifício que eu acho extremamente interessante, que é o de criar uma banda fictícia. E o que faz com que não seja propriamente uma biopic, ainda que continua a estar lá o Rui Veloso, por exemplo.
1: Sim.
0: Mas que seja antes outra coisa. Ou seja, criaram uma banda fictícia, Os Barões, que servem como mecanismo para explorar as tensões políticas, artísticas, culturais, sociais que se sentiam em Portugal nessa altura, de uma forma que eu acho absolutamente deliciosa e que está estupidamente bem conseguida. E que vem recentrar a discussão do rock português, ou seja, por oposição um bocado àquilo que foi o movimento do rock internacional, que era tendencialmente mais progressista ou pelo menos de libertação, e como é que o rock português se impõe no pós 25 de Abril, quando a revolução já está feita. Impõe-se por contrariação, na realidade, ou seja, foi toda uma geração que foi massacrada, por assim dizer, por anos e anos e anos de cantiga de intervenção, e quando começam a explorar o rock enquanto tal, sentem a necessidade de uma ruptura quase completa.
1: Okay.
0: Não necessariamente não fascizaram, estás a ver, mas
1: claro.
0: Ou seja, tentaram por tudo que a sua música fosse extremamente apolítica. Tanto é que eu acho que isso ainda se nota, por exemplo, nos UHF ou nos próprios Chutes e Pontapés, salvo algumas exceções na sua discografia.
1: Sim, Chutes e Pontapés era mais, ou seja, eu acho que é diferente do UHF. O UHF eu não atribuo nenhuma vertente assim propriamente política. Sei que eles agora são super para a Ucrânia e não sei o quê, envolvem-se com...
0: Olha, por acaso não sabia. Não me choca particularmente.
1: Exato, e envolvem-se com os festejos do povo ucraniano e enfim. Mas, sei lá, eu tenho na memória que Chutos tem músicas muito políticas, tem aquela que é absolutamente... Eu vou usar a palavra horrível, porque é mesmo uma música super, super brutal, que é Mãe, acho que se chama Mãe, e é dos álbuns mesmo mais recentes, não o álbum mais recente, mais recentes, não, mais antigos, dos Chutos, e é super brutal porque fala de uma pobreza social mesmo insana.
0: Mas
1: não
0: sabes
1: é?
0: Que tocas num ponto absolutamente genial, que é ainda que esse movimento do rock português na sua origem tenha tentado manter-se apolítico, não podiam ultrapassar as suas circunstâncias.
1: Exatamente.
0: E por muito que tenhas o HF, por exemplo, que são claramente boas famílias, também tinhas muitas bandas de malta que vinha literalmente do operariado lisboeta e portuense e do Algarve, filhos de estibadores, operários fabris. E era um bocado inegável que, ainda que a tendência fosse contrariar a cantiga de intervenção, a partir do momento em que vais escrever sobre a tua vida e a tua vida está radicada em condições materiais,
1: exato,
0: isso vai extravasar necessariamente para a tua música.
1: Claro,
0: e acho que
1: claro,
0: é precisamente aí que se situam os Chutes, por exemplo.
1: Sim, porque, ou seja, os Chutes, eu não sei muito bem qual é o contexto de cada um deles, sei que eles...
0: É bem variado.
1: O Zé Pedro acho que ainda é um contexto muito pobre, não é? Que era a pessoa que mais... que escrevia para os Chutes, não é? E era a figura, uma das figuras mais icónicas dos Chutes, mas eu sei que eles vêm do início de um contexto muito punk, ou seja, eles tinham muita influência também do punk do Reino Unido, e depois foram tornando-se cada vez mais rock e cada vez mais calmos também, também foram envelhecendo, não é? Mas eu acho, e eles têm uma música que é relativamente recente, que é Alepo, em que, ou seja, a música não é nada especial, mas a música é sobre as crenças do Alepo.
0: E é assumida.
1: Exato.
0: É assumidamente política.
1: E eles, ou seja, individualmente, o Tim, por exemplo, é assumidamente uma pessoa muito política. Ele, ele vai às festas do Avante recorrentemente. É uma pessoa que...
0: É,
1: ou seja, os artistas assumirem...
0: E era uma presença regular na festa do Avante.
1: Exatamente.
0: Pelo menos até à guerra da Ucrânia estelar.
1: Exatamente. Ou seja, ele, quando tu assumes, quando um artista... se assume no cartão
0: da festa
1: do Avante, é um posicionamento, porque o Avante é festa, muito mais do que um, nem é um festival, é uma festa, e é político, ponto.
0: O Avante é irremediavelmente, acho que não há muito para onde fugir,
1: não,
0: né?
1: Há,
0: não dava
1: nada,
0: mesmo para esconder.
1: Ou seja, não é só os artistas que são escolhidos por terem esse caráter político na sua arte, mas também porque tudo o que acontece no Avante é político, desde os preços das coisas serem absolutamente mais reduzidos do que em comparação a outros festivais, desde os debates que acontecem.
0: E a própria curadoria artística.
1: Exatamente.
0: Também, ou seja, não só os artistas se assumem enquanto tal, mas, ou seja, acredito que a organização também identifique nos artistas esse potencial de alguma forma, não é?
1: Exatamente. Mas é isso, estamos a falar de séries. E muito rapidamente, eu acho que, não vou falar da última série que eu vi, porque tu trouxeste Filhos do Rock, então eu vou ter que trazer, conta-me como foi.
0: Aileen,
1: que,
0: ai,
1: que é uma
0: Maria.
1: Série, que é uma série que é absolutamente, opá, eu não consigo, mais, por muito boa que a série seja, porque é absolutamente extraordinária, os atores são absolutamente extraordinários, Rita Blanco para sempre a rainha da performance no cinema, mas porque eu associo entrar em casa dos meus avós e estar a dar
0: como foi.
1: O Conta-me Como Foi, portanto não posso nunca desassociar essa série da minha infância e do quão genial a série na verdade é, porque é uma série...
0: E nas duas
1: simples.
0: Fases, que também é extremamente interessante que o tenham conseguido fazer.
1: Voltar a trazer, não é? Portanto, a história de um garoto que vive numa família classe média portuguesa na altura do fascismo em Portugal, não é? É absolutamente extraordinário. Eu revejo várias vezes, Conta-me Como Foi, até mesmo episódios soltos, e para mim é a série de eleição.
0: Ficam aqui estas duas sugestões que estão disponíveis na íntegra na RTP Play, para não variar.
1: Exatamente.
0: São agora 11h56, o nosso programa está a acabar, vale a pena lembrar que logo a seguir a este programa contamos com...
1: Emissora Nacional.
0: No 107.9 FM ou em ruc.pt. Eu sou Margarida Mendes, este programa foi feito na companhia também da Maria Moura Batista.
1: Sim.
0: E agora ficamos com um cheirinho de verão com Pixies, Here Comes Your Man.

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5: Sejam muito bem-vindos a mais um Emissora Nacional. Abrimos o programa de hoje com um ganso.

E abrimos o programa com Ganso e o tema Mal Vestido, tema que saiu já este ano, portanto mais ou menos ali em fevereiro. Este Mal Vestido destes Ganso, banda de Lisboa, que eles ficaram, portanto formaram a banda em 2015, e no fundo os integrantes da banda, pelo menos os integrantes originais, vá, eram amigos de infância, eram eles João Sala, Luís Ricardo e ainda havia mais ex-membros. Estes dois mantêm-se, Luís Ricciardi e também João Sala, juntam-se agora a Miguel Barreira, Gonçalo Bicudi e Diogo Rodrigues. Eles são os Ganso de Lisboa, lançaram então Mal Vestido. Vamos ficar com mais um tema deles, chama-se Deixar-te, aliás, assim é que é, e eu já volto para falar um bocadinho mais sobre esta banda. Até já!

E estivemos então a ouvir também o tema Deixar-te, que é apresentado como um single duplo, juntamente com o Mal Vestido. Foi lançado, foram os dois lançados então em fevereiro já deste ano, mais precisamente a 6 de fevereiro. Dois singles desta banda que já lançou 5 álbuns desde 2015, já é qualquer coisa de impressionante. Portanto, em 11 anos de banda, mais ou menos 10, 11 anos, 5 álbuns lançados. Dá um álbum a cada dois, e ainda assim houve mais uns EPs pelo meio, pelo menos 3 EPs consigo ver aqui no percurso da banda, creio, 2 EPs, assim é que é, portanto 2 EPs que a banda já lançou e 5 discos, mais uns quantos singles, entre eles estes que foram lançados então no dia 6 de fevereiro, Mal Vestido, com que abrimos o programa, e Deixar-te. Vamos agora recuar a um dos álbuns lançados em 2024. Portanto, o álbum chama-se Vice-Versa, e nesse álbum temos o tema Fetiche Fonético. É esse tema que vou lançar agora para o ar nos 107.9 FM.

foram então os Ganso no Emissora Nacional de hoje. Atenção a este tema que acabámos de ouvir, este fetiche fonético. Tem a parceria de alguma malta de Itália, daí vocês terem ouvido umas palavras em italiano por lá. Tem parceria com Giacomo Lecci e D'Alessandro e ainda Leonardo Risi na voz. Deve ser essa voz de Leonardo Risi que ouvimos. Ele também é coautor com os Ganso deste fetiche fonético. E é com esse tema que fechamos hoje a música dessa banda de Lisboa no Emissora Nacional de hoje. Vamos agora para Rapaz Ego, ele que lançou também já este ano novo álbum, em janeiro lançou novo álbum, e vamos ficar a escutar alguns dos temas desse álbum, porque não? Vamos começar com o tema Bater de Frente.

E estivemos então a escutar Rapaz Ego e este disco que ele lançou em janeiro, chama-se Fazer as Pazes. Começámos pelo tema a bater de frente, se calhar primeiro discute-se, depois faz as pazes. Este álbum Fazer as Pazes saiu então a 23 de janeiro, este bater de frente é a terceira faixa desse álbum, se bem que ainda vamos ouvir mais algumas, mas já vamos a isso. Primeiro dizer que este Rapaz Ego é um projeto de Luís Montenegro, mas não é o primeiro-ministro, atenção, é outro, ok? Não é o primeiro-ministro, esse está preocupado e ocupado com outras coisitas. Este Rapaz Ego é mais, ocupa-se mais com a música mesmo e com novos álbuns, incluindo este que ele lançou então em janeiro, mas como é um álbum que até tem sido bastante aclamado, talvez vamos, por que não, ouvir mais dois temas desse álbum. Vamos ficar com o tema Tão Perto e depois Culpa. Portanto, é o segundo tema desse álbum, o Culpa, e depois também ouvimos o quinto tema desse álbum, mas vamos começar exatamente por esse, pelo quinto, por Tão Perto, já que está aqui perto. Vamos então a isso.

foi então a música de Rapaz Ego na emissora nacional de hoje. Ouçam esse disco que ele lançou já em janeiro. Escutámos aqui três temas desse álbum, o Bater de Frente, Tão Perto e Culpa, mas lá está. Se quiserem saber um bocadinho mais sobre ele, pesquisem, facilmente encontram isso. Vamos agora prosseguir o programa também com um tema novo, ou bastante recente pelo menos, mas já falo disso mais daqui a bocadinho. Vamos então ouvir Abismo, de Cassete Pirata.

Estivemos então a ouvir o novo tema Abismo, da Cassete Pirata, que saiu sexta-feira passada, portanto, muito recentemente. Portanto, dia 29 de maio foi quando saiu, muito recente. Tem apenas uns dias este novo tema desta banda de Lisboa, que já anda por cá desde 2016. Já há um tempinho, foi o Jazz que juntou 5 amigos que formaram então esta banda. Temos, quem é que temos na banda, não é? Vamos espreitar então. Temos João Firmino na voz e guitarra, também conhecido por Pir, Margarida Campelo e Joana Espadinha também nas vozes e teclados, António Quintino no baixo e João Pinheiro na bateria. Eles já estão desde 2016 a criar música. Estes Cassete Pirata lançaram então agora novo tema, este Abismo, lançado no dia 29 de maio. Ao que parece, vem aí novo álbum, quarto disco da banda, que está para ser lançado. Este Abismo vai fazer parte desse álbum, parece que sim. Vamos ficar a aguardar novidades, no fundo é isso. Até lá, porque não ouvir mais uns temazinhos destes Cassete Pirata? Se calhar vamos ficar então com mais dois, A Rotina e Promessas. Esses dois temas integram o álbum Família, álbum de 2024, foi nesse ano que esse álbum saiu. Vamos então ficar com esses dois temas. Começamos com A Rotina e depois escutamos ainda Promessas.

foram então os Cassete Pirata no programa de hoje. Estivemos à escuta destes dois últimos temas, dois temas do álbum A Família, um álbum que já saiu em 2024, mas atenção que eles estão a lançar coisas novas. Abrimos com Abismo, que ao que parece vai entrar em novo disco desta banda. Estas duas últimas músicas fazem então parte do álbum A Família e são basicamente a segunda e a terceira faixa desse álbum A Família. Vamos prosseguir com uma banda que eu já passei, creio, aqui na antena da RUC e num programa que eu fiz uma vez sem exemplo, um programa de música portuguesa e brasileira, o Malandragem ou Malandragem, da grande Tânia Rocha, que aproveito para aconselhar malta, sintonizem às segundas do meio-dia às 13, se gostam de música portuguesa e brasileira, uma mistura assim que acaba por juntar estes dois países separados pelo Atlântico, mas que há tanto que o Juno não é, inclusivamente a música, sintonizem à segunda do meio-dia às 13, Malandragem ou Malandragem, da Tânia Rocha. Mas vamos então prosseguir com a banda que trago hoje e que também já esteve nesse programa, falo de Quase Nicolau. Eles lançaram um disco em 2025 e eu trago alguns temas desse álbum. Vamos começar com o tema Primeiro Amor.

E estivemos então ao som de Quase Nicolau e deste tema Primeiro Amor, desta banda que lançou este tema. Faz parte do álbum Felicidade Moderna, o primeiro álbum da banda, editado a 11 de abril de 2025. E há aqui uma curiosidade sobre este álbum, atenção, pois ele foi financiado pelos próprios fãs da banda na plataforma ppl.pt, um crowdfunding da mesma forma que a Hulk fez, usou a mesma plataforma para remodelar o estúdio, o nosso estúdio principal da nossa bela Rádio Universidade de Coimbra. Estes Quase Nicolau fizeram o mesmo então para financiar então a gravação deste disco, este Felicidade Moderna, que foi então o culminar de 4 anos de trabalho da banda. São 12 músicas, 11 das quais com letra, uma apenas instrumental, músicas diretas e urgentes, mas dançantes. É assim que a banda apresenta esse álbum, que apareceu, no fundo foi lançado a seguir ao EP de estreia da banda, que se chama Alvorada. Lançaram finalmente com a ajuda dos seus, de quem os segue, no fundo, um projeto que foi então financiado, alcançaram o valor necessário então para conseguir lançar esse disco. E por que não, já que tiveram esse trabalho todo para gravar então o disco, porque não ouvirmos mais uns temazitos desse Felicidade Moderna? Vamos escutar já de seguida o tema Beira Fogo e depois ouvimos o tema que dá nome ao álbum.

Foram então os Quase Nicolau e quase a encerrar o Emissora Nacional de hoje. Ficámos então com alguns temas desse álbum que eles conseguiram lançar graças aos seus fãs, graças a quem gosta deles. Que melhor forma de fazer as coisas, não é? Eles que conseguiram então angariar nessa plataforma ppl.pt o dinheiro necessário para lançar esse álbum que lançaram já o ano passado, chama-se Felicidade Moderna. Só dizer quem é que integra esta banda. Esta banda é formada por Francisco Carrapa, Francisco Melo, João Correia, José Lobo Antunes e ainda Nuno do Lago. Todas as músicas desse álbum são originais deles, por isso vale a pena escutar o trabalho que eles fizeram e que tiveram. Noutra altura volto a trazer aqui a banda, porque não, né? Portanto, todas as letras deste álbum são então, estiveram a cargo de José Lobo Antunes e a composição a cargo de toda a banda. Dizer que o Emissora Nacional está mesmo a chegar ao fim, mas antes disso ainda há tempo para ficarmos com a música de Afonso Cabral. Ele lançou novo single, chama-se Dança Comigo na Ilusão, é assim que se chama este novo single que saiu no dia 13 de maio, portanto música recente. Vamos então ficar com esse tema e encerrar o programa de hoje desta forma. Já sabem, o Emissora Nacional passa ao vivo na Antena da RUC às quartas às 15, repete à segunda às 9 da manhã. Eu sou o Luís Pereira, volto num programa da RUC um dia destes para vos fazer companhia. Até lá, fiquem então com a música de Afonso Cabral, o novo single dele, e eu já volto. Ficamos então com, volto aliás no outro dia, hoje já não, atenção, já chega. Vamos ficar então com esse Dança Comigo na Ilusão de Afonso Cabral. Foi um prazer estar convosco, tenham um ótimo dia.

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Boa tarde e bem-vindos à 40ª edição de Densidade Relativa. Uma edição muito especial por três motivos. Por ser a emissão 40. Por ser eu a apresentar. E por 40 ser múltiplo de 27. À semelhança do programa passado, que fizemos um programa baseado num autor, naquele caso o Siux, hoje faremos sobre o maior, Robert Smith. Nós começamos aqui com o Siux e num projeto de 1983 onde estava incorporado Robert Smith, então guitarrista. Em colaboração com os Six and the Benches entre 1982 e 1984, na gravação deste álbum, Kiss in the Dream House. Tal como Siux, também Robert Smith definiu o post-punk e o sistema mais alternativo dos anos 80.

Seguimos agora com um outro projeto também da mesma altura. E claro, esta não é a voz de Robert Smith. Projeto de Glove, formado também com o Steven Severian dos Siouxsie, que ainda agora passamos. Um projeto muito estranho e experimental, com um dueto com o Steven Severian dos Siouxsie and the Banshees em 1983, que apareceu o Jorge Jesus. Lançaram este Blue Sunshine, e de onde extraímos esta música, Push Me With Kisses. A voz principal de Janet Landry, uma vez por questões comerciais o Robert Smith não podia cantar.

Avançamos agora com o tema Fire in Cairo, do primeiro álbum da banda Three Imaginary Boys, de 1979. Uma fase ainda muito minimalista do que era aquilo do post-punk. Fire in Cairo transmite um estado febril onde tudo parece deslocado, bem a propósito da obra de Albert Camus, muito inspirada na posterior obra dos The Cure.

o tema anterior, Fire in Cairo, é visto como uma faixa de transição entre um som mais cru do True Imaginary Boys com a profundidade emocional que vinha-se a seguir com o 70 Seconds. Ficamos com In Your House, de 1980, a voz de Robert Smith, do álbum 70 Seconds.

Estamos com a densidade relativa nesta quarta-feira, dia 15 de junho. Uma primeira edição, uma de algumas, dedicada ao grande ícone Robert Smith. Agora parece que me engajou, mas estava a comer aqui um nuggets. Vou beber um bocadinho de água das pedras para empurrar.

Estamos com um tema de 1979. Uma faixa satírica à editora Hansa. À editora alemã Hansa. Que propunha ao Skewer, a certa altura, um tom mais comercial. Era a mesma coisa que pedir à Isabel que se calasse um bocadinho. Há piedade, se não perceberam. Do Dianz é produzido então em 1979, mas é colocado como faixa B do single Love Cats de 1983, depois também incluída em Japanese Whispers.

Muitas músicas dos Cure foram também alvo de versões. Ficamos aqui com uma versão extraída de um álbum de versões de bandas de heavy metal nórdica. Ficamos com os The Electric Hellfire Club e o tema Killing an Arab, mais uma música inspirada na obra de Albert Camus.

outra versão desse mesmo álbum, este Primary, um tema extraído do álbum Faith de 1981, aqui com os Bell Book and Candle.

que esta música é de cerca de dois ouvintes que me estão a ouvir. 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Indico esta música a cerca de dois ouvintes que me estão a ouvir neste momento.

outra versão da obra dos The Cure, da obra de Robert Smith. É esta banda de tributo, Other Voices, que tem o nome de uma faixa do álbum 70 Seconds. Ficamos aqui How Beautiful You Are, do álbum Kiss Me, Kiss Me, Kiss Me, ou como os Betos de Dona Maria dizem, Kiss Me ao Cubo.

seguimos agora com um conjunto de temas um pouco estranho. O Robert Smith em colaboração aqui com alguns autores. O primeiro, este, Strange Times, e os Gorillaz. A música é dedicada ao João Manuel Ferreira e à Alice Urbano, que sei que estão aí desse lado, com uma lágrima no canto do olho, coração bem apertadinho. Agora sou assim um bocado estranho. Digo outra vez ou então estou calado, não sei.

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1: Das muitas colaborações que Robert Smith vai tendo ao longo dos tempos, Deftones, Korn, fica aqui este excelente Quicksand e David Bowie.

Se a nossa edição tivesse 1 hora e 6 minutos, estaríamos exatamente a meio da nossa emissão de densidade relativa. Mas assim sendo, é 1h38. Isto foi só para encher, não sei se perceberam. A próxima música vai ser apresentada pelo Afonso Coelho.

foi uma excelente versão aqui com Robert Smith e David Bowie, este Quicksand. I saw your picture hanging on the back of my door. Agora ficamos com Not In Love. E é uma participação especial com os Crystal Castles. Entretanto, o Afonso vai fugir para não apresentar mais nenhuma música.

As influências literárias de Robert Smith são mais que muitas. Desde já, Albert Camus, uma influência direta em temas como Killing an Arab, Kafka em temas como A Night Like This, A Letter to Elise ou Lullaby. Ainda Charles Baudelaire, e o tema How Beautiful You Are. Mas ficamos aqui com este Charlotte Sometimes, uma influência de Penelope Farmer. É uma música inspirada no livro de Penelope Farmer de 1969.

um romance onde uma aluna interna de um colégio acorda subitamente, de um dia para o outro, como quase toda a gente, exceto aqueles que morrem durante a noite, e vê-se transformada no corpo de outra pessoa e numa outra era. It's Charlotte Sometimes está incluído no álbum Faith de 1981.

também de versões de Robert Smith para outras bandas faz parte do histórico da banda e do autor. Ficamos aqui com este Purple Haze, um tema original de Jimi Hendrix, aqui soberbamente executado por Robert Smith e a sua banda, incluído num álbum caríssimo que em tempos me foi oferecido, Join the Dots.

Outra versão da banda de Robert Smith é esta, Hello I Love You, dos Intemporais, de Doors, aqui numa versão mais melancólica.

e um problema técnico. Passamos para aquela que será a música de fecho da nossa edição de hoje, a primeira dedicada a Robert Smith. É um tema que foi composto inteiramente para o filme O Corvo. Um tema marcado por temas como a vingança e o renascimento através da dor.

resta-me agradecer ao vasto auditório de cerca de 3 pessoas que conseguiram ver esta edição de hoje. Acabamos com Burn You's The Cure, um tema incluído no álbum Join the Dots. Eu sou o Nuno Coelho e deixem-se ficar na companhia da Hulk.

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Boa tarde, eu sou a Margarida Mendes e bem-vindos a mais uma emissão assistida. Hoje temos um conjunto de convidados bastante inusitados que nos acompanharão durante as próximas 2 horas.

Este é a emissão assistida, são agora 2 e 10 da tarde e vão-nos acompanhar agora na 107.9 FM ou na RUC.pt até por volta das 4 da tarde. Como disse anteriormente, hoje temos 3 convidados da ilustre e realíssima Real República do Voto Abaixo. Connosco temos o Tiago, a Tatiana e o João.

0: Acabamos agora de ouvir Os Bravos, de Zeca Afonso, e eu vi Este Povo Altar, de Zé Mário Branco, e a escolha das músicas foi totalmente propositada, no sentido em que já revelam algo daquele que é o espírito combativo que me descreveram que a vossa casa possui. Creio que agora já conseguem falar, já têm os microfones ligados, e gostava de vos perguntar, de vos questionar, quando alguém bate à porta, da bota abaixo, o que é que acontece? Como é que é recebido? O que é que o espera?
1: Obrigada, Margarida, por nos teres convidado. O meu nome é Tatiana. Quando uma pessoa bate à porta, o nosso principal objetivo é fazê-la sentir confortável e recebê-la e dar-lhe a conhecer a nossa casa. A República são casas de porta aberta e queremos passar a história da nossa casa e mostrar como é que é a nossa experiência. E das melhores coisas é convidar essas pessoas a jantar, a desfrutar connosco e a passar bons momentos connosco. Vou-te passar a ti, João.
2: Sim, eu acho que eu concordo muito com a Tatiana. Eu acho que quando alguém bate à porta, aquilo que essa pessoa há de esperar é um bom ambiente, é conversas interessantes e estimulantes, porque tenho refletido muito sobre isso nos últimos tempos. Eu acho que as casas, eu posso dar o exemplo específico do Bota Abaixo, porque é onde eu habito neste momento, já há mais de um ano neste momento. Eu tenho pensado muito que são ambientes mesmo muito estimulantes, seja filosoficamente, politicamente, cientificamente ou outros, até muito artisticamente, e nesse sentido é sempre uma experiência muito enriquecedora, não só por parte de quem bate à porta e entra, mas por parte de quem recebe, porque é mesmo a partir das pessoas novas que chegam que esse estímulo também é desenvolvido, não é? E nesse sentido é uma experiência que eu recomendo a toda a gente, é ir bater à porta de uma república.
0: É esta experiência que partilhas, Tiago?
3: Eu gosto de pensar muito neste efeito, segundo a perspectiva de quem também chegou, ou seja, a forma como eu gosto de receber e como eu vejo que nós recebemos, também foi muito a maneira como eu me senti recebido. E, ou seja, chegar a um sítio de, atualmente, quando vemos tantas portas fechadas e tantos espaços, que é difícil a entrada, especialmente a entrada de pessoas que não se consideram tão normativas. Muito normalmente conseguimos ver pessoas que têm alguma dificuldade em encaixar, seja no meio académico, seja em outros meios, a encontrarem uma porta aberta nas repúblicas, o que também fomenta muito a unidade que depois se cria. E um ponto que o João estava a falar, que é super importante, que é exatamente as pessoas irem chegando, irem conseguindo partilhando essa primeira recepção para os outros. Ou seja, acho que é partilhar muito uma coisa que nós próprios achamos que é muito bonita, e é muito bom também da parte da recepção ir sentindo a outra pessoa a ver o que nós um dia também já vimos a chegar pela primeira vez.
0: Isso é absolutamente lindíssimo, mas creio que saltamos aqui um passo, no sentido em que, antes de nos adentrarmos naquilo que é o presente da casa, precisamos primeiro de conhecer onde é que fica a casa e quais é que foram os fatores que efetivamente contribuíram para que ela exista nos moldes em que existe atualmente. Algum de vocês nos quer elucidar melhor acerca da história da casa, ou uma breve e sucinta descrição daquilo que, acredito, pelo que me disseram, que seria uma tour de casa?
1: A Bota Abaixo inicialmente foi fundada em 1949 na Rua do Borralho, na Velha Alta de Coimbra, na altura do Estado Novo, com as demolições da Alta, o Salazar decidiu demolir as casas, comércio e a Alta toda, para construir as universidades que vemos hoje. E a Bota Abaixo estava na Rua do Borralho, foi das primeiras ruas a ser despejadas. E a demolição da Alta ficou conhecida como o Bota Abaixo da Alta, e daí o nome da nossa casa. E então, depois, passado um ano, em 1950, mudámos-nos para a rua, atual Rua São Salvador, número 6, venham só bater à porta. É uma casa de estudantes, autogerida, com espaço para sempre para mais um. Depois temos vários, fazemos várias atividades, isso foi como surgiu a Bota Abaixo, foi dessa forma, e ainda se mantém hoje porque temos 77 anos, vamos fazer 77 este ano, em novembro, a data em que nos mudamos para a atual casa. É com o esforço de várias gerações que esta casa ainda se mantém de pé. Desde a manutenção da sua própria casa, desde a compra da casa em 2002, que nos assegura daqui a 20 anos voltarmos e a casa ainda lá estar. E foi assim que surgiu a casa.
0: Falavam agora da casa ter surgido no contexto da ditadura fascista em Portugal, mas tendo surgido nos primeiros anos desta, quer dizer, é bem sabido a herança histórica e de luta antifascista que as repúblicas de Coimbra transversalmente têm. Como é que essa luta se manifestou na Bota?
2: A Bota, tal como qualquer outra república, penso eu, quer dizer, nem todas certamente tinham as mesmas linhas políticas, mas acho que era algo transversal serem casas de resistência, e a Bota não foi exceção nesse sentido. Desde cedo que os residentes do Bota Abaixo, os repúblicos do Bota Abaixo, se opuseram de formas inventivas e criativas ao regime do Estado Novo. Há alguns episódios marcantes, nomeadamente, por exemplo, na altura, acho que, se não me engano, 1962, há o assalto ao Paquete de Santa Maria, que era um navio que até fazia ligação às ex-colónias. E numa das viagens ao Brasil, aqui já o navio já era, já tinha um teor turístico, a tripulação do navio tomou o navio de assalto em tom de revolta política. E nessa altura os repúblicos do Bota Abaixo escreveram decretos em solidariedade para com o assalto. Esta foi uma das formas de resistência. Eles colaram os decretos, espalharam-no pela cidade. Obviamente que isto também depois tem
0: ramificações
2: muito, muito sentidas pelas próprias pessoas, não é? Tivemos uma geração, se não me engano, em 1964, que foi toda identificada e não sei até que ponto é que não presa e até desalojada pela PID, pela Polícia Política do Estado Novo. Em casos mais extremos, como é o caso do nosso querido antigo António Xavier, até houve deportações, corrijam-me se estiver errado, mas para a Guiné-Bissau, onde faleceu com 21 anos, em 1964, mais uma vez, se não estou em erro, confundo-me um pouco nas datas. Mas sim, episódios como este não foram de todo raros durante a vivência no Bota Abaixo durante o Estado Novo.
0: E à parte da contextualização histórica, esta luta antifascista, acredito que ainda tenha evidências e ramificações naquilo que é tanto a vida cotidiana da casa como propriamente dita a sua ação inserida no paradigma de Coimbra e da Academia. De que forma é que ela se vai manifestando no dia-a-dia?
3: Obviamente qualquer grande parte da nossa história vai sempre formar uma parte importante do nosso presente, e nesse sentido a casa nestes últimos anos, no que podemos chamar do contemporaneismo, vem-se a assumir como um agente político, normalmente. O que implica a presença nas manifestações, o que implica nós posicionarmos politicamente sobre os temas que têm ocorrido na atualidade, sobre o próprio debate político dentro das casas, que em última instância tem sido bastante importante para não despolitizar a realidade, mas tem passado exatamente por isso, uma luta acérrima como foi nos anos passados face à ditadura. Hoje em dia não acontece da mesma forma, também o regime o permite. Mas dentro da democracia temos feito aquilo que temos de fazer, que é divulgar, que é dar consciência às pessoas do que é que se passa cá fora, e por outro lado também fazer a diferença dentro da nossa casa, ou seja, proporcionar o espaço para que não só essas ideias possam ser debatidas, como outras ideias serem combatidas, e apresentar uma solução que se estenda para lá das nossas portas e que possa realmente fazer uma diferença.
0: É muito curioso aquilo que levantavas agora no início da tua intervenção, que dizias que o passado de alguma forma vai influenciar sempre as materializações no presente. E isso é curioso porque os modos em que tinha pensado este programa e esta entrevista à Bota passavam efetivamente por uma presentificação daquilo que é a casa. Muito frequentemente, no que toca às repúblicas, acaba por se cair quase numa nostalgia removida do real poder das mesmas na contemporaneidade, e é isso. Estou muito agradada com as intervenções e vai profundamente de encontrar aquilo que eu esperava fazer com este programa. Nesse sentido, gostava de perceber exatamente, ou seja, a parte de tudo que já me disseram de que vai construindo o cotidiano da casa, o que é efetivamente o dia-a-dia de um repúblico do Bota Abaixo?
1: Foi o papel do repúblico, o dia-a-dia do repúblico no Bota Abaixo, super difícil. A nossa casa, inicialmente, era só constituída por homens. Eu só gostava de contextualizar para também mostrar uma grande evolução da nossa casa. Era constituída por homens e era uma casa praxista. Julgamentos de praxe aconteciam numa parte da nossa casa. E com a evolução e a desconstrução da mentalidade dos estudantes que lá viviam, a praxe foi abolida da casa. E a nossa primeira mulher surgiu nos finais dos anos 70. E a nossa república é constituída por os seus repúblicos e os seus comensais. Os repúblicos são pessoas que lá moram, pessoas que fazem a manutenção da casa diária. E os comensais, os repúblicos são pessoas que lá moram, pessoas fazem a manutenção da casa diária. E os comensais, a única diferença

0: a falar uma pessoa que já está lá há bastante tempo, há 4 mil anos, por exemplo, como eu, porque um ano numa república equivale a 100, mas na bota abaixo equivale a 1000, seja a pessoa que acabou de entrar, seja um comensal, seja um candidato, temos todos a mesma voz e decidimos todos estamos todos na mesma página, e é por isso que também as nossas reuniões são muito bem conhecidas por demorarem tanto tempo. Um repúblico, é esperado que esteja capaz de receber pessoas na casa, de dar a conhecer, passar a história e as nossas experiências, que são mesmo muito bonitas, na nossa casa, a toda a gente que lá vem. Tem que ter a capacidade de assegurar atividades, mais do que atividades, dar acesso à cultura e momentos de politização, desconstrução da vida real.
1: É interessante que levantes a questão da diferença entre um comensal e um repúblico, no sentido em que temos aqui no ar, ao vivo, e não a cores, porque não há propriamente uma imagem, mas o Tiago, que é comensal do Bota Abaixo, e a Tati e o João, que são, portanto, repúblicos. Ou seja, no dia-a-dia da casa, de que forma é que isto se manifesta? E se calhar este até é mais para o Titi. Ou seja, exatamente como é que se reproduz esta tua experiência de comensal?
2: Assim, ser comensal claramente representa algumas diferenças daquilo que é ser república ou até residente, mas essencialmente uma das grandes diferenças acaba por ser a presença mais durante alguns dos horários, por exemplo à noite ou alguns dias em que eu tenho de conciliar toda uma outra vida que tem que acontecer também, ou seja, existe outra casa para cuidar, então as atenções às vezes podem ficar um bocadinho divididas, mas é exatamente isso como vocês estavam a dizer, como a Tati estava a dizer, que um comensal é simplesmente um residente que não tem um quarto na casa, ou seja, eu também morando perto, tendo esse privilégio, sinto que a casa é sempre um lugar onde eu posso estar, e um lugar que eu não habito menos do que os outros, só por não acabar por dormir lá. E é uma experiência de uma recepção muito calorosa e uma divisão de afetos entre dois espaços que nos são muito queridos, e a identidade de casa às vezes acaba-se por dividir, mas a experiência de comensal não é de forma nenhuma menos intensa, nem se vive menos anos por ano de calendário no Bota Abaixo.
0: É engraçado porque há pouco tempo tivemos essa conversa, acho que ontem, tivemos essa conversa sobre os comensais e os repúblicos, e é uma conversa ativa que nós vamos tendo para ver se ainda se adequa. E a nossa casa não é hierárquica, mas sim tem diferença de responsabilidades, e o repúblico assegura mais responsabilidades do que o comensal. Mas à parte disso, não há quase nenhuma diferença, a não ser só isso que eu acabei de dizer,
1: ou ter ou não um quarto na casa
0: também, mas é isso, o facto de não ter um quarto na casa é normal que vá estar menos tempo e não assistir a algumas coisas que um repúblico que vivendo lá diariamente 24 horas por dia
1: E se calhar não partilhado algumas das responsabilidades também.
0: Exatamente, e é por isso que algumas responsabilidades cabem ao repúblico e não ao comensal, mas não numa forma exata, como eu disse, hierárquica. Um dos princípios, qualquer membro da casa, algo que é esperado, é sempre, uma delas é presença. E não é porque o comensal não tem um quarto na casa que não consegue assegurá-lo. Vai viver a casa de uma forma diferente, mas pertence à casa na mesma e é responsável pela casa. Tem que ter sentido de compromisso e, mais do que tudo, amor.
1: A mim captou-me extremamente a atenção aquilo que a Tatiana dizia há pouco, que

durante largas décadas a história da casa, não havia propriamente espaço para espaço nem vontade para que as mulheres frequentassem essa casa. E a mim ficou-me na cabeça a mudança, e trouxe-me imediatamente também à memória a música Teresa Torga, do Zeca Afonso, que vamos passar a ouvir, precisamente porque a mulher na democracia, e aparentemente também no Voto à Baixo, não é um biombo de sala.

0: se inicialmente tínhamos ouvido Três a Torga de Zeca Afonso, ouvimos agora, peço desculpa, alguns problemas de intermissão, ouvimos agora O Que Faz Falta de Zeca Afonso. Isto leva-me a questionar aqui aos nossos convidados, para quem se sintonizou agora nos 107.9 FM ou em RUC.pt, os membros da geração atual do Voto Abaixo, o que é que faz falta? Que papel exatamente é que cumprem as repúblicas atualmente?
1: As repúblicas, na minha opinião, cumprem vários papéis. Mais concretamente, na vida no que concerne à vida dos estudantes, eu acho que cumprem um papel fundamental, que é o do alojamento acessível. Porque muitos de nós somos estudantes, eu acho que a maioria, na verdade, somos estudantes precários, que não tem um aporte financeiro capaz de custear as rendas que se praticam atualmente em Coimbra, e as repúblicas, muitas delas, acabam por ter, das duas uma, ou rendas mais acessíveis, ou rendas que, ainda que se pareçam com a média do que se pratica lá fora, têm outras coisas, nomeadamente, por exemplo, a comida ou já as despesas incluídas, o que faz toda a experiência em Coimbra ficar economicamente um pouco mais fácil, ainda que ainda assim muito difícil. Mas a parte do alojamento acessível cumprem dezenas de outros papéis, seja o papel da resistência política. Não vou também ser cair na nostalgia da resistência que se fazia aqui há umas décadas, porque já não temos o mesmo peso dentro da cidade e da academia, mas continuamos a cumprir um papel importante na resistência política, nem que seja a manter os polos de discussão acesos e a participar, seja nas manifestações ou em outros fóruns de contestação que existam, mas para além da resistência e do alojamento, acho que esse sim é um dos papéis mais presentes ainda na vida das repúblicas, que é o facto de serem polos culturais gratuitos, de dinamização cultural e artística na cidade, que lhes dá uma grande mais-valia, e à cidade, se calhar, mais do que às repúblicas, porque as casas acabam, e eu posso falar disso enquanto repúblico do Voto Abaixo, porque já dinamizei dezenas de atividades gratuitas em que aparecem pessoas. As casas...
0: é sempre bom haver público.
1: Efetivamente, é por isso que nós fazemos as atividades. Mas, efetivamente, é... somos polos dinamizadores de cultura e arte. Eu, às vezes, não sei até que ponto é que as instituições públicas que nos rodeiam têm essa noção. Mas se não fossem as repúblicas, muita da atividade cultural e artística acessível não seria, não teria um lugar na cidade de Coimbra.
2: Eu acho que o que faz falta é viver, não é? E a conjuntura atual não nos deixa viver, não nos dá casa, não nos dá alimentação, não nos garante isso como um direito.
1: A alimentação é um ponto também importante.
2: É isso, é que eu estava a pensar. Aliás, as nossas refeições são um ponto fundamental, porque as refeições, além do alojamento, que às vezes até é temporário, ou seja, alguém que esteja a passar, nós na casa temos tanto dois quartos de passantes, ou seja, as pessoas que não estão permanentemente, mas é também uma função que a casa assegura, e é uma coisa que faz muita falta, como estavas a dizer, João. Mas é exatamente isso, é a vida que faz falta, é a comunidade, é o fim da alienação que tem vindo a acontecer. Ou seja, quando alguém nos bate à porta, realisticamente, também procura um lugar onde estar, um lugar onde se possa desenvolver na sua totalidade como ser humano, não é? Nós não estamos aqui só para uma coisa ou só para outra, e a conjuntura que nos temos visto, abraços, é de viver, é de existir, simplesmente conseguir manter-nos vivos por mais um mês. a pagar a sobremesa ou o salário, e nas casas prometem ao menos conseguirmos de forma acessível vivermos, conseguirmos ter relações que nos preenchem, conseguirmos ter atividades que nos desenvolvem. Como estavas a dizer, as nossas atividades, até do foro artístico, têm dado muito, muito valor a isso. Trazem imensa gente às casas, trazem dinamismo, trazem novos artistas que de outra maneira seriam desconhecidos, ou pessoas que não têm tanta oportunidade de serem vistos em palcos. As casas, pelo facto de terem um espaço, e isso nota-se em todos os outros ambientes culturais. Isso é um privilégio que temos cá em Coimbra, isso é verdade, que muito do que é cultura no resto do país sofre de não ter espaços com condições, e a verdade é que muitas das outras casas, das outras repúblicas, têm esse equipamento, seja até sistema de som, seja o próprio espaço. Uhum. Exato.
3: Eu recuando um bocadinho no tempo, acho que as repúblicas, não tenho certeza, foram os locais onde permitiram, por exemplo, um Zeca Afonso ser a pessoa que é hoje, de intervenção, manifestar-se onde, numa cidade, onde, num país, não tinha espaço nem era permitido, e as repúblicas foram polos que dinamizaram e que permitiram e deram esse espaço para que
0: essa luta se pudesse desenvolver.
3: Exatamente.
0: É fundamental.
3: E concordo com o que os meus colegas disseram, acesso à cultura, acesso à alimentação, as nossas refeições. Nós temos sempre, nós atualmente somos 8 na Bota Abaixo, mas tentamos sempre convidar mais pessoas para também integrarem as nossas refeições e conhecermos mais pessoas, que é algo muito bonito. As nossas refeições são também totalmente gratuitas, e acesso à cultura, temos bastantes atividades, desde filmes, desde debates, desde concertos, mas o que faz falta é apoio às repúblicas para que estas consigam promover mais atividades, mais refeições, melhores condições para os membros da sua casa, e promover mais condições a pessoas que queiram cá vir, ou antigos das nossas gerações passadas que já lá moraram, para terem melhores condições quando voltarem à sua própria casa. E é algo que não existe, ou que foi, cada vez é mais escasso, e que afeta completamente o que é que as repúblicas conseguem ou não fazer acontecer.
0: Isso é interessantíssimo para mim, no sentido em que para fazer acontecer é preciso braços, e para haver braços é preciso alguém que em algum ponto tenha encontrado tanto o Bota Abaixo como as outras casas. Isso leva-me a muitas vezes fala-se das repúblicas e dos repúblicos como se fossem criaturas quase etéreas, que existem como peças de museu lá na casa onde se vai de vez em quando. E o exercício que eu propunha que fizéssemos agora, na realidade, é o de se humanizarem, é o de nos contarem quem são, de onde é que vêm, o que é que estudam e qual é que foi o percurso exatamente que vos levou ao número 6 da Rua de São Salvador.
1: Ok, eu acho que posso começar, porque a minha chegada na casa, ou à casa, foi um próprio processo de desconstrução de um estereótipo que eu tinha. Ou seja, não é que eu achasse que as repúblicas, que a vida nas repúblicas era só libertinagem, mas associava muito, efetivamente, a vida nas repúblicas à boémia, era principalmente à boémia. E que, apesar de eu nunca ter sido contra a boémia, nunca pensaria em juntar-me a uma casa só pela diversão, pela boémia, pela boémia. Acontece que certo dia, já no mestrado, tarde, devia ter sido mais cedo, convidam-me para ir fazer um trabalho ou bota abaixo. E eu, quando lá chego, percebo realmente. A boémia faz parte, a diversão faz parte, mas é, como o nome diz, uma parte. E foi exatamente o contrário que me prendeu. Foi eu ver que as pessoas que lá estavam estavam a ter conversas estimulantes todos os dias, que era algo que eu fazia, que me fazia muita falta, que eu sentia muita falta. Foi o facto de eu ver que naquela casa especificamente havia, naquela casa especificamente, porque eu não conheço profundamente as outras ao ponto de poder falar pelas outras, mas naquela casa especificamente havia uma estrutura de organização, de mantimento da casa, que a mim me fazia muita falta também. Para terem uma noção, aí em casa nós lavamos a cozinha sempre às quartas e aos domingos, frigorífico é limpo todos os domingos também.
0: E a reciclagem. É o frigorífico mais limpo do país, possivelmente.
1: Possivelmente. Isto foram coisas que naquela altura me fascinaram, porque foram coisas que eu estava a ver e que me fizeram desconstruir toda uma ideia que, aparentemente nada fundamentada, eu tinha formulado. E pronto, depois vi efetivamente que era um ambiente que era muito rico e muito estimulante, decidi juntar-me e percebi que não estava de todo enganado, até porque o ano que seguiu, o ano e pouco que seguiu, foi às vezes até de, eu não vou dizer demasiado estímulo, mas estímulo até no bom sentido, mas são tantas oportunidades e tantas vivências todos os dias que há quase que fazer uma seleção do que é que nós, o que é que nós queremos que a nossa vida na República seja, e que eu senti que era muito diferente da vida lá fora, porque o estímulo saudável eu não o encontrei em tanta abundância. E pronto, essa foi a minha experiência de chegada. Mas se calhar os meus colegas contam histórias completamente diferrentes.
2: Tati, eu estou a lembrar.
3: Pois, eu acredito mesmo que não, são completamente diferentes as dinâmicas. Então, é isso, eu sou... Não vou fazer o meu discurso. Mas eu entrei para a universidade em 2022, na licenciatura em português, e atualmente estou a acabar, ok? Vou bazar daqui. E eu sou de Carraseda de Anciães, Transmontana, e tinha um professor, que é o Pedro Bastos, que era antigo do Bota Abaixo, e que disse que se eu entrasse na universidade, que ele me ajudaria com o alojamento. E eu, boa, não vou entrar em Coimbra, mas bora lá. E efetivamente entrei em Coimbra, e tenho uma chamada do Pedro Bastos, desculpa, estava a pensar em ti. Tenho uma chamada dele a dizer-me: tu vais para o Bota Abaixo, vou dar o número das pessoas que estão lá a morar. O Bota Abaixo é a tua cena. E eu: mas o que é o Bota Abaixo? O que é isso? A República, tu não sabes, vais adorar. E eu vim com o meu pai, o meu pai veio conhecer a Bota comigo. Primeiro dia de matrículas, e recebi, a primeira coisa que eu recebi foi uma tour, que é algo super normal de alguém que chega pela primeira vez a uma república. Recebi uma tour com o meu pai, da casa, e a contar uma história, e eu adorei, fiquei fascinada. Algo super diferente do que eu estou habituada, nunca tinha visto uma república, nem sabia naquele momento, depois da tour, o que é que era. Ok, eles já receberam e deixaram-me entrar como hóspede, deram-me um quarto, ocupei um quarto, porque os quartos são da casa, e fiquei numa situação de privilégio, em que, em relação a qualquer outro tipo de hóspedes que eu tenha visto passar pela casa, e numa entrada normal da casa. Permitiram-me, integraram-me nas próprias reuniões e nas próprias tarefas de casa, seja equipas semanais, que são responsáveis por limpar a cozinha, mandar vir os nossos produtos alimentares, não sei se fosse azul, limpar as casas de banho. Esse tipo de tarefas também acontecem numa república, ok? Não é porque vivemos numa república que não acontece. Fazer refeições, eu também comecei a cozinhar com as pessoas da casa, isto enquanto e foi muito bom para mim, porque eu a bota, eu falo da bota porque é a bota que eu foi na bota que eu experienciei, e na bota estávamos cheios de pessoas a toda a hora, à tarde para estudar, às refeições para jantar. Eram sempre nas nossas atividades, sempre a conhecer pessoas novas, sempre, sempre. E isso foi muito bom para o meu desenvolvimento. Eu já me considerava uma pessoa super social, mas numa república escalou. Tanto que as refeições permitiram-me sair de uma república a saber cozinhar para, no mínimo, 20 pessoas. Isto é uma bota, uma república permite-nos desenvolver muitas capacidades. Pronto, e passado uns tempos fui integrada não só nas dinâmicas da casa, como me foi permitido conhecer várias Coimbra. Não foi algo isolado, conheci várias pessoas, conheci outras repúblicas super bonitas, conheci outros polos de cultura e de desconstrução política, em que era ok não saber o que era algo e aprendi muito na bota. Cresci e ainda hoje aprendo, e hoje também tenho essa vontade de aprender e passar esse conhecimento a outras pessoas. E essa foi a minha experiência da bota, da minha entrada.
0: Ora, estamos agora a chegar ao fim da nossa primeira hora de conversa, conversa que tem chegado a todos os pontos, mas que toca particularmente nos seres humanos que compõem as repúblicas de Coimbra e que permitem que todas as dimensões, todo o papel de que falamos também viesse a ser cumprido. Falava ao Chegui, o João, peço desculpa, das limpezas de cozinha, e já tive a oportunidade de saber que são limpezas de cozinha particularmente animadas por música. E uma das sugestões que acabou por sair de uma dessas ocasiões é a Zagaia. E eu escolhi um tema que se chama precisamente Começa em Ti, porque é absolutamente inalienável, depois destes testemunhos, e ainda vamos ouvir o do Tiago também, de que a mudança realmente e que a edificação deste estilo de vida comunitário começa em ti.

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Bem-vindos a esta segunda parte da emissão assistida aqui na RUC no seu 107.9 FM ou em RUC.pt. Acabamos de ouvir Revolução Já, também do Azagaia, e partimos para mais uma, a Carne de Canhão, do mesmo álbum. Alguns problemas técnicos. E agora sim.

0: Falávamos há pouco sobre a experiência pessoal, tanto da Tatiana como do João, daquela que foi todo o percurso que os levou até aos degraus do número 6 da Rua de São Salvador. E falta-nos agora falar com o Tiago. Tiago, o que é que te levou à vota?
1: Eu, primeiramente, acho uma coisa muito bonita que todos nós nos tenhamos encontrado aqui, não é? Todos com histórias muito diferentes e todos de sítios muito longe uns dos outros. Um bocadinho mais perto do João e um bocadinho mais longe da Tatiana, eu vim da margem sul, da Almada, e inicialmente eu entrei em Filosofia, na Faculdade de Letras da Universidade de Lisboa, e esse primeiro ano não foi um ano de adaptação, ainda não me tinha adaptado tão bem a estudar em Lisboa, especialmente com a questão da deslocação de um lado ao outro, e acabei por vir morar para Coimbra com a minha namorada. E acabámos por ficar a viver perto das repúblicas e, ao procurar por casa, sempre me deparei muito com as fachadas das repúblicas que vêm a multiplicar-se pela alta da cidade e não só, mas já de início fiquei muito fascinado com o que eram as repúblicas, com um espaço que sempre identifiquei que poderia vir a ser um espaço onde eu me pudesse tornar mais do que aquilo que sou, porque é isso que sempre buscamos. E inicialmente eu fui conhecendo várias outras casas, só cheguei à Bota um bocadinho mais tarde, mas a primeira vez que eu entrei na casa já foi num desses eventos que a casa vai fazendo ao longo do ano, e lá está a importância desses eventos irem acontecendo e o facto de eles serem abertos ao público. No caso incide mais sobre estudantes, e eu fui ver à casa o Escritura. Acho que foi um dos melhores concertos da minha vida, mesmo falando de palcos e não palcos. Acho que é um palco perfeito ter sido a Bota. O ambiente foi incrível e foi assim uma sensação muito, muito poderosa já desde o início. Ainda assim eu percebo e já tinha em mim essa questão de uma república não se escolhe à toa, não é assim uma experiência, uma única experiência que define alguém se aproximar de uma casa. Então a minha aproximação com a casa foi muito de, primeiro, reconhecer alguma estabilidade naquilo que era a vida externa. Todos nós temos outros projetos, todos nós temos uma licenciatura, mestrados, etc. Mas reconheci que havia uma parte da vida que é muito constitutiva de quem nós somos e é relevantemente aquilo que vamos levar para o resto da nossa história. E eu reconheci que era na Bota o espaço, ou seja, quando vamos visitar outras casas, as casas têm em si uma energia, têm um grupo de pessoas que costumam atrair, aquelas pessoas que se sentem bem naquele ambiente, porque as casas acima das paredes que as cercam são mais as pessoas que as compõem, não é? E daí também todos nós, seja o João, seja a Tatiana, seja todos os 8 membros da casa e os antigos, que também que nem pautam imenso o que é o ambiente, foi uma coisa que eu me senti extremamente atraído. E ao longo do ano passado, ou seja, durante o verão, do ano passado exatamente, fui-me aproximando da casa, das pessoas que compõem a casa, ganhar a intimidade e percebi que era exatamente esse o espaço para mim. E mesmo vivendo com a minha namorada, vivemos bastante perto da casa, duas ruas especificamente. Portanto, entre ser comensal, percebi que era a escolha certa. E mesmo antes já reconhecia muito a casa como um lugar onde me podia florescer, mesmo não sendo ainda parte, porque lá está, a fazer parte de uma república, como estavas a dizer, João, não é? E era aquilo que tu tinhas visto inicialmente. Ok, há muita diversão, é como nós somos recebidos, mas depois também existe a componente da responsabilidade, tudo o que acontece dentro de uma casa, se a responsabilidade é nossa e nós não a assumimos, eventualmente vai sobrar para alguém, e a parte da intimidade e a parte de gostarmos muito uns dos outros também nos motiva e deve motivar, e isto deve ser aplicável a todos os níveis da questão, seja socialmente, seja em termos de tarefas, de nós conseguirmos que essa compaixão se partilhe e assegurar isso. Dessa maneira também consegui trazer muito o que eram os meus projetos pessoais, um deles sendo o Círculo, e apresentei em setembro, e vamos voltar em princípio este setembro a Coimbra, porque foi exatamente as repúblicas que, ao acolherem-nos, nós nos sentimos extremamente bem em voltar, e temos um orgulho imenso de ter sempre como voltar cá e saber que nós fizemos essa impressão. Eu reconheci, obviamente, na Bota o lugar onde eu mais me senti confortável para partilhar uma coisa que também é muito, muito íntima minha.
2: Mas espera, tu falaste no círculo, o que é o círculo e porque é que encontraste na Bota um espaço para, para praticar o círculo?
1: Exato, o círculo Pémia, pois, hard drop, mas o círculo Pémia essencialmente foi uma iniciativa que eu tinha tido com outro grande amigo meu, em que tínhamos reconhecido no espaço da poesia, especialmente em Lisboa, eu vindo da margem sul, não havia muita voz para quem chegava de fora ou para quem já não tinha um reconhecimento institucional, e nós decidimos que o círculo representa muito a equidistância do centro, ou seja, o epicentro da arte como o sentimento, a arte fenológica de ter a experiência à nossa frente e de que o centro, o cerne daquilo que sente é palavras, e pode ser transformado numa coisa que chega ao outro. E nesse sentido, iluminar a questão dos palcos, iluminar a questão de alguém que tenha nome e trazer aquilo que já existe em toda a gente, que reconhecemos que é a poesia, lá está o círculo poémia, junto à poesia com este elemento, mas que este elemento vai sempre sobrepor a qualquer outra coisa. Ou seja, uma das coisas que nós mais praticamos é a escuta ativa, e há poucos outros sítios em que a escuta ativa seja realmente vista como eu tinha reconhecido na Bota. E nesse sentido, gostei imenso de ter feito, no espaço em que foi, as pessoas que atraíram, e isso é outra coisa que existe dentro de várias repúblicas, é que se constituem de um certo espaço que se dão com as pessoas que estão na casa, os convidados e tudo mais. E também foi muito bonito partilhar isso com vocês e todas as coisas que vocês também trouxeram à casa e todos os projetos que nós temos. E um desses projetos sendo o Resistências, que foi onde também se enquadrou o concerto dos Criatura, que me trouxe à casa, que depois veio a trazer o círculo e tudo isto vai entrando em cascata. E o círculo, o próprio círculo tem-se integrado posteriormente no Criatividade, que é essencialmente uma alternativa à praxe de integração às pessoas que chegam em Coimbra, que igualmente a mim não se reviram no modelo da praxe, não consegui encontrar um espaço onde realmente me sentisse conectado por uma razão a não ser arbitrariamente o curso que eu escolhi, que apesar de ser uma coisa que eu amo muito e que acho que transparece muito não só para as minhas experiências da casa e todas as nossas perspectivas da casa dando as nossas áreas, isso também é relevante, e a inundação de malta de antropologia que vem tido a ter agora nestes últimos anos também, João, podes falar disso um bocadinho mais.
0: Antes do João intervir, lá está, acho que é bastante evidente para quem convive com repúblicos fora do seu habitat natural, que é o das casas, consegue perceber perfeitamente que são vários os organismos, várias as associações em que este convite ao associativismo, muito próprio das repúblicas, também se estende. E acredito que não só os membros da Bota, os membros da geração atual, mas de grande parte das repúblicas têm um lugar assente também naquele que é o associativismo tanto cultural como se calhar desportivo da cidade. O que só por si também é uma experiência bastante diferente e que destoa do que normalmente é proporcionado pelas praxes.
2: Sim, tentando pegar nas duas intervenções, sim, fora do habitat natural dos repúblicos, os repúblicos estão presentes em muitos sítios de associativismo em Coimbra e em muitos núcleos culturais, núcleos artísticos, para nomear alguns, por exemplo, o GEFAC ou a própria RUC, não é? O GEFAC é o grupo de etnografia e folclore
0: da Academia
2: de Coimbra. Conheço muitos repúblicos que o integram, seja na parte das danças ou da música ou mesmo do teatro, mas em outras, agora falha-me a memória de conseguir nomear outras associações que integram os repúblicos, mas eu vou, por exemplo, dar a minha experiência específica. Nós, como o Titi disse, eu sou do curso de Antropologia e lá nós temos o núcleo de Antropologia Visual. E por acaso ou não, há muitos repúblicos que o integram e é muito interessante ver que estes polos paralelos de dinamismo se interceptam e se notam pela cidade. Não sei se tu tens alguma experiência assim, Tatiana.
3: Olha, os Criatura foram lá à Bota porque vieram fazer uma residência artística à Coimbra e em colaboração com o GFAC e com a Bota, porque a Bota sempre esteve muito presente no GFAC, várias repúblicas estiveram, e foi assim que houve essa atividade. O Resistências foi algo muito... foi algo que se criou há bastantes anos, mas deixou de acontecer. Resistências era uma semana organizada por várias repúblicas, não todas na sua totalidade, mas uma semana cheia de atividades culturais e políticas e festas e etc, em que também fizemos várias atividades nas repúblicas que constituíam esse programa, mas em colaboração também com várias secções da AC, associações e organizações. Eu já estou na Bota há 4 anos e já aconteceram várias atividades em parceria com outras organizações, desde a RUC, desde o GFAC, muito bem, desde a CESLA,
2: o Grupo Ecológico,
3: a secção de jogos, e eu pertencia, nunca pertencia oficialmente ao GFAC, mas gosto muito de ir às danças quando me dá na cabeça, e essas atividades em parceria com outras organizações é muito bom porque as atividades são assim para nós também podermos proporcionar pontos de cultura e acesso gratuitamente à comunidade estudantil e não só, mas também para nós próprios. E com essas parcerias conseguimos criar relações, conhecer várias pessoas e aprender bastante desde música tradicional, desde jogos, desde várias dinâmicas que aconteceram e que devem acontecer cada vez mais, porque é algo que está-se a perder em Coimbra, é acesso à cultura e espaços para que isso aconteça.
0: E é extremamente interessante que falas nisto, no sentido em que as repúblicas são apontadas frequentemente como um dos últimos grandes polos do alternativo no que toca à dinamização cultural em Coimbra, não só pela dinamização de eventos, que são na sua grande maioria gratuitos, mas também pela própria curadoria que é feita, uma recusa quase do tradicional e do tradicional, vá, não do tradicional no sentido folclórico, como podemos perceber por esta grande adesão ao GFAC, mas do tradicional no sentido de destoar do mainstream, quase, da oferta comercial que a cidade também tem, mas que não se esgota nela.
3: Isso é o papel ativo que nós procuramos na nossa casa, por exemplo. Desde a música que nós passamos já na cozinha, que é o grande coração da nossa casa, até à escolha das atividades que nós escolhemos fazer na nossa casa. Nós temos sempre atividades, tentamos sempre fazer algumas festas, mas também ao mesmo tempo fazemos sempre um debate sobre algum tema que não está a ter muito foco ou que se está a deixar de falar, até as atividades em que nós nos envolvemos.
2: Eu gostava só de notar que a par do dinamismo cultural e do alternativo no que toca, lá está, ao setor cultural, uma grande parte do associativismo historicamente que se vivia nas repúblicas era a presença mesmo nos órgãos políticos da Associação Académica de Coimbra.
0: E é uma realidade que se tem vindo a atenuar?
2: A atenuar drasticamente, creio eu. Lá está, eu não vivi esses tempos, mas ouço muitas histórias e eu não sei, eu não sou muito forte em fazer reflexões sociológicas sobre o que é que se passará na cidade de Coimbra para as repúblicas terem tido este declínio de participação política na Academia de Coimbra. Mas eu acho que isso se tem vindo a sentir, a fazer sentir em tudo isto que nós temos falado de estarmos a fazer esforços hercúleos para nos mantermos enquanto quase o único polo alternativo acessível na cidade. E eu não sei se algum de vocês quer pegar nessa reflexão, mas eu acho que é um tópico que tem de falar, pelo menos entre nós que pertencemos a essa comunidade e que queremos fazer de Coimbra uma cidade acessível para os estudantes, né?
0: Mas acreditam que tenha havido alguma coisa propriamente dita nos órgãos de gestão da Associação Académica, por exemplo, que se tenha distanciado das repúblicas, ou pelo contrário, que tenha havido alguma coisa nas repúblicas que faz com que se distanciem desta representação mais institucional?
1: Assim, de certa forma, não, eu propriamente não tendo uma experiência tão alargada do dinamismo que existe, pelo menos da minha parte, com a AC e com os órgãos institucionais da AC, ainda assim reconheço e levo isso como sendo, na minha opinião, o fator principal, que é inseparável as conjunturas, ou seja, estando de frente para uma conjuntura que se venha a liberalizar, claro que o ensino superior, sendo uma das principais maneiras de acionar a chegada social, ou seja, pessoas que não podem nascer em famílias de classe trabalhadora, depois conseguirem ascender a um salário digno, hoje em dia, que já com o ensino superior, o acesso ao emprego e mesmo a um emprego estável é difícil. Então, sem esses meios, claro que seria muito pior. E acompanhando essa análise, a verdade é que a precarização do ensino superior e o desgaste dos meios de luta para aquela como um meio é extremamente importante que nós consigamos reconhecer que tanto a faculdade como nós somos agentes políticos e que esses agentes políticos se enquadram num problema muito maior, que exigem consequências muito maiores, pelo que, exato, existe um desfasamento entre a luta que podemos fazer e os interesses daquilo que é a conjuntura atual. Dado isso, tem-se vindo a reduzir as horas, pelo que, exato, existe um desfasamento entre a luta que podemos fazer e os interesses daquilo que é a conjuntura atual. Dado isso, tem-se vindo a reduzir as formas como nós conseguimos responder.

0: moradores também têm vindo a atenuar aquilo que é a possibilidade da atividade dentro das casas, e todos nós reconhecemos que só manter a casa de pé e manter-nos a nós já é uma tarefa hoje em dia, quanto mais conseguirmos.
1: E isso é um ponto extremamente interessante e no qual eu também queria tocar, que é com o visível crescer daquela que é uma onda de individualismo dentro de todos os setores da sociedade como um todo, ou seja, um forte efeito pós-pandemia, e com tudo o que está a acontecer também na esfera geopolítica e na economia portuguesa, de que forma é que isto se sente também nas repúblicas, na forma como as pessoas procuram as casas, na adesão que tem existido ou na falta dela? Quais são os reais entraves à vida república nesta fase?
2: De facto, a adesão nas repúblicas tem vindo a diminuir. E eu consigo identificar... Então, uma é porque... Existe um estereótipo também das repúblicas. O que é uma república? O que é que não acontece numa república? E as repúblicas são só casas de estudantes, de pessoas diferentes, em que se regem por uma vida comunitária e alternativa, sim. Atualmente as pessoas que entram nas repúblicas já entram para aí no seu segundo ano, terceiro ano, e chegam ao terceiro ano da licenciatura e é quando sabem da sua existência.
1: Ou seja, o próprio Bolonha também vai ter efeitos muito drásticos na vivência da república.
3: Sim, a partir do momento em que os cursos são feitos apenas em 3 anos, isso diminui o nosso tempo útil nas casas, e isto, idealmente, uma vida numa república é algo que demora algum tempo a integrar as dinâmicas e tudo mais. E sendo que pós-Bolonha a vida começa a ser toda muito mais rápida, muito mais precária, as pessoas começam-se a fechar muito mais para dentro. Mais uma vez, isto é uma reflexão
1: sociológica da Algibeira.
3: Não é de todo fundada, não estive a fazer uma etnografia extensiva sobre, nem compreensiva sobre isto, mas é aquilo que eu vejo dos pais que eu tenho. A vida é toda muito rápida. E cada vez mais se sente o individualismo, até mesmo dentro de casa. Eu gosto muito de ver, por exemplo, a Tatiana muitas vezes, que é das pessoas que mais se esforça para combater isso, seja porque o pessoal está no telemóvel ou porque está fechado nos quartos ou assim. Isso é algo que não pode passar, e tem havido, se calhar, uma tendência nos últimos tempos de nos fecharmos em nós mesmos, mas ainda assim há quem se preocupe muito com isso e tente combater. Agora, é preciso combater mesmo, porque eu acho que isso pode ser um dos grandes fins do estilo de vida comunitária que nos trouxe aqui até tudo.
1: Mas acho que também encaram de alguma forma como positivo que seja um dos únicos espaços, creio eu, que tenha essa reflexão sobre a própria vida comunitária, que a escrutine, que tente impedir que estes desenvolvimentos que tenham sido transversais, ou seja, ao passo que isto tenha acontecido em todos os coletivos e em todas as dimensões da sociedade, prezem saber que as repúblicas têm bem presente a necessidade de o contrariar. E, aliás, acho que é evidente, não só pelas atividades culturais que têm falado, mas por essa própria dimensão da autocrítica que estavas a falar agora.
3: Sim,
2: e isso é algo que tem que acontecer todos os dias, pensamento, fazer autocrítica todos os dias e mudar e melhorar o que nós conseguimos, porque há sempre espaço para melhorar. E de facto, sim, eu ando sempre pela casa a chatear as pessoas, porque uma república tem todas as condições reunidas para que conheças pessoas, consigas socializar, aprendas, cresças. E na nossa casa não é só as portas que estão abertas, assim como os quartos. Os quartos, nós temos direito à nossa privacidade, fechamos a porta e está tudo bem, mas quando...

0: no nosso dia a dia procuramos sempre ter atividades entre uns com os outros, fazer coisas em conjunto, estudar em conjunto, estar no jardim a chilar, para que não caiamos no erro de nos isolarmos. E antigamente as pessoas que moravam na República, os estudantes, maioritariamente estudantes, ficavam sempre na casa, no mínimo uns 4 anos, 3 anos, no mínimo. E nós temos gerações em que era o mínimo aceitável, aceitável não, mas o normal eram 7 anos. E agora, cada vez essas gerações conseguiam passar a pasta de uma maneira muito mais fluida, mais fácil. Agora, cada vez
1: há mais dificuldades nessa transmissão, na continuidade.
0: Como é óbvio, o tempo que alguém passa na casa é 1 ano, 2 anos, 3 anos, no máximo 3 anos é o que eu tenho visto na maioria. E isso, as quebras geracionais acabam por quebrar um bocado do que pode ser a casa e do que é que essa casa fazia, proporcionava. Se as casas antes estavam envolvidas na luta diária, na academia, em geral, atualmente é mais difícil porque uma pessoa chega e ainda não recebeu todo o conteúdo do que é que aquela casa representa e faz e quais são os seus objetivos. E isso faz com que a luta seja mais lenta.
2: E muitas vezes quando já tem aquele cheirinho do que é que andamos para aqui a fazer...
1: Já tem que estar de partida.
2: Já está a vazar, já está a sair. Eu estou um pouco nessa situação. A minha saída... Pronto, agora decidi que se calhar até fico mais um tempo. Mas... estava a ver que ia ter de sair precisamente na altura em que estava a perceber que o que é que era isto de viver numa república, que é uma coisa que às vezes só passado 1 ou 2 anos. E pronto, nesse sentido é muito difícil para as casas este curto tempo que as pessoas têm para viver aqui.
0: E efetivamente uma república, viver numa república pode assustar, primeiro, se não, nós não conhecermos uma casa, não sabemos o que é que lá acontece. Então aí é o primeiro passo, é conhecer a casa, conhecer a quem mora nela, ver se nos identificamos ou não. Há 24 repúblicas em Coimbra, tipo, podemos conhecer a casa da nossa vida, não é? A casa, aquela que nos faz sentir confortáveis e seguros. E depois de nós conseguirmos conhecer, e se nós percebermos que é por aí, é o caminho, como o nosso lema diz, não é? Cá para cá. Se nós quisermos de facto pertencer a este modo de vida comunitário, temos que perceber de facto se queremos assumir esta responsabilidade, porque é a responsabilidade, é compromisso acima de tudo, é estar presente, é querer. E isso não, tem que ser genuíno e orgânico. E portanto, se algum dia quiserem conhecer uma república, é bater à porta, é conhecer a casa, serem convidados para jantar, é irem lá bater à porta só porque querem estudar ou porque querem fazer alguma coisa. E depois disso, até podem não ser membros de casa, mas
2: encontrar ali uma rede
0: de apoio, se conseguirmos termos amigos e ser, tornar-nos amigos de casa, conseguimos, faz muito bem, e encontramos alguém, uma rede de apoio efetivamente, e há um sítio onde nós conseguimos ser nós próprios.
1: É caso para dizer, efetivamente, venham mais 5.
0: Venham mais 5, pelo amor de Deus.

0: Ora bem, e ficamos agora com Mudam-se os tempos, mudam-se as vontades. E na verdade esta música de Zé Mário Branco, esta música veio-me à cabeça por causa de um mural que existe no Bota Abaixo, em que se diz: mudam-se os tempos, mantêm essas vontades. E que vontades são estas que se mantêm? Que atividades fizeram este ano e que atividades é que planeiam continuar a cumprir?
1: Eu acho que as vontades vão sempre mantendo o que viemos a falar até agora, ou seja, proporcionar os passos que já tivemos a falar, as atividades políticas e fazendo um... revendo um pouco este último ano letivo, nós tivemos ainda algumas atividades e atividades que foram extremamente relevantes a nosso ver, mas também nos tivemos a ocupar muito daquilo que foram as obras que fizemos na casa. Em que substituímos bastante a madeira que já não estava a segurar-se e a assegurar a integridade da casa. Penso que é obviamente o primeiro princípio, sem casa de pé acho que pouco mais conseguimos fazer. Então acabou por tomar muito o que foi a frontalidade dos nossos esforços e da nossa dedicação, mas que ainda assim tivemos tempo para fazer bastantes atividades. Novamente refletindo da minha parte, o círculo foi uma delas, adorei que tenha acontecido mais uma vez, mas também fomos experienciando outras como rodas de conversa e debates sobre a questão da habitação, que nos aflige imenso, e não só nós, temos a casa comprada, temos alguma regalia nesse sentido, mas outras casas que são postas em perigo pelo mercado imobiliário. E nesse sentido também tivemos outros concertos, conseguimos trazer vários artistas de vários outros sítios. Se quiserem dizer um dos vossos preferidos, João.
2: Eu gostei muito do concerto que nós tivemos com as Manga Cava, que sim, é uma banda do Porto, que vieram cá tocar e foi incrível ali na nossa sala. A nível de concertos, acho que tivemos mais dois ou três, não é? Mas acho que outras atividades também que vale a pena mencionar são as mostras de filmes, que fizemos algumas, sempre com uma conversa depois para refletir sobre o filme. Tivemos ainda uma oficina de cozinha vegetariana, porque pronto, é uma opção de dieta que está cada vez mais é cada vez mais escolhida pelo pessoal que frequenta as casas, e nesse sentido dá jeito nós sabermos cozinhar refeições saudáveis e nutritivas para toda a gente. Acho que a inclusão também passa por aí. E pronto, fizemos algumas. Recebemos ainda um ciclo de etnografia expandida por um antigo nosso que escolheu a casa para acolher o evento.
3: Antropólogo, mais um.
2: Sim, muitos antropólogos têm a história do Bota Abaixo. E tivemos lá então uma oficina de escrita, foi muito interessante. Lá está, as sessões de cinema, com o jantar comunitário, que é em colaboração com o grupo ecológico da Associação de Coimbra. É muito comum nós fazermos os jantares comunitários depois das atividades, porque é isso, não é? Nós temos o apoio dos serviços de ação social da Universidade de Coimbra, é mesmo com este fundamento, é de que servimos, há quem diga que até que servimos como uma cantina social. Se sim ou se não, não interessa assim tanto, se calhar. O que interessa é que efetivamente servimos muitas refeições mesmo a muita gente. E pronto, tu tens alguma que tenha marcado assim mais, Tatiana?
3: Eu tenho duas atividades anuais que me marcam sempre e acho que marcam toda a gente, que é o aniversário da casa, ou seja, o nosso centenário. Várias repúblicas costumam fazer em dezembro a ceia de Natal. Nós, como o nosso centenário em novembro, acabamos por fazer um convívio no nosso 25 de Abril, que é um momento também de nos aproximarmos com as gerações que já lá moraram e celebrarmos a continuidade da casa. E essas são das minhas favoritas, porque depois também abrimos as portas à comunidade e que venham também celebrar connosco e festejar. Mas este ano não foi o ano das atividades, como é óbvio, ainda assim conseguimos nos organizar. Foi um ano muito cansativo para a geração atual da Bota, porque sim, nós temos a casa comprada devido ao esforço de várias gerações, mas não fica por aí, porque são casas muito antigas. A nossa, como já referi, vamos fazer 77 anos e a sua manutenção é uma luta diária. E este ano restauramos um piso inteiro, estamos a avançar com obras para o telhado. Apesar de termos esses esforços todos diários, é algo que também nos prepara para a nossa vida lá fora. Nós, para além de sabermos cozinhar para 20 pessoas, sabemos organizar eventos, sabemos pregar um
0: quadro. De carpintaria.
3: Carpintaria, muito jardinagem, efetivamente também é bastante. Nós temos uma horta, um jardim com duas laranjeiras.
2: Pintar as paredes, envernizar o chão.
3: Envernizar o chão, que nós este ano restauramos o piso inteiro. É algo que é cansativo. Ocupa muito espaço, mas nos conseguimos organizar efetivamente bastante para que não seja um peso, porque mesmo dentro dessa organização depois conseguimos nos organizar também para ir às aulas e tirar os nossos cursinhos, que é algo que é esse o nosso objetivo nas repúblicas, acabar os cursos.
2: Sim, eu gostava só de falar em relação às atividades. Algumas das atividades que nós desenvolvemos tiveram integradas no Resistências, que são 2 semanas, não é? Ou foram, pelo menos neste ano, foram 2 semanas de atividades. Não foram todas as repúblicas que participaram, mas é de repúblicas para a comunidade estudantil.
3: E este ano até tivemos uma adesão mais do que metade das repúblicas.
2: Sim.
3: Este ano foi.
2: Eu já não
3: bom.
2: Me recordo ao certo qual é que foi a atividade ou as atividades que nós organizámos.
3: Foi o filme do Rasganso.
2: Foi o filme do Rasganso, precisamente.
3: E o que é ser revolucionário, que sim, é um quiz.
2: Fizemos um quiz muito giro, pá.
3: É a segunda edição.
2: É a segunda edição este ano. Eu já fui à anterior, à primeira. E o Resistências é um ciclo de atividades, pá, que é, em termos de integração, é mesmo muito, muito frutuoso. Por exemplo, o Tiago veio parar à casa por causa do Resistências do ano passado, não foi, Tiago?
4: Sim, sim, acho que foi mesmo um momento de encantamento com a casa.
3: Mas o Resistências é isso, ele como proporcionou, dinamizou o comensal por uns dias, foi uma forma de nós conseguirmos integrar a comunidade na casa, em que por uns dias, gratuitamente, como é óbvio, todas as atividades assim o foram, pudessem pertencer à casa de uma outra forma, de uma outra perspectiva. E foi engraçado que o Tiago veio...
0: Tem encontrado a casa dessa forma.
3: É. Yeah.
4: Foi giro ter entrado pela primeira vez, não oficialmente, no contexto do Resistências, uma semaninha, e depois saber que era mesmo aquilo que eu queria, e ao longo do verão ficar a pensar e entrar mais tardiamente. Mas acho que em todas as atividades o que nós temos a deixar também é que não se cinge na atividade em si. Pode ser a coisa que traz as pessoas à casa, mas que o que acontece depois, seja o que estavas a dizer, João, que é super importante, das refeições comunitárias depois, não só atrai tanto a comunidade estudantil, como assegura quem vai ao evento estar lá e efetivamente conhecer-nos. Uhum. E conhecer a casa e conhecer o espaço, quem a frequenta, os amigos da casa também tornam-se relevantes nesse sentido, são pessoas que têm uma presença ativa na casa e que se nota quando alguém chega. E que essa, na minha visão, acho que é um dos meios essenciais como as repúblicas se conseguem manter, porque uma república mantém-se não só daquilo que são as suas condições materiais, mas daquelas que são as pessoas que as mantêm.
0: E que faz todo o sentido. O Resistências realiza-se há 2 anos, depois do interregno de cerca de 13 anos, certo?
3: Sim.
0: E há previsão de que vá acontecer este ano? À vontade, que aconteça.
3: Acho que sim, acho que à vontade as repúblicas, a maioria conseguiu-se organizar para facultar duas semanas inteiras de atividades, também que correu super bem, trouxe muita gente. Este ano houve pouca adesão, mas no primeiro ano que nós realizámos veio bastante gente, e para o ano vai ser uma proposta voltar a ter mais uma edição do Resistências, e espero que a comunidade queira vir e participar e conhecer-nos. À parte disso, também podem vir a qualquer momento, como está no site, na internet, se vocês pesquisarem o nome de qualquer república, eles estão abertos durante 24 horas.
2: Sim, portanto estejam atentos para o ano, por volta de, acho que é março, abril.
3: Este ano calhou março e abril, sim, para não bater com o Criatividade, que também tem as suas atividades. O
2: Criatividade é no início do ano letivo?
3: Sim, mas e também faz atividades ao longo do ano, mas a sua principal data é nos primeiros.
0: Como introdução da sua alternativa à praxe.
3: Exatamente. Sim.
2: Se houver aí alguém a ouvir que tenha interesse em conhecer alguma casa, esteja atento, porque é muito possível que vá haver atividades integradas nessas duas ocasiões. Exato. E pode ser uma boa ocasião para integrar a comunidade. Estejas no primeiro ano ou no último, nunca é tarde.
3: Nunca é tarde.
4: Preferencialmente
2: no primeiro ano.
0: Assegurar a continuidade.
4: Exato.
2: Mas nunca é tarde.
0: Ora, como nota de despedida, isto foi uma emissão assistida, eu sou a Margarida Mendes, resta-me agradecer aos convidados de hoje, à Real República do Bota Abaixo, no Titi, na Tatiana, no João e na Lara, que esteve aqui a assistir ao programa e que está rapidamente a aproximar da casa e que certamente teria a sua contribuição a fazer, caso tivéssemos microfones funcionais que restassem para toda a gente. Ora, resta-me despedir e introduzir o próximo programa, que é o Surfista Almarlado. Agora ficamos com, na nota de despedida também da casa, da Bota Abaixo, o Traz Outro Amigo também.

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Sejam bem-vindos a mais uma edição de Gondwana na RUC, hoje com Luís Rei, olhar para o cartaz da 26ª edição do Festival de Músicas do Mundo de Sines, que decorrerá de 17 a 25 de julho entre Porto Covo e Sines. Iniciou com o projeto Laninha, da cantautora napolitana Carola Moccia, que irá estar presente numa das quatro grandes noites do Castelo de Sines, sobre ritmos e melodias napolitanas, árabes e de outras partes do Mediterrâneo. Laninha revela ela própria uma personalidade artística com a força das tempestades. Vamos continuar a escutar o álbum Foresta.

já no olhar para o cartaz da próxima edição do Festival de Músicas do Mundo. Tudo começa em Portugal com os Tuaregs Tamik Rest, que se estrearam no FMM em 2013. Este ano regressam com o álbum Asikel, recentemente editado, e em Portugal estará também o griot senegalês Momi Maiga, intérprete de Korá, cantor e compositor que cresceu imerso nas tradições musicais da África Ocidental, em particular a Mandinga, que agora representa, fundindo-a com influências de jazz, de música clássica e do flamenco de Espanha, país onde se radicou. Vamos ouvir Momi Maiga.

0: Cubana, com a música cubana que se vai escutar e bailar na 26ª edição do Festival de Músicas do Mundo de Sines. Ainda em Portugal haverá Emílio Moré, fez parte do histórico Septeto Habanero, entre outras formações de som cubano. Iniciou um percurso a solo em Lisboa, que escolheu para viver depois dos 70 anos de idade, e mantém uma relação próxima das músicas de Portugal e de Cabo Verde. Acaba de gravar em Havana um novo álbum, Alma de Sonero, e a seguir escutamos a orquestra Acocan. Será com ela que as festividades no Castelo encerrarão, de 25 para 26 de julho. É com eles que será lançado o Fogo de Artifício. Desde 2018, a orquestra Acocan tem apostado na renovação do mambo, inspirada na idade de ouro do género, das décadas de 40 e 50. Lançaram já no mês de julho o quarto álbum, América, onde podemos escutar o tema que se segue, Mami Keke.
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Gondwana a percorrer o cartaz da 26ª edição do Festival de Músicas do Mundo de Sines, continuou a desfilar os pesos pesados desta edição que irão atuar nas longas noites do castelo. Escutámos Nana Benz do Togo, música tão dançável quanto complexa, na qual convergem escalas de tradição voodoo, vozes que cantam na língua mina, um teclado Korg vintage, percussões e o baixo improvisado Gazé Tuyao, feito com tubos de PVC. E seguimos com a dinastia Kuti, do Afro beat nigeriano Made Kuti, filho de Femi Kuti, neto de Fela Kuti, afrobeat eclético que se estende do jazz ao rock alternativo.

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pessoas que vão ecoar no Castelo de Sines, na 26ª edição do FMM. Acabamos de escutar os palestinianos Le Trio Jobrin, que atuam pela terceira vez em Sines, primeira neste formato. Samir, Wissam e Adnan, descendentes de uma família com quatro gerações de fabricantes e intérpretes de alaúd, voltam ao castelo num concerto idealizado para comemorar em 2025 o seu 20º aniversário. Chegam na companhia de um quarteto de cordas, percussão de e da poesia de Mahmoud Darwish, e do castelo passamos para as noites fora de horas da Avenida da Praia com o Gnawa, em estado hipnótico e psicadélico do marroquino Santiouli.

Quando Ana olhar para o cartaz do FMM de Sines, que se realiza em Porto Covo e Sines entre 17 e 25 de julho, em modo fora de horas, a Avenida da Praia recebe o transe psicadélico dos franceses Super Parket e ainda os congoleses Konono Number One, em parceria com Montparnasse Music, dupla de produtores formadas pelo franco-argelino Najib Bern Bella e pelo sul-africano Aero Maniello. Nesta nova vida, o que é essencial no som de Konono Number One mantém Licambas amplificados, trance, banda eletrificada, engenho nas experiências sonoras.

E ao final de mais uma edição de Gondwana na RUC, hoje com o Luís Rei ao comando desta expedição, que revelou uma pequena parte do extenso cartaz da 26ª edição do FMM de Sines. Terminamos com uma pequena parte do contingente nacional. Escutámos Bruno Pernadas, que se apresenta em Porto Covo. Terminamos com a Garotanão, uma das principais atrações numa das quatro noites no Castelo. E ainda os Duques do Precariado, que se apresentam igualmente no palco do Castelo, mas ao fim da tarde, por volta das 18 horas. É tudo por hoje. Até à próxima.

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1: Boa tarde, são 18 horas e é tempo de atualizar a informação na antena da Rádio Universidade de Coimbra. Um projeto de dispositivo médico alternativo às máscaras cirúrgicas com mais funções e que visa diminuir o impacto da poluição do ar nas vias respiratórias venceu ontem, dia 14 de julho, o concurso regional Poliempreende 2026 na Escola Superior de Enfermagem da Universidade de Coimbra. Idealizado pelos estudantes Pedro Duarte, Diogo Silva, Beatriz Ferreira, Leonor Borges e Mariana Inês Pires, que este ano terminaram a licenciatura em enfermagem na Escola Superior de Enfermagem da Universidade de Coimbra. O projeto de pequeno equipamento nasal reutilizável, classificado em primeiro lugar e que utiliza nanotecnologia, permite não só filtrar o ar em ambientes poluídos, assegurando maior bem-estar ao utilizador, como ainda melhorar o desempenho de atletas durante a prática de exercício físico. O município de Coimbra, em parceria com mais 5 entidades artísticas, promove o projeto Verão a Dois Tempos, com atividades desde exposições a cinema até dia 13 de setembro. Hoje, às 19 horas, há uma exposição intitulada Landscapes, Scapeland, da autoria de Frederico Martinho e Luís Ramírez, no Largo do Romal. Este projeto, iniciado por Frederico Martinho em 2023 na Associação A Baixa, a partir da fotografia, intui no território um potencial artístico e político aberto à contribuição do outro, como constante criativa fundamental para o pensamento da cidade. Nos dias 17, 18 e 19 de julho ocorre a 31ª edição da Feira Medieval de Coimbra, na Alta da Cidade. Uma iniciativa que procura recriar um ambiente da Idade Média através de atividades dedicadas à história, à cultura e às tradições medievais. O evento está aberto em sexta, entre as 18 e as 24, sábado entre as 10 e as 24 e domingo entre as 11 e as 22, com diversas atividades ao longo dos 3 dias que podem ser consultadas no site da Câmara Municipal de Coimbra. A Câmara Municipal recomenda o uso do traje medieval, que vai ser cedido gratuitamente.
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1: Segundo o Instituto Português do Mar e da Atmosfera, estão neste momento 27 graus na cidade de Coimbra. A máxima é de 28 e a mínima é de 15 graus.

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1: Final de tarde de quarta-feira, alguns congestionamentos pela cidade. Especial atenção aos já habituais pontos de trânsito, como a Avenida do Brasil, Avenida Fernão Magalhães e no Largo da Portagem. E chegou ao fim mais uma síntese informativa, desta vez na voz de Rodrigo Lourenço. A informação regressa logo às 21 horas. Até lá, continuo na companhia da RUC nos habituais 107.9 FM ou em RUC.pt, já a seguir com 40 graus à sombra. Tenha o resto de uma boa tarde.

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1: Boa tarde e sejam muito bem-vindos a mais um 40 Graus à Sombra. Eu sou a Maria Gaspar e vou estar deste lado até bem perto das 19 horas nos habituais 107.9 FM ou online em RUC.pt.

Escutamos agora a faixa Sem Freio, um dos temas do álbum Kazoo, editado pelos Clã no final da década de 1990.

Acabámos de escutar o tema O Mundo a Meus Pés, do disco Partes Sensíveis, o disco de estreia dos Três Tristes Tigres, e escutamos agora o Sétima Legião com o tema Noutro Lugar, do álbum Mar de Outubro de 1988.

Acabámos de escutar Solitária do álbum Mundo de Aventuras dos BAN e já a chegar à reta final do programa de hoje ficamos com os Trabalhadores do Comércio e o tema Fado Elétrico do álbum Na Brasa de 1982.

Escutamos agora o tema Se Te Amo, do disco No Trilho do Sol, de 1996, dos Quinta do Bill, que tocam na Praça da Canção, cá em Coimbra, na sexta-feira, dia 17.

Chegamos ao fim de mais um 40 Graus à Sombra e para terminar ficamos com as Amarguinhas e o tema Just Girls de 1996. Aproveito já para me despedir, obrigada por terem estado desse lado. Eu sou a Maria Gaspar e continuem sintonizados nos habituais 107.9 FM.

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1: Muito boa tarde, 107.9 RUC.pt. Esta é, como habitualmente, a dose diária de música portuguesa para ninguém ressacar. Viajamos até bem perto das 8 da noite, esperando que viajem connosco e tenham um bom regresso a casa, depois, para muitos se calhar, para outros não, mas para alguns sim, depois mais um dia de trabalho. E para quem não está a trabalhar e quem está de férias, boas férias e mantenham-se na nossa companhia. Vamos começar pianinhos, pianinhos, e primeiro Pedro G. Marques, a faixa Hard, depois Rui Macena com a faixa Parents' House. Deixem-se ficar e divirtam-se na nossa companhia.

início de mais um Santos da Casa, Pedro G. Marques com Har no início, agora Rui Macena, Parents House, a seguir Bruno de Almeida, Soliloqui. Faixa Soliloquio, com a participação de Luís Figueiredo no piano. Depois é Máximo, a faixa Pangea.

instantes atrás tínhamos escutado Bruno de Almeida, a faixa Soliloquy, com o piano do Guimarãesense Luís Figueiredo. Ainda escutamos Máximo, a faixa Pangea. Fechamos a primeira metade antes de variarmos a sonoridade com Helder Bruno, a faixa Alma, depois do projeto de GP Simões, Blume, do Not Disturb. Daquele que o nosso amigo GP Simões disse que seria o último trabalho de Blume, precisamente intitulado Do Not Disturb.

Som para J.P. Simões, Bloom, Do Not Disturb. Hélder Bruno atrás com Alma. 19:28, vamos agora aos destaques da semana de emissão do Santos da Gaza. Começamos com o nosso Santo no Altar, 72 AM Radio, Modern Superman. Veste é desta que ele consegue passar limpinho e direitinho. Depois recordamos com Sol Pupils. Para os Nabantinos e o Clique. E hoje a faixa pop rock.

Destaques da semana de emissão do Santos da Casa. 72 AM Radio, nosso Santos no Altar, passou anteriormente Modern Superman e hoje até teve poucos engasgos. Pedido sobre falco no fim, mas lá foi. Agora, Rio Clica, recordando com só Pio Pills e o tema Pop Rock. Vamos agora mudar mais uma vez de sonoridades, não há duas sem três. Muito rock até ao final, rock na língua de Camões. Primeiro galgo com vapor, depois baleia, baleia, baleia, outra vez arroz. E o tema, aquele que foi o primeiro single da apresentação, de título NPC.

Guincha porco, acesso de raiva polivalente traz com o senhorio. E vamos de porco para porco. E como diria um outro, eu nunca vi um porco andar de bicicleta. Mas lá vamos. Bastardos do Cardeal, a faixa porco. E depois mais animais. Parece o Jardim Zoológico. A seguir vamos para Santa e as Visões. O meu cão não morde.

O meu cão não morde. Santa e as visões, antes bastardes do cardeal com porco. É por hoje que acabamos. É por hoje que acabamos, sim, senhora. E por agora. E já a seguir. E vamos pôr ponto final, porque já está aí o Jaime, prontinho para vos trazer o mais baixo. Ele está aqui em pulgas ao meu lado, a policiar isto tudo. Vamos então fechar e vamos de viagem até ao Barreiro. Amanhã, prometo estar por aqui, se tudo correr bem, o Fausto Silva. Deixem-nos ficar em 107.9 ou RUC.pt e juízo na cabeça. Mais juízo do que eu tenho tido nos últimos instantes. Mas isto já é normal.

eu bem dizia que estava a ficar um bocadinho de xaxé. Mandei-os passear até ao barreiro, mas depois eu saquei um breakdown. E foi para lá que fomos. Mas são as mesmas, o trio feminino. Mais um disco da Saliva Diva. Agora que é de vez. Não desintonizem o 107.9.org.pt. E quem vier a seguir a mim, que tenha mais juizinho.

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9: Olá, boa noite, sejam bem-vindos. Vamos continuar a dar destaque ao álbum About Me, de Sio, que foi lançado agora no dia 10 de julho, na passada sexta-feira. Vamos escutar um tema que já aqui passou, que se chama Need the Silence, mas desta vez com a versão duo.

Viajamos até 2016 para encontrar o álbum homónimo de Marta Pereira da Costa, aqui com o baixo, o contrabaixo de António Quintino. Este tema tem por título Ícaro.

Este tema tem por título Six Worlds, An Unusual Journey. Foi lançada em 2024, faz parte do álbum Space for the Earth. Escutamos Edwin e os Osric Tentacles.

voltamos a Portugal para escutarmos o projeto Luís Lapa e Pé de Cabra com Yuri Daniel no baixo. Álbum que foi lançado no dia 26 de junho, chama-se Último Dia para Dançar e escutamos Lacre. Este álbum encontra-se à venda no Bandcamp.

Estamos a chegar ao final do programa por hoje. Lembro-vos, como sempre, que o podcast se encontra em www.mixcloud.com/maisbaixoruc e que as páginas do Facebook e Instagram se chamam Mais Baixo Ruc. Pela segunda vez no programa, Helmut Adler, mas desta vez tocando com Kran, a sua banda de sempre. Escutamos a faixa que dá nome ao álbum All In, que foi lançado em abril deste ano. E por hoje é tudo, tenham uma boa noite, até para a semana.

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1: Boa noite, são 21 horas e chegou o momento de atualizar a informação na antena da Rádio Universidade de Coimbra. Um dispositivo que reduz o impacto da poluição atmosférica nas vias respiratórias venceu o concurso regional Poliempreende 2026 na Escola Superior de Enfermagem da Universidade de Coimbra. O projeto foi desenvolvido por estudantes finalistas da Licenciatura em Enfermagem da UCE e consiste num pequeno equipamento nasal reutilizável que utiliza nanotecnologia para filtrar o ar em ambientes contaminados. Para além de melhorar a qualidade do ar respirado, o dispositivo pode também contribuir para o bem-estar dos utilizadores e otimizar o desempenho de atletas durante a prática desportiva. A iniciativa surge num contexto em que a poluição do ar está associada a várias doenças, como problemas respiratórios e cardiovasculares, diabetes e até cancro. O projeto vencedor vai agora representar a instituição na final nacional do concurso Poliempreende, que decorre no início de setembro na Universidade do Algarve. Nesta edição regional foram apresentados 5 projetos, 3 dos quais vão receber apoio financeiro para desenvolvimento das suas ideias. Coimbra pode acolher o primeiro centro da Organização Mundial de Saúde dedicado a cuidados integrados. Coimbra deu um passo importante para acolher o primeiro centro colaborador da Organização Mundial da Saúde dedicado aos cuidados integrados ao longo do ciclo de vida. A carta de intenções foi assinada entre a Unidade Local de Saúde de Coimbra, a Universidade de Coimbra e o Centro Académico e Clínico de Coimbra. A iniciativa pretende responder a uma lacuna internacional, já que atualmente não existe nenhum centro da OMS focado nesta área específica. O projeto baseia-se na experiência da ULS de Coimbra, que integra diferentes níveis de cuidados de saúde, desde os cuidados primários até os hospitalares e paliativos. A cooperação internacional foi também reforçada com a assinatura de acordos com instituições como a Aga University e a Charité de Berlim, nas áreas da formação, investigação e inovação em saúde. Se for aprovado, o centro vai permitir desenvolver conhecimento científico, formar equipas internacionais e afirmar Coimbra como uma referência europeia na organização de cuidados de saúde integrados. A Académica foi derrotada pelo Torriense por 5-0 no segundo jogo de preparação para a época 2026-2027. A equipa de Torres Vedras, que também vai competir na Liga 2, apresenta-se numa fase mais avançada da pré-temporada, uma vez que vai disputar a final da Supertaça Cândido Oliveira diante do Futebol Clube do Porto e vai participar também na Liga Europa após ter conquistado a Taça de Portugal na época passada. Já a formação de Coimbra continua a preparar a nova época, depois de ter vencido o Marítimo por 1-0 no primeiro encontro de preparação. A Académica volta a entrar em campo no próximo sábado, frente ao Vitória de Guimarães, num jogo marcado para as 17h30. Este vai ser mais um teste para a Académica antes do arranque oficial da temporada.
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1: Estão 20 graus na cidade de Coimbra e prevê-se que a temperatura deixe até aos 18 graus até ao fim da noite. Para amanhã, as temperaturas vão variar entre os 18 e os 28 graus e espera-se um dia com céu limpo.

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1: Passaram 4 minutos das 21 horas e o trânsito encontra-se regular na cidade de Coimbra. O meu nome é Pedro Mendonça e a equipa de informação está de regresso amanhã às 10 horas com uma síntese informativa. Até lá, continuo na companhia dos 107.9 ou no nosso site em ru.pt. Tenham uma excelente noite.

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Olá e sejam bem-vindos a mais um Solaris, onde o calor noturno se faz sentir e a temperatura promete subir. Não só aqui no estúdio, como também desse lado. E porquê? Hoje trago-vos uma viagem por sons latinos, bem vibrantes e pujantes, que pedem muito perreo e dramatização. Começamos por escutar Malibu, de Ruoski, cantor espanhol que explora R&B, pop alternativo, eletrónica, trap e sonoridades latinas. O tema pertence ao álbum Daisy, de 2025. Continuaremos em espanhol e em Espanha, agora com Lane e canção Habanera, de 2020. O ritmo sincopado, que está no gênese do tango, serve de base para uma música intimista e sensual. Também de 2020 é o tema que se segue, Welcome to Chill, dos Baby Grave, Young Gravy e Baby No Money, trio que viralizou nas redes sociais com este som. O humor e as referências de cultura da internet são a receita para que a sua música seja leve e inesperada.

Vamos agora até os Estados Unidos para ouvir Teo com Rico. Esta faixa do disco Sol casa com a energia dos artistas anteriores. Todos fazem parte de uma nova geração que mistura géneros sem grandes barreiras e de uma forma muito fresca. Em seguida, descemos até a Argentina e abraçamos a latina mais mal comportada. Nati Peluso lançou o EP Mal Portada em outubro do ano passado, onde a salsa é homenageada e os ritmos afro-caribenhos são celebrados. Por isso, não existe escolha melhor que Mal Portada, canção que dá nome ao EP.

0: E neste seguimento trago-vos Toquicha. Vinda da República Dominicana, é uma rapper impossível de evitar quando caímos no buraco da cena latina atual. A lista de colaborações é longuíssima e conta com artistas como Rosalía, Madonna, J Balvin, Ozuna e a nossa querida e já citada Nathy Peluso. Portanto, fiquem com Linda, a par com a Rosalía e De Maravicha em dupla com Nathy Peluso. Porque aos pares, fica bem melhor.
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0: Para fechar o momento de Fangirl, iremos ouvir Todo Roto, tema do álbum Graça, de 2024, também de Nati Peluso. A artista colaborou com Cata Abriel e Paco Amoroso ainda antes da explosão mediática deste duo. E para mudarmos de morada, mas mantermos o endereço, ficamos depois com La Que Puede Puede, esta dupla argentina que perdeu o sossego depois do histórico Tiny Desk, onde conquistou todo o mundo com a sua irreverência nos arranjos.
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Se até aqui não ousaram mexer-se, as próximas músicas serão um desafio para as vossas ancas. Choque e Celebé são dois temas da espanhola Bad Girl. Sensual e ousada, a artista mistura dancehall, reggaeton e trap latino com minúcia. Talvez seja por isso que também ela é uma rainha das pistas de dança.

E depois da princesa das pistas de dança, não há como não trazer o rei do reggaeton em estádios e os nossos corações. Não dá para evitar o nosso Benito. Deixo-vos com duas canções do mesmo álbum, Yo Hago Lo Que Me Da Gana, de 2020, com Safaera e Yo Perreo Sola.

quase na reta final, trago um besito da cantora Rudeline. Mais uma cozinheira de estilos que cozinha pop, R&B, reggaeton, eletrónica e música tradicional andaluza, de onde é natural. E para compor este último par de jarras, repesco uma vez mais Catabriel e Paco Amoroso com o melhor storytelling dos últimos tempos. El único. Comecemos por aí.

Estamos a terminar esta viagem pelo latino contemporâneo, onde exploramos nomes mais alternativos e também conhecidos da nossa praça. Mas não sem antes deixar uma breve homenagem aos primórdios do reggaeton. Porto-riquenho, Don Omar começou a sua carreira com The Last Don em 2003, disco onde foi resgatar Dile. Não restam dúvidas que este pai do reggaeton moderno é o último Don, não apenas do nosso programa de hoje, como do imaginário latino de tuning e argolas exageradas. Continuem desse lado em 67.9 ou em ruc.pt. Eu sou a Rafaela Alves, muito obrigada por me acompanharem neste rebuliço de perreo e até à próxima.

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São neste momento 23 horas e 4 minutos desta quarta-feira e está aqui a começar, portanto, mais um speedrun. O meu nome é Guv e estou aqui mais uma vez sozinho, sem a companhia da minha colega de programa, a Marta, como vai ser durante grande parte desta grelha de verão. Mas hoje trouxe-vos um programa de exploração musical, como fazíamos de vez em quando, não com tanta conversa do que costumamos ter, mas ainda assim hoje trago-vos aqui uma seleção de uma hora de Jersey Club, um estilo de música eletrónica que começou em New Jersey, claramente, por volta dos anos 2000 e que tem este ritmo muito característico, um sampling muito pesado com sons que relembram efeitos sonoros de armas a ser utilizadas em filmes. Durante esta hora vamos ouvir não só faixas originais do estilo do Jersey Club, mas vamos também ouvir muitos remixes que contribuem assim para uma vibe nostálgica que está associada ao género. Temos também um intervalo de tempo muito grande compreendido nas faixas que selecionei para hoje. A mais antiga é de 2011 e a mais recente foi lançada há cerca de 2 semanas. Portanto, fiquem por aí. Até agora ouvimos um remix de A Série Reabrir o Programa, da autoria do DJ K Deuces. Ouvimos também Jersey Dukes na sua edit do produtor Star Trek. E agora estamos a ouvir Bittersweet Shady Edit, da autoria de DJ.

minutos de música sem vos interromper. Passo agora para dizer o que temos andado a ouvir. Ouvimos Like a G6 na sua versão DJ Puff Edit. Ouvimos de seguida um remix de Love Game da Lady Gaga do produtor Mike Chip. Esta que é a tal faixa mais antiga desta emissão de 2011. Ouvimos também Milkshake na versão Santana Jersey Club Remix do DJ Santana. E ouvimos Make Me Dance de Ash, mais um remix da Anitta de Vaiha. Ouvimos Good Mate na sua versão Good Mate Jersey Club Vogue Remix. Depois ouvimos Chun-Li da Nicki Minaj no remix de Hell e YK. E agora estamos a ouvir Wannabe na sua versão Fulcrum Rework.

agora a faixa Mr. Mimosa 1999 do produtor Waddle, lançada já este ano. E para não vos maçar com todas as faixas que ouvimos até agora, vou apenas mencionar os produtores. Ouvimos faixas de DJ MI, de GDZ, Mr. Beats, Naya, Stevie G e agora Waddle.

Jerusalém de hoje está já quase a chegar ao final. Nestes últimos minutos ouvimos mais faixas de Good Mate, ouvimos Da Baby, ouvimos DJ G2G, ouvimos também America Loves Me e agora estamos a ouvir Waddle pela terceira vez numa colaboração com Duco na faixa Chirp Chirp, lançada já este ano. Para terminar o speedrun de hoje, contamos com uma faixa de Chris Walt, se o relógio nos permitir. Continuem desse lado ao som da RUC nos 107.9 FM, online em RUC.pt. O speedrun regressa à hora habitual na próxima quarta-feira às 23 horas.

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